0: O Tribunal Judicial da cidade de Lixinga, Nuniassa, iniciou esta quinta-feira o julgamento do processo crime de corrupção e abuso de funções que envolve o edil de Lixinga, Luís Jumo, e o chefe da unidade gestora e executora de aquisições, Armindo Mar. Os dois são acusados pelo Ministério Público no favorecimento das empresas Geão Informática e Amaral TFS em concursos públicos de prestação de serviços e fornecimento de bens à autarquia nos anos 2021 e 2022. O Ministério Público acusa os indiciados de terem favorecido as empresas em causa no concurso de fornecimentos de contentores e diversos equipamentos informáticos sem alvará para o efeito. No desporto, o selecionador nacional de futebol Chiquinho Conde queixa-se da falta de condições logísticas para observar jogadores nacionais dentro e fora do país. O selecionador nacional diz que, perante esta situação, limita-se a ver os jogos de Moçambola apenas na cidade de Maputo.
1: Muitos questionam por que não vem em Lixinga, não vem. Então, eu sou o selecionador. Onde é que está? Ninguém sabe disto. É para estar agora para eu também falar um bocadinho, caramba, que a mãe chega, né? Porque senão é sempre o ceguinho a levar. Eu estou aqui, eu não fui para Portugal, coisa nenhuma. Estou aqui, eu moro aqui. Então, porque é que diziam, Chiquinho não assiste o jogo, eu assisto.
0: O selecionador nacional falava esta quinta-feira na cidade de Maputo, numa palestra promovida pelo Seminário Desafio. Atualidade internacional, o chefe da Junta Militar do Mali, Assim Goita, concedeu o perdão a um agente dos serviços secretos franceses com estatuto diplomático, condenado a 20 anos de prisão em junho. O agente esteve preso acusado de conspiração contra as instituições do país do Sahel. Outros oficiais malianos detidos juntamente com um agente francês e expulsos das Forças Armadas ainda não foram julgados. O tempo, a cidade de Pemba poderá registrar hoje 29 graus centígrados de temperatura máxima, seguida por Tete-Nampula com 27 graus. Para as cidades de Maputo, Inhambane e Quelimane prevê-se 23 graus centígrados de máxima, Xai-Xai, Vilanculibeira 22, Moio 20, Lixinga 19 graus centígrados de temperatura máxima. Apresentamos as notícias próximas às 3 horas.

0: 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Em poucas palavras, diríamos que a missão da juventude é conquistar a independência económica de Moçambique. Queremos clarificar que esta missão não pertence apenas ao governo, não pertence apenas ao setor privado, não pertence apenas às universidades. Ela pertence, acima de tudo, à juventude, porque nenhum país consegue afirmar-se no Conselho das Nações sem a criatividade dos seus jovens. Caros jovens, queremos capitalizar esta conferência para convidarmos para juntos escrevermos um novo capítulo da história da nossa nação moçambicana. 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Vamos trabalhar.
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2: Depois de termos atualizado para si o essencial da informação, amigo ouvinte, vamos então nesta segunda hora ouvir o espetáculo de Júlio Iglesias. Júlio Iglesias de la Cueva nasceu a 23 de setembro de 1943 numa antiga maternidade de Lavapiés, um bairro de Madrid. Foi o primeiro filho de Júlio Iglesias Puga e Maria del Rosário de la Cueva e Perignà, que teve também outro filho chamado Carlos Luís. Por parte paterna, Iglesias descende de galegos, uma vez que o seu pai era originário de Ourense. O próprio Iglesias afirma possuir ascendência judaica por parte da sua mãe, sendo que não há registro de nenhum antepassado judeu na sua família. A sua avó materna, Dolores de la Perignà, era originária de Porto Rico. Iglesias tem também dois meio-irmãos, Jaime, nascido em 2004, e Ruth, nascida em 2006, fruto do casamento do seu pai em 2001. Ouçamos já a seguir Júlio Iglesias.

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0: Estamos a fechar a hora 2 aqui na Antena Nacional. Para trás ficou o espetáculo de Júlio Iglesias. São 3 horas em Moçambique.
1: Saudações às notícias a esta hora apresentadas por Nelson Luando. O Presidente da República, Daniel Chapo, orienta hoje em Maputo a cerimónia de abertura do simpósio comemorativo dos 40 anos da institucionalização do cargo de Primeiro-Ministro e da criação do Gabinete de Apoio ao titular do cargo. O evento decorre sob o lema 40 anos, consolidando a coordenação da ação governativa e reunirá diferentes intervenientes para uma reflexão sobre a evolução, o papel e os desafios associados à coordenação da ação governativa ao longo das 4 décadas de institucionalização do cargo de Primeiro-Ministro em Moçambique. No âmbito das comemorações, o chefe de Estado vai igualmente inaugurar a exposição fotográfica comemorativa dos 40 anos, que apresenta, através de fotografias, documentos oficiais e outros testemunhos, diferentes momentos da trajetória da instituição, desde a sua criação até à atualidade. Mais de 700 alunos do ensino secundário da comunidade de Nairo, no distrito de Nampula, vão passar a estudar em instalações próprias. O facto resulta do arranque esta quinta-feira das obras de construção de 6 salas de aula convencionais naquele povoado. Atualmente, estes estudantes dividem as mesmas salas e turmas com reclusos do estabelecimento penitenciário Regional Norte. O governador de Nampula, Eduardo Abdullah, disse no decurso da cerimónia de lançamento da primeira pedra para a construção das salas de aula que a infraestrutura financiada pelo governo está orçada em mais de 29 milhões de meticais.
2: A escola secundária de Niaro vai permitir os nossos jovens tenham uma escola mais próxima de casa e melhores condições para aprender. Ao mesmo tempo, permitirá que a escola existente no estabelecimento penitenciário possa servir com melhores condições àquela população reclusa.
1: Para além das salas de aula, o novo recinto escolar vai contar com bloco administrativo, sanitários e um campo multiuso. O Ministério dos Recursos Minerais e Energia realiza a partir deste sábado no distrito de Matutuin, província de Maputo, o 11º Conselho Coordenador do Setor. O encontro anual vai fazer o balanço do primeiro semestre do Plano Económico Social e Orçamento de 2026 e perspectivar as atividades do segundo semestre. O evento vai abordar ainda a questão da mobilidade elétrica, acesso universal à eletricidade em Moçambique, levantamento geológico dos minerais críticos, cadeia de valor dos recursos minerais e massificação do uso do gás natural veicular. O 11º Conselho Coordenador do Ministério dos Recursos Minerais e Energia vai decorrer sob o lema promovendo o uso sustentável dos recursos minerais e energéticos como alavanca para o desenvolvimento de Moçambique. O Tribunal Judicial da cidade de Lixinga, no Niassa, iniciou esta quinta-feira o julgamento do processo crime de corrupção e abuso de funções que envolve o edil de Lixinga, Luís Jumo, e o chefe da unidade gestora e executora de aquisições, Armindo Mar. Os dois são acusados pelo Ministério Público no favorecimento das empresas Geão Informática e Amaral TFS em concursos públicos de prestação de serviços e fornecimento de bens à autarquia nos anos 2021 e 2022. O Ministério Público acusa os indiciados de terem favorecido as empresas em causa no concurso de fornecimentos de contentores e diversos equipamentos informáticos sem alvará para o efeito. No desporto, o selecionador nacional de futebol, Chiquinho Conde, queixa-se da falta de condições logísticas para observar jogadores nacionais dentro e fora do país. O selecionador nacional diz que, perante esta situação, limita-se a ver os jogos de Moçambola apenas na cidade de Maputo.
3: Muitos questionam por que não vem Melixinga, não vem... Não é? Então, eu sou o selecionador. Não é? Onde é que está? Ninguém sabe disto. É para estar agora para eu também falar um bocadinho, caramba, que a mãe chega, né? Porque senão é sempre o ceguinho a levar. Não é? Eu estou aqui, eu não fui para Portugal, coisa nenhuma. Estou aqui, eu moro aqui. É? Então, porque é que diziam, Chiquinho não assiste o jogo, eu assisto.
1: O selecionador nacional falava esta quinta-feira na cidade de Maputo, numa palestra promovida pelo Semanário Desafio. Atualidade internacional, o chefe da Junta Militar do Mali, Assim Goita, concedeu o perdão a um agente dos serviços secretos franceses com estatuto diplomático, condenado a 20 anos de prisão em junho. O agente esteve preso acusado de conspiração contra as instituições do país do Sahel. Outros oficiais malianos detidos juntamente com um agente francês e expulsos das Forças Armadas ainda não foram julgados. O tempo. A cidade de Pemba poderá registrar hoje 29 graus centígrados de temperatura máxima, seguida por Tete-Nampula com 27 graus. Para as cidades de Maputo, Inhambane e Quelimane prevê-se 23 graus centígrados de máxima. Xai-Xai, Vilanculibeira 22, Moio 20, Lixinga 19 graus centígrados de temperatura máxima. Apresentamos as notícias próximas às 4 horas.

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2: Atualizamos para si o essencial da informação a esta hora, onde vamos continuar a levar até si a nossa música e, dentro de alguns minutos, o programa Desporto, Cultura e Saúde. Tancel abre musicalmente esta hora com o seu Moçambique.

Uma das músicas de registro desta senhora da música moçambicana, Mingas, com o seu Redondo. Para trás ouvimos Isabel Novella no seu Let's Dance. Mais para frente, vamos ouvir Rukia de Jimo Mendes, tema extraído então do trabalho discográfico Moçambique.

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Este é um dos legados do músico das terras de Sofala, chama-se David Mazembe, do qual ouvimos Ndongwe. Para trás também a Tchalendo, um dos temas dos Maçucos. Vamos continuar a levar até si a nossa música, até sensivelmente 4 horas, altura em que vamos atualizar para si uma vez mais as notícias. Xixelanga interpreta já a seguir Sol Me.

Para trás, sou Mi de Xixalanga, música que faz parte do álbum Inside Me desta cantora moçambicana. Deixamos ainda Ndlala e Ali Ranzo de Rodália Silvestre. Madala é um dos nomes da nossa música, concretamente das terras de Sofala. Ele já não se encontra entre nós, mas deixou ficar o seu legado musical. E um dos temas interpretados a seguir é na voz de Valdemiro José, para ouvir Chiripo.

Para trás ficou Chiripo, um original de Madala, aqui recuperado por Valdemiro José. Vamos atualizar para si, já a seguir, o essencial da informação.

0: São 4 horas em Moçambique.
1: Bom dia, as notícias a esta hora apresentadas por Nelson Molando. O presidente da República, Daniel Chapo, orienta hoje em Maputo a cerimónia de abertura do simpósio comemorativo dos 40 anos da institucionalização do cargo de primeiro-ministro e da criação do gabinete de apoio ao titular do cargo. O evento decorre sob o lema 40 anos, consolidando a coordenação da ação governativa e reunirá diferentes intervenientes para uma reflexão sobre a evolução, o papel e os desafios associados à coordenação da ação governativa ao longo das 4 décadas de institucionalização do cargo de primeiro-ministro em Moçambique. No âmbito das comemorações, o chefe de Estado vai igualmente inaugurar a exposição fotográfica comemorativa dos 40 anos, que apresenta, através de fotografias, documentos oficiais e outros testemunhos, diferentes momentos da trajetória da instituição, desde a sua criação até à atualidade. Mais de 700 alunos do ensino secundário da comunidade de Nairo, no distrito de Nampula, vão passar a estudar em instalações próprias. O facto resulta do arranque esta quinta-feira das obras de construção de 6 salas de aula convencionais naquele povoado. Atualmente, estes estudantes dividem as mesmas salas e turmas com reclusos do estabelecimento penitenciário regional norte. O governador de Nampula, Eduardo Abdullah, disse no decurso da cerimónia de lançamento da primeira pedra para a construção das salas de aula que a infraestrutura financiada pelo governo está orçada em mais de 29 milhões de meticais.
2: A escola secundária de Niaro vai permitir os nossos jovens tenham uma escola mais próxima de casa e melhores condições para aprender. Ao mesmo tempo, permitirá que a escola existente no estabelecimento penitenciário possa servir com melhores condições àquela população reclusa.
1: Para além das salas de aula, o novo recinto escolar vai contar com bloco administrativo, sanitários e um campo multiuso. O Ministério dos Recursos Minerais e Energia realiza a partir deste sábado no distrito de Matutuin, província de Maputo, o 11º Conselho Coordenador do Setor. O encontro anual vai fazer o balanço do primeiro semestre do Plano Económico Social e Orçamento de 2026 e perspectivar as atividades do segundo semestre. O evento vai abordar ainda a questão da mobilidade elétrica, acesso universal à eletricidade em Moçambique, levantamento geológico dos minerais críticos, cadeia de valor dos recursos minerais e massificação do uso do gás natural veicular. O 11º Conselho Coordenador do Ministério dos Recursos Minerais e Energia vai decorrer sob lema promovendo o uso sustentável dos recursos minerais e energéticos como alavanca para o desenvolvimento de Moçambique. O Tribunal Judicial da cidade de Lixinga, no Niassa, iniciou esta quinta-feira o julgamento do processo crime de corrupção e abuso de funções que envolve o edil de Lixinga, Luís Jumo, e o chefe da unidade gestora e executora de aquisições, Armindo Mar. Os dois são acusados pelo Ministério Público no favorecimento das empresas Geão Informática e Amaral TFS em concursos públicos de prestação de serviços e fornecimento de bens à autarquia nos anos 2021 e 2022. O Ministério Público acusa os indiciados de terem favorecido as empresas em causa no concurso de fornecimentos de contentores e diversos equipamentos informáticos sem alvará para o efeito. No desporto, o selecionador nacional de futebol, Chiquinho Conde, queixa-se da falta de condições logísticas para observar jogadores nacionais dentro e fora do país. O selecionador nacional diz que, perante esta situação, limita-se a ver os jogos de Moçambola apenas na cidade de Maputo.
3: Muitos questionam por que não vem Melixinga, não vem... Então, eu sou o selecionador. Não é? Onde é que está? Ninguém sabe disto. É para estar na hora para eu também falar um bocadinho, caramba, que a mãe chega, né? Porque senão é sempre o ceguinho a levar, a levar, a levar. Eu estou aqui, eu não vou, não fui para Portugal, coisa nenhuma. Estou aqui, eu moro aqui. Então, porque é que diziam, ah, Chiquinho não assiste o jogo, eu assisto.
1: O selecionador nacional falava esta quinta-feira na cidade de Maputo, numa palestra promovida pelo Semanário Desafio. Atualidade internacional, o chefe da Junta Militar do Mali, Assim Goita, concedeu o perdão a um agente dos serviços secretos franceses com estatuto diplomático, condenado a 20 anos de prisão em junho. O agente esteve preso acusado de conspiração contra as instituições do país do Sahel. Outros oficiais malianos detidos juntamente com um agente francês e expulsos das Forças Armadas ainda não foram julgados. O tempo, a cidade de Pemba poderá registrar hoje 29 graus centígrados de temperatura máxima, seguida por Tatinampula com 27 graus. Para as cidades de Maputo, Inhambane e Quilimane prevê-se 23 graus centígrados de máxima. Xai-Xai, Vilanculibeira 22, Moio 20, Lixinga 19 graus centígrados de temperatura máxima. Apresentamos as notícias próximas às 5 horas.

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0: Para você que está a despertar na nossa sintonia, desejo uma ótima sexta-feira e que, acima de tudo, consiga alcançar os objetivos traçados para o dia de hoje. Vamos já seguir ficar com a nossa última proposta para hoje, que é o programa Letras e Sons com Conceição Siueia. Ótima escuta!
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0: Estimado ouvinte, seja bem-vindo ao Letras e Sons, uma companhia de Conceição Cibeia e Leonalda Matimel. Já sabe, domingo às 18 horas e 10 minutos marcamos a nossa presença e depois poderá voltar a escutar o mesmo programa sexta-feira às 4 horas e 10 minutos neste mesmo canal, Antena Nacional. Helena Dias propõe no seu livro O Berço Profissional, Família, Valores e Construção da Identidade, com base nas suas vivências, uma nova postura profissional. Aquela que exige não apenas saber técnico, mas sobretudo capacidade de adaptação. Quanto mais rápido o profissional se adapta, refere, mais eficaz será na resposta aos desafios institucionais. Uma obra interessante. É nossa convidada, muito bem-vinda, muito gosto em recebê-la.
1: Muito obrigada.
0: Parabéns pela obra, por este manual de instruções.
1: Muito obrigada, Conceição. Prazer é todo meu.
0: O que lhe leva a partilhar os múltiplos males da nossa sociedade, que, de acordo consigo, muitos dos quais nascem no seio familiar? O berço de onde emergem os valores ou a sua ausência?
1: De várias inquietações, de várias vivências. Nós não nascemos só para um mundo, mas também temos que nascer também com o mundo. Portanto, o berço profissional, ele vem de lá. Falamos do berço ou da ausência dele, porque na verdade é ali. O nosso berço é a nossa gênese. É lá onde tudo começa. Depois é o resto. Mas a nossa gênese é no berço.
0: Depois há o resto, como disse.
1: Depois é o resto.
0: E um desses restos é o comportamento profissional.
1: Pois é.
0: Até que ponto estes valores moldam o comportamento profissional?
1: A partir do berço, nós vamos vivenciando muitas transformações. Ao nível de crescimento, ao nível do desenvolvimento pessoal. Tudo isto começa de lá. Aliás, eu iria mais ao fundo. Nós somos mães,
0: estou
1: aqui a imaginar uma mulher gestante, e quando as palavras, quando concebes e as palavras que dizes, ah, eu não queria te ter, isto foi mesmo um engano, não devia ser. Então, os fetos ouvem. Os fetos ouvem.
0: Eles comunicam.
1: Eles comunicam-se, exatamente.
0: Ainda embriões.
1: Embriões, eles ouvem. Então, quando as tuas palavras como mãe, como pai são essas, ah, eu não te queria, isto foi mesmo um erro, isto foi um desastre. Então, tu estás a transmitir o feto àquela pessoa que ele vai ser aqui no mundo quando ele vier. Estás a transmitir o mal. Mas quando as nossas palavras são de carinho, de amor, de afeto, tu vais ser um grande homem, uma grande mulher, seja lá o que tu fores, venha aqui ao mundo com muita saúde, com muita... Então também estás a transmitir esta alegria, este afeto, este amor fraternal e esta comunicação que depois o novo ser vai ter, esta interação com o mundo.
0: Acredita nas energias, é disto que está a falar?
1: Acredito.
0: Energias negativas e positivas.
1: Acredito, sim, acredito. As energias, o universo conspira para muitas coisas. Quando aspiras a coisas boas, o universo convive contigo. Quando são coisas negativas, o universo vai te tirando até o que tu não tens.
0: Propõe uma leitura crítica e inspiradora sobre o papel das instituições, dos profissionais e da família na construção de uma cultura de excelência. Como se constrói este mundo melhor com estes atores?
1: Em primeiro lugar, dizer que um bom profissional, às vezes, aquilo que a gente diz, mas, puxa, é raro. A gente hoje em dia diz assim, a gente vai para uma instituição e atende-nos com carinho, como se até já nos tivessem conhecido, assim como estás-me a atender, Conceição.
0: Oh.
1: E a gente diz assim, uau, Ainda existe boa gente neste mundo. E é isto que nós queremos. Esta cultura de excelência parte de lá, parte do berço. É claro que o ambiente também faz a sua parte. Mas eu estava num programa do Singulane na STV.
2: Sim.
1: E ele dizia, mas então como? Como a gente ter este... Eu disse, não, o problema é que nós somos profissionais, mas também ao mesmo tempo nós somos clientes. E isso é um ciclo. É um ciclo que vai se repetir.
2: Vicioso.
1: Exatamente. Nós hoje estamos como profissionais, estás como profissional, logo a seguir estás como cliente. E gostarias muito que, como cliente, fosses bem atendida. Como paciente, também fosses bem atendida. Mas para isso acontecer, tu tens de fazer o mesmo, como profissional. Se queres ser atendida como cliente, como paciente, como deve ser, então tens que fazer o mesmo. Estas coisas não têm magia.
2: Respeite para te fazer respeitar.
1: Exatamente.
2: Esta construção de uma cultura de excelência depende, sim, senhora, da família, como já fez aqui a abordagem,
1: sim,
2: mas também do meio que nos circunda.
1: Pois é, depende também. Eu costumo dizer assim, aliás, já li muitas vezes, e um autor, que não me lembro quem, ele dizia, nós somos a média das 5 pessoas que convivem conosco. Nós somos a média. Portanto, se convives com pessoas que têm boas energias, boas conversas, que te fazem crescer, que te dão amor, que te dão afeto, e tu também fazes o mesmo, tu vais estar bem. Mas se estiveres naquele grupo onde há só lamentações, porque isto, porque aquilo, isto nada está bem, isto não está bem, aquilo está mal, é o governo, é o meu pai, é o meu tio, é o meu avô, e não sei o quê, aqueles que foram culpados porque eu estou assim, porque não consigo emprego, não consigo casar, não consigo... Então, tu estás a chamar essas energias negativas para ti. Então, o ambiente é, sim, um grande protagonista na nossa vida profissional, como pessoas também.
2: Muito bem. Ser sempre otimistas será a melhor via.
1: É compensatório, sem dúvida.
2: Expõe fragilidades institucionais. Põe à nu realidades desconfortáveis, atrevida, muito ousada. Mas propõe caminhos. Isso é que é importante, o que é muito raro hoje, não é? A gente critica e depois fica-se por aí,
1: pois
2: não é?
1: É, pois é.
2: Mas a Helena Dias propõe caminhos. Acredita mesmo em soluções depois de tudo o que referiu aqui na obra?
1: Sim, eu acredito. A gente só não tem solução depois de morrer. Sim, eu acredito.
2: Pois.
1: Acredito piamente. Por quê? Porque nós, os escritores, embora eu sou estreante, mas já me considero escritora,
2: pois,
1: nós, os escritores, quem somos? Nós somos avós. Somos,
2: sim,
1: avós daqueles que não conseguem ter voz. Nós somos avós deles. Então, se eu escrevo, a Conceição escreve e publica essas coisas todas,
2: sim,
1: um dia nós teremos um mundo melhor. E eu acredito. Acredito que isto possa acontecer. Porque isto não é magia nenhuma.
2: Nenhuma.
1: Isto depende muito do que é que nós fazemos do dia a dia. Olha, a mudança, nem que seja 1% por dia, é preciso celebrar. Se hoje sais para a rua e sabes que não vais insultar ninguém porque te cortou a prioridade e dizes, epa, aconteceu, está tudo bem. É porque estás a mudar. Se o teu hábito era esse,
2: pois,
1: de insultar todo mundo, porque me cortou, porque isto, porque aquilo, e vais, mas com aquela serenidade, já estás a mudar, tens de celebrar essa vitória em ti.
2: Grão a grão.
1: Exatamente,
2: enche a galinha.
1: Exatamente.
2: Muito bem. Mas a propósito de ser escritora, como é que classifica o seu livro em relação ao género?
1: Eu não sei se diria que é conto, mas conto provavelmente não seja.
2: Pois.
1: E eu não sei também se poderia dizer que é uma crônica.
2: Exatamente.
1: Talvez pode se encontrar, pode se enquadrar nos dois.
2: Propõe aqui autoconhecimento.
1: Exato.
2: Mas também motiva.
1: Sim.
2: É uma obra,
1: sim,
2: também motivacional,
1: sim,
2: não
1: sim,
2: é?
1: Sim, sim. Desenvolvimento pessoal. Tem um pouco de tudo, na verdade. Tem um pouco de tudo.
2: E vejo que bebe muito destas águas. pelo menos pelos autores que aqui citou,
1: sim,
2: na obra, o que é que lhe leva a ler, se é que lê, quero acreditar que sim, este tipo de livro, de autores?
1: Há mentores natos que eu sigo, há outros que eu leio muito, e há outros que eu admiro bastante e que eles realmente trabalham mesmo para isso.
2: Pois.
1: Eu admiro muito a Miyakoto nos seus posicionamentos.
2: Pois.
1: Eu admiro muito a Mamá Shiziane.
2: Certo.
1: Também é uma pessoa que me admira muito. E depois tenho alguns de cá, um bocadinho os mentores. Admiro muito o Gabriel Júnior também. Ele tem uns posicionamentos que eu gosto muito.
2: Até cita o último na obra.
1: Exatamente, eu cito. Uhum. Eu cito porque eu admiro muito. E admiro muito também a Conceição, porque eu não ouço muito, não sou assídua. Mas quando me falaram, Conceição, sou eu o quê? Essa pessoa é real, eu tenho que conhecer. Porque já ouvi muitos dos seus programas, já ouvi, sim, já ouvi pela rádio muitos dos seus programas.
2: Muito obrigada.
1: Já ouvi, e são programas mesmo muito bons. Então eu admiro a todos aqueles que lutam.
2: Exatamente.
1: Para o bem comum.
2: E no âmbito da escrita, já citou Shiziane,
1: sim,
2: já citou
1: Miyakoto,
2: mas em relação a este tipo de escrita, o autoconhecimento?
1: Eu sigo muito, o pastor é brasileiro,
2: uhum,
1: eu sigo muito o pastor Cláudio. Sigo muito também o pastor Tiago Brunet. São pessoas que falam muito
2: o
1: destas
2: Carnal
1: coisas.
2: Também.
1: Sim, exatamente. O Leandro Carnal.
2: Pois.
1: Este é o meu best.
2: Esse,
1: sim,
2: de tanto citar.
1: Este é o meu best,
2: obra.
1: Exatamente. Embora esses dois eu nem cito até.
2: Exatamente.
1: Mas o Carnal eu cito muito. Eu sigo, eu gosto imenso das obras dele. Gosto muito das mentorias. Eu gosto muito.
2: Por que é que gosta?
1: É porque eles nos motivam como pessoas. Porque o Leandro Carnal, ele fala de tudo. Da maneira dele, cômica.
2: Pois.
1: De expor as coisas. E eu gosto daquela naturalidade de ele expor as coisas, de ele colocar as coisas assim em pratos limpos. E há coisas que tu, quando segues alguém, ele começa a falar de um assunto e dizes: meu Deus, esse sou eu. Como é que ele conseguiu? Começa já a fazer aquele paralelismo.
2: Exato.
1: Tudo que ele fala e dizes: não, mas parece que é isso mesmo. E eu faço isso. Começa a estar,
2: sim, né,
1: a identificar com o que eles dizem.
2: Essa naturalidade que trouxe para o livro.
1: Exatamente.
2: Um livro que pode ser lido por qualquer pessoa.
1: Muito obrigada.
2: Um livro que pode ser devorado num dia.
1: Sim,
2: de tanto interesse,
1: sim,
2: que tem, de tanto real.
1: De tanto real, falando nisso, hoje quando eu vinha para aqui, a menina que me levou no Yango, ela dizia assim: eu às vezes fico com preguiça de ler, porque os escritores põem ali palavras muito difíceis, eles não vão direto ao ponto e custa muito buscar isto, procurar saber o que é que ele quis dizer, não sei o que é. E qual é o seu estilo, escritora? Eu disse: olha, o meu estilo é direto.
2: Exatamente.
1: Tu vais ler o meu livro e vais entender logo. Pronto.
2: Logo.
1: Agora, resta você que é o leitor, você que fazer as suas críticas, porque as obras são obras, por isso é que são obras.
2: Exatamente.
1: Elas não são acabadas.
2: Exatamente.
1: E são passíveis de correções, de sugestões, de enriquecimentos, por isso é que elas são obras.
2: E esta obra tem como finalidade ajudar a promover as boas práticas profissionais nas instituições e/ou corporações,
1: uhum,
2: e colmatar os desafios do dia-a-dia de um profissional nas diversas facetas da sua atuação,
1: okay,
2: para o desenvolvimento pessoal e integrado da pessoa humana. O berço profissional, família, valores e construção da identidade. O que é que motivou, o que é que inspirou o título do livro?
1: Vivências. Mas o que me motivou mesmo a escrever foi uma dor. Uma dor que não era só minha, era dos demais. E eu estava a fazer acompanhamento hospitalar da minha mãe durante 40 dias. Fui assistindo. Algumas coisas me doeram muito. E foram essas coisas que me obrigaram. Mas nós somos profissionais. Ou estamos aqui como pessoas, estamos a pedir favores. E é isso que me cativou mais a escrever. Eu disse, não, eu tenho que escrever qualquer coisa. Eu não hei de vir aqui falar com o médico, ah, atendeste mal e não sei o quê. Não, eu não vou fazer isso, mas eu vou escrever. E eu escrevi. Mas, na verdade, foi uma dor que eu senti.
2: Profunda.
1: Profunda na alma. E vi que aquela dor não era só minha. Era de todos ali. E fui fazendo esse paralelismo em relação às outras instituições. Muito porque bem. A gente sabe o que acontece nas outras instituições. Pessoas mal resolvidas, que atendem o cliente como se o cliente tivesse algum pecado ali, ou como se o cliente estivesse ali a pedir favor.
2: Não, não sabem deixar o problema na porta.
1: Exatamente,
2: e entrar. Com o seu dever. E quando acabarem as tarefas,
1: carrega os problemas e vai para casa. Aliás, Conceição, eu tenho dito isso até com minhas colegas lá, porque eu estou na autoridade tributária. Eu digo, olha, dividir as águas é
2: pois.
1: Sempre bom.
2: Chama a razão do leitor para que se reflita sobre os dilemas e desafios enfrentados como cidadão e as relações interpessoais de que acabou de falar, envolvendo utentes, clientes, pacientes, a economia,
1: pois
2: a
1: é.
2: Religião, a família e o estado de saúde física e mental. Como um todo, de forma integrada. Estou aqui a roubar as palavras do seu prefaciador.
1: Pois é.
2: Como é que a sociedade se pode sentir responsabilizada e fazer parte integrante da educação e do crescimento de um país que precisa e almeja um dia ser chamado de modelo de profissionais ao nível nacional e além fronteiras? Pego neste argumento para lhe fazer uma pergunta. Como é que acha que isto se pode proceder?
1: De várias maneiras. É aquilo que eu dizia no princípio. Nós, quando nascemos, não nascemos sozinhos. Nós estamos engajados numa determinada sociedade. E esta sociedade não é só aquele meio profissional em que nós estamos. Olha só, eu saí do meu meio profissional e eu estou aqui.
2: Exatamente.
1: E eu estou aqui. E nós crescemos todos juntos. Nós temos que nos unir. Temos que trabalhar juntos. Temos que nos criticar, se houver o que criticar. Mas temos que criticar por bem.
2: Crítica
1: a Conceição
2: não é?
1: Esteve a dizer, as pessoas falam e não propõem nenhuma, entre aspas, proposta de melhoramento. Então, vamos criticar sim.
2: Pois.
1: Mas construtivamente. Porque senão nós não vamos crescer. O que é que nós queremos afinal? Nós queremos crescer nós todos. E eu costumo dizer, olha, nós estamos em Moçambique e vemos o que vemos. E é um país jovem que tem tudo.
2: Tudo.
1: Tudo para dar certo. Mas depois nós vamos para um país, sei lá, para a Europa ou mesmo aqui, mesmo na África, e vemos que a diferença é abismal. Olha, aqui em Moçambique eu deito um papel, não tenho nenhum problema.
2: Com toda a naturalidade.
1: Mas chegas aqui na fronteira...
2: A mesma pessoa muda de atitude.
1: A mesma pessoa já não consegue fazer isso. Por quê? Por que que não limpas a tua casa?
2: Sem advertência nenhuma.
1: Sim, por quê? Então, é aí onde entra a sociedade, é aí onde entra a religião, é aí onde entram outras forças da sociedade civil... É aí onde entra a família. E todo mundo entra nisto. A política, a economia. Todos nós, o ambiente.
2: Muito bem.
1: Nós todos temos que fazer parte deste ambiente que nós precisamos. Ou deste país que nós precisamos que melhore um dia.
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2: Estimado ouvinte, nós estamos a conversar com Helena Dias, autora do livro O Berço Profissional, Família, Valores e Construção da Identidade. Helena, divide o livro em 3 capítulos, onde encontramos conceitos, âmbito de aplicação e resumo. Nos conceitos, vamos virar a nossa atenção logo para o princípio. E que é fundamental, a ética e a moral. Num passado mais recente, estas duas teorias eram tidas como comportamentos similares. Atualmente são distintos. Quer explicar?
1: Sim, posso explicar. Porquê? Porque antigamente falar de moral e falar de ética era tudo igual. Hoje não, as águas dividiram-se. Embora sejam palavras quase sinônimas, mas dividiu-se um pouco. Nós, na ética, falamos daqueles princípios. Aqueles princípios que não temos como, nós temos que cumprir. A ética, nós temos que cumprir, não temos como. Às vezes é algo que se impõe para impedir a desobediência. Para impedir a desobediência.
2: É lei, é norma.
1: Lei, é uma norma.
2: É um código de conduta.
1: Exatamente. Enquanto que a moral não. A moral está aqui dentro. E a moral, ela vem contigo lá. A moral religiosa, de como vocês vivem, como é que a sociedade é, como é que deve ser, como é que partimos.
2: Discernir o bem,
1: discernir
2: do,
1: o bem
2: mal.
1: Do mal. O livre-arbítrio está lá, na moral. As escolhas, está tudo lá.
2: Muito
1: por
2: bem.
1: Isso é que eu digo, agora, atualmente, estes conceitos são um bocadinho distantes. Mas antes, na verdade, não conseguiríamos distinguir isso com
2: também.
1: Muita facilidade.
2: E então depois vai especificamente para a ética profissional.
1: Exatamente, vou para a ética profissional.
2: O que é esta ética profissional de que tanto falamos?
1: A ética profissional, eu diria até que é simples. Nós, às vezes, complicamos coisas simples. Não sei porquê.
2: É característica do ser humano.
1: Gostamos de complicar coisas simples. A cortesia. Chegou, atendeu, levantou-se. Mas hoje, chegas em instituições, chegas ali, bom dia. Alguém está a responder ali, bom dia, mas está a escrever.
2: Ou então...
1: Está a escrever. Um bom dia...
2: Como se a gente tivesse obrigado.
1: Exatamente. Está a falar contigo... Está a teclar, nem sequer olha para ti, mas está ali a teclar. Faz favor, eu gostava de falar com não sei o quê, com alguém, com um... Ele não está, ela nem sequer olha para ti, ela não está.
2: Como dizem os brasileiros, está nem aí.
1: Está nem aí. Quer dizer, esta falta de ética, essa falta de respeito, esta falta de compromisso... Quando estás ali com um profissional, não penses que és o cara. Como dizem
2: pois,
1: os brasileiros.
2: Pois.
1: Tu não és o cara. Aliás, se estás ali, é porque existe um cliente. Muito se não bem. Existisse cliente, não precisava,
2: não precisava
1: estar, ali.
2: Estar ali.
1: Então, é só um exemplo de muitos.
2: E depois voltamos às regras básicas, não é?
1: Lá.
2: As palavras mágicas,
1: lá.
2: Que cita também aqui no
1: Sim.
2: livro, não é?
1: Palavras mágicas.
2: Saber bom dia,
1: bom
2: boa
1: dia,
2: tarde, obrigada.
1: E sempre com aquele sorriso,
2: sim,
1: hein?
2: Sim.
1: Sempre com aquele sorriso. Nós vemos pessoas tão. Até pode não ser arrogante, mas como está a trazer problemas de casa? Então, está totalmente sem graça, sem luz. Então começa, mas estás a fazer o quê? Então por que não ficaste em casa se querias ficar assim? Quando nós viemos para o local de trabalho, nós temos que perguntar ao espelho qual é a imagem que eu quero transmitir lá fora.
2: Lá fora.
1: Se a imagem que vais transmitir é uma imagem da arrogância, nem vale a pena ires para o serviço. Fica em casa.
2: Exatamente.
1: Fica em casa.
2: Quem fala nisso, fala no aspecto como a gente se apresenta.
1: Sim.
2: Também.
1: Exatamente.
2: Não é?
1: Fica em casa.
2: Aliado a isso, temos a honestidade.
1: A honestidade.
2: Segundo a Helena Dias, como a honestidade como princípio para a vida.
1: Exatamente.
2: Tá.
1: Honestidade então, como princípio para a vida.
2: A honestidade já não faz parte de nós. Não.
1: Infelizmente. Olha, suponha um menino de 5 anos. Um menino, seu filho de 5 anos. Ontem ele levou uma moeda de 5 meticais. E tu como pai, como mãe, não, deixa estar. Não há problemas, vai mudar, é criança. Amanhã vai levar 15. Não tem problema, é criança. Depois da manhã leva 50, 100, 500. Está a crescer.
2: Uhum.
1: Amanhã vai ser profissional. O que é que achas, Conceição?
2: Um caos.
1: Um caos. É um caos.
2: Que foi alimentado
1: muito,
2: no berço.
1: Exatamente, que saiu de lá. Nunca vais conseguir corrigir. Já está no sangue. Então, para sairmos disso, temos que começar mesmo de lá, de baixo. Temos que começar do ventre, digamos assim. Vamos começar de lá.
2: Pais, mães, encarregados de educação.
1: Todos eles. Isto é um conjunto.
2: Certo.
1: A Conceição sabia que hoje não há autoridade. Pai perdeu autoridade, mãe perdeu autoridade, professor perdeu autoridade. E isto está assim. Mas nós temos que resgatar isso. Um a um, cada um fazendo sua parte. É possível um dia nós chegarmos lá.
2: Outra particularidade, e que fere bastante e carece de medidas severas, é a falta de sigilo, que aborda aqui um dos maiores dilemas da nossa sociedade. E hoje, com as redes sociais,
1: tudo já
2: nós
1: está
2: vemos
1: no WhatsApp.
2: A vida de qualquer um exposta. De forma mais ridícula, má, feia.
1: E vil. Da forma mais vil.
2: Mais violenta e vil, exatamente. E depois estabelece aqui a diferença entre sigilo e segredo. Onde é que reside esta diferença, Helena Dias?
1: O sigilo. O sigilo é próprio das organizações, das corporações, vamos lá dizer assim. Por exemplo, o segredo de justiça. Chega um tempo que, pronto, não se pode tirar nada. Se bem que hoje não acontece. Segredo de justiça é só no livro, no dicionário, exatamente, na gramática. Mas qualquer coisa está cá fora.
2: Em tempo recorde.
1: Em tempo recorde, exatamente. Então, o sigilo tem que ser mantido se queres ser um bom profissional. Se queremos que as nossas corporações sejam robustas, sejam fortes, credíveis, nós temos que guardar sigilo. Sigilo não é algo que, pronto, ninguém precisa de saber. Porque, por exemplo, vocês que são das mídias, há coisas que nós não podemos dizer a vós em tempo real. Porque mesmo são coisas sigilosas. E ser sigiloso não é algo que tem que ser escondido ou ocultado, não. É para não obstruir, né, todo um processo de investigação. Por isso é que as coisas são mantidas em sigilo.
2: Sim, sim.
1: Mas depois de elas serem esclarecidas, aí nós podemos saber o que é que se passou. E da forma mais conveniente, da forma mais arranjada, da forma... Então, quando nós guardamos sigilo, é exatamente isso, para que não haja obstrução do processo
2: de investigação. E pela própria dignidade das pessoas.
1: E pela própria dignidade das pessoas.
2: É?
1: Exatamente. Ah. Segredo. O segredo, eu te conto um segredo aqui. Não estás obrigada a ir contar a outra pessoa.
2: Fofoqueira.
1: Não estás.
2: Pois não.
1: Não estás. Porque é um segredo.
2: É uma caixinha fechada.
1: Confiei em ti. Olha, passou-se isto, sabes? Ah, é? Sim. Ok. E a Conceição tem outras amigas. Ah, mas vocês não sabem. O que foi? Ah, isto. Isto mina a nossa amizade.
2: A nossa, exatamente. E no âmbito profissional?
1: Pior ainda. Nós, por exemplo, eu sou cristã, católica. Eu às vezes digo... Eu não sei até que ponto eu tenho que confiar, por exemplo, no padre. Porque é um sigilo. Quando eu vou confessar ali ao padre, é um segredo que eu estou a tirar de dentro de mim. E eu estou a confiar a alguém de reconhecido mérito.
2: Exatamente.
1: Depois da manhã eu estou a ver que tudo o que eu falei já está publicado. Ou já está... Não pode ser. E por isso é que há estas dois paralelismos, né? Entre essas duas...
2: Aprender a diferenciar.

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1: Amigo ouvinte, muito bom dia. São 4 horas e 58 minutos. 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Estamos contigo, amigo ouvinte, até a matina. E vamos transmitir em 4 línguas, sendo o seguinte período de emissão, desde já, até as 8h55. Amigos, terás a oportunidade de acompanhar a emissão em língua Elamwe. Ela me volta tarde, quando forem pontualmente 15h55, até muito perto das 18h55 minutos. A língua Shuabo fará os seus trabalhos quando forem 8h55, até 11h55. E mais logo terá quando forem pontualmente 13h55, até muito perto das 15h55 minutos. Já a língua portuguesa, a de Camões, fará seu trabalho quando forem 11h55, até 13h55. E mais logo terá quando forem pontualmente 18h55, até muito perto das 20h55. Das 20h55 até às 0 será a língua Sena. Das 0 até às 5 horas será o Regional Norte, moderado pelo emissor provincial de Nampula. Bom dia. 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
1: O presidente da República, Daniel Chapo, recebeu esta quinta-feira em Maputo a embaixadora dos Países Baixos em Moçambique, Elsbeth Ackermann, pelo término da missão diplomática no país. Em audiências separadas, o chefe de Estado recebeu igualmente o embaixador da França, Yann Pradou, que também termina a sua missão em Moçambique. No encontro, os dois diplomatas reafirmaram o compromisso dos seus países em continuar a aprofundar as relações bilaterais e a cooperação em áreas estratégicas. A embaixadora dos Países Baixos, Elsbeth Ackermann, destacou a importância da parceria entre Moçambique e os Países Baixos, centrada no desenvolvimento económico e na melhoria das condições de vida das populações.
2: Tive uma conversa muito, muito interessante com o presidente Daniel Chapo. Foi um grande prazer de ter tempo com ele. Conversamos na amizade entre nossos países e também o nosso compromisso de continuar de trabalhar para a desenvolver de econômico dos nossos países, mas também para a melhorar a situação das nossas populações.
1: Esta sexta-feira, o Presidente da República vai orientar em Maputo a cerimónia de abertura do simpósio comemorativo dos 40 anos da institucionalização do cargo de Primeiro-Ministro e da criação do gabinete de apoio ao titular do cargo. Arrancam na próxima semana as intervenções de emergência em várias secções do troço Pambara-Save, na Estrada Nacional número 1, na província de Inhambane. O ministro dos Transportes e Logística, João Machombe, que anunciou o fato no final da sua visita de 2 dias a Inhambane, disse que as intervenções estão avaliadas em mais de 137 milhões de meticais.
3: O desafio é grande, o ideal era termos uma estrada mais transitável, portanto é isso que nós sempre nos comprometemos a fazer. A limitação que temos em pôr a estrada funcional, toda ela ao mesmo tempo, é o que faz com que até este momento não tenhamos nenhum funcional. Mas a prazo nos saber que pronto, as obras vão iniciar a partir da próxima semana e vamos atacar os troços críticos da zona norte da província de Inhambane até a província de Sofala.
1: Ministro dos Transportes e Logística, João Machombe, anunciando em Inhambane o arranque das obras de reabilitação do troço Pambara-Save na Estrada Nacional número 1 na província de Inhambane. O governo está a elaborar um plano para reduzir o impacto do fenómeno El Niño nas regiões centro e sul do país. O ministro das Obras Públicas, Habitação e Recursos Hídricos, Fernando Rafael, disse que o referido plano será submetido brevemente ao Conselho de Ministros para a sua aprovação. Fernando Rafael informou que, por conta do fenómeno, algumas zonas do país poderão restar uma escassez de precipitação, facto que leva o Executivo a apressar a recuperação de sistemas de abastecimento de água que se encontram inoperacionais.
4: Este plano visa, primeiro, recuperar todos os sistemas inoperacionais, todas as fontes manuais inoperacionais, e também visa assegurar, aumentar a disponibilidade de água em zonas específicas onde já estamos a mapear que vai ter esse impacto severo do efeito do El Niño.
1: O ministro das Obras Públicas, Habitação e Recursos Hídricos, Fernando Rafael, falava esta quinta-feira em Nacalaporto durante uma visita efetuada à barragem local. A bancada parlamentar do Movimento Democrático de Moçambique defende mais investimentos na educação e considera preocupante a atual situação do setor no país. A posição foi manifestada esta quinta-feira em Maputo durante o encontro de trabalho com as autoridades do Ministério da Educação e Cultura. Na ocasião, o MDM apontou ainda a necessidade de maior aposta no ensino técnico profissional, que considera fundamental para responder aos elevados níveis de desemprego no país. No mesmo encontro, a ministra da Educação e Cultura, Samaria Tovela, assegurou que o governo está a trabalhar para melhorar a qualidade do ensino com aposta nas ciências, na formação técnico-profissional e na preparação dos jovens para o mercado de trabalho.
5: A maior aposta é melhorar os laboratórios, é esse diálogo que nós temos com o setor produtivo para que todos adquiram as competências e competências que sirvam para, principalmente para a questão do autoemprego. emprego e também para a empregabilidade, olhando para a indústria que nós, efetivamente, como país, iremos desenvolver por causa dos recursos que nós temos.
1: Ministra da Educação e Cultura, Samaria Tovela, intervindo esta quinta-feira em Maputo, no final de um encontro de trabalho com deputados do MDM. O secretário do Comitê Central da Frelimo para a Mobilização e Organizações Sociais exige coesão e vigilância dos membros do partido durante os preparativos da 11ª Conferência Nacional de Quadros, que vai ter lugar próxima semana na cidade de Chimoio, em Manica. Gonçalves Gemus quer que os membros da Frelimo, em Chimoio, envolvam-se em todas as fases preparatórias da conferência e na realização do evento. Gemus falava esta quinta-feira na cidade de Chimoio, no encontro que manteve com membros da Frelimo no âmbito dos preparativos da conferência.
6: Também deixamos a mensagem para que cada órgão a nível da base possa mobilizar mais membros, militantes, simpatizantes e a população em geral para recebermos com dignamente o camarada Daniel Francisco Chapo no aeroporto, mas também a participação com digna e massiva no último dia dos trabalhos que vai culminar com um comício popular.
1: O secretário do Comitê Central disse que a Conferência Nacional de Quadros servirá para confirmar que o Partido Frelimo continua determinado em contribuir para o desenvolvimento socioeconómico de Moçambique. No desporto, o selecionador nacional de futebol, Chiquinho Conde, queixa-se da falta de condições logísticas para observar jogadores nacionais dentro e fora do país. O selecionador nacional diz que, perante esta situação, limita-se a ver os jogos de Moçambola apenas na cidade de Maputo. O selecionador nacional falava esta quinta-feira na cidade de Maputo, numa palestra promovida pelo Semanário Desafio. Atualidade internacional. A Polícia Judiciária da Argélia anunciou esta quinta-feira ter desmantelado uma rede criminosa transnacional dedicada ao tráfico irregular de imigrantes. Os membros do grupo são também acusados de traficar igualmente droga e branquear capitais. No âmbito da luta contra a migração irregular, a polícia da província argelina de El Tarf deteve esta quarta-feira 4 indivíduos e apreendeu 2 embarcações usadas para o tráfico de pessoas. Temperaturas máximas previstas para esta sexta-feira. A cidade de Pemba poderá registrar 29 graus centígrados de máxima, seguida por Tete e Nampula com 27. Maputo, Inhambane e Quilimane, 23. Xai-Xai e Vilanculibeira, 22. Chimoio, 20. Lixinga, 19 graus centígrados de temperatura máxima. 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

0: Muito bom dia Moçambique, bom dia estimado ouvinte, bem-vindo ao Jornal da Manhã da Rádio Moçambique. Em destaque nesta manhã de sexta-feira, autoridades sanitárias em Sofala alertam para um possível agravamento da situação da cólera na sequência da chuva que se registra um pouco por toda a província. O Conselho Municipal de Marraquene, na província de Maputo, vai revogar doates de mais de 700 parcelas subaproveitadas. Este é o segundo aviso em apenas 3 meses. Comunidades abrangidas pelo Parque Nacional do Arquipélago do Bazaruto, na província de Inhambane, não recebem os 20% resultantes da exploração de recursos naturais. A situação está a complicar a implementação de alguns projetos de desenvolvimento comunitário. No estrangeiro, o Japão doa 1,9 milhão de dólares em ajuda alimentar ao Malawi para dar assistência a 170 mil pessoas que deverão enfrentar fome no país. São apenas os destaques do Jornal da Manhã, edição desta sexta-feira, dia em que o Presidente da República orienta a cerimônia de abertura do simpósio comemorativo dos 40 anos da institucionalização do cargo do Primeiro-Ministro e da criação do Gabinete de Apoio ao titular deste cargo. Em nome de todos os profissionais que pelo país e região austral do continente garantem este magazine informativo, receba as nossas mais cordiais saudações. São saudações de Sidónio Pires, que está na sonorização, Gerson Jamis nas notícias. Eu sou Adair Tulipang, na edição e apresentação. Vote, me escuta. Habitualmente, começamos com a atualização da informação em forma de notícias do país e do mundo. Está já posicionado o jornalista Gerson Jamis. Gerson, bom dia.
1: Bom dia, Dérito Lipang e ouvinte. O presidente da República, Daniel Chapo, orienta hoje em Maputo a cerimónia de abertura do simpósio comemorativo dos 40 anos da institucionalização do cargo de primeiro-ministro e da criação do gabinete de apoio ao titular do cargo. O evento, que decorre sob o lema 40 anos consolidando a coordenação da ação governativa, vai reunir diferentes intervenientes para uma reflexão sobre a evolução, o papel e os desafios associados à coordenação da ação governativa ao longo das 4 décadas de institucionalização do cargo de primeiro-ministro em Moçambique. No âmbito das comemorações, o chefe de Estado vai igualmente inaugurar a exposição fotográfica, que apresenta documentos oficiais e outros testemunhos, bem como diferentes momentos da trajetória da instituição, indica um comunicado da Presidência da República. E ontem, o Presidente da República, Daniel Chapo, recebeu a embaixadora dos Países Baixos em Moçambique, Elizabeth Ackermann, pelo término da sua missão diplomática no país. Em audiências separadas, o chefe de Estado recebeu igualmente o embaixador da França, Yann Prédeau, que também termina a sua missão em Moçambique. No encontro, os dois diplomatas reafirmaram o compromisso dos seus países em continuar a aprofundar as relações bilaterais e a cooperação em áreas estratégicas. A embaixadora dos Países Baixos, Elizabeth Ackermann, destacou a importância da parceria entre Moçambique e os Países Baixos, centrada no desenvolvimento económico e na melhoria das condições de vida das populações.
2: Conversamos na amizade entre nossos países e também o nosso compromisso de continuar de trabalhar para desenvolver o econômico dos nossos países, mas também para melhorar a situação das nossas populações.
1: Embaixadora dos Países Baixos em Moçambique, Elizabeth Ackermann, após ter sido recebida pelo Presidente da República, Daniel Chapo, pelo término da sua missão diplomática no país. Arrancam na próxima semana as intervenções de emergência em várias secções do troço Pambara-Save, na Estrada Nacional número 1, na província de Inhambane. O ministro dos Transportes e Logística, João Maglombe, que anunciou o facto no final da sua visita de 2 dias a Inhambane, disse que as intervenções estão avaliadas em mais de 137 milhões de meticais.
3: O desafio é grande, o ideal era termos uma estrada mais transitável, portanto é isso que nós sempre nos comprometemos a fazer. A limitação que temos em pôr a estrada funcional, toda ela ao mesmo tempo, é o que faz com que até este momento não tenhamos ainda um funcional. Mas a prazo nos saber que pronto, as obras vão iniciar a partir da próxima semana e vamos atacar os troços críticos da zona norte da província de Inhambane até a província de Sofala.
1: Ministro dos Transportes e Logística, João Maglombe, anunciando em Inhambane o arranque das obras de reabilitação do troço Pambara-Save na Estrada Nacional número 1, na província de Inhambane. O governo está a elaborar um plano para reduzir o impacto do fenómeno El Niño nas regiões centro e sul do país. O ministro das Obras Públicas, Habitação e Recursos Hídricos disse que o referido plano será submetido brevemente ao Conselho de Ministros para sua aprovação. Fernando Rafael informou que, por conta do fenómeno, algumas zonas do país poderão registrar uma escassez de precipitação, facto que leva o executivo a apressar a recuperação de sistemas de abastecimento de água que se encontram inoperacionais.
4: Este plano visa, primeiro, recuperar todos os sistemas inoperacionais, todas as fontes manuais inoperacionais. E também visa assegurar, aumentar a disponibilidade de água em zonas específicas onde já estamos a mapear que vai ter esse impacto severo do efeito do El Niño.
1: O ministro das Obras Públicas, Habitação e Recursos Hídricos, Fernando Rafael, falava esta quinta-feira em Nacalaporto durante uma visita efetuada à barragem local. A bancada parlamentar do Movimento Democrático de Moçambique defende mais investimentos no setor de educação no país. A posição foi manifestada ontem em Maputo, durante um encontro de trabalho com as autoridades do Ministério da Educação e Cultura. A ministra da Educação e Cultura, Samaria Tovela, assegurou que o governo está a trabalhar para melhorar a qualidade do ensino com aposta na formação técnico-profissional.
5: A maior aposta é melhorar os laboratórios, todos adquiram as competências e competências que sirvam principalmente para a questão do autoemprego e também para a empregabilidade, olhando para a indústria que nós como país iremos desenvolver por causa dos recursos que nós temos.
1: Ministra da Educação e Cultura, Samaria Tuvela. O secretário do Comitê Central da Frelimo para Mobilização e Organizações Sociais exige coesão e vigilância dos membros do partido durante os preparativos da 11ª Conferência Nacional de Quadros a ter lugar próxima semana na cidade de Chimoio, em Manica. Gonçalves Gemusse quer que os membros da Frelimo em Chimoio envolvam-se em todas as fases preparatórias da conferência e na realização do evento.
6: Também deixamos a mensagem para que cada órgão a nível da base possa mobilizar mais membros, militantes, simpatizantes e a população em geral para recebermos com dignamente o camarada Daniel Francisco Chapo no aeroporto, mas também a participação com digna e massiva no último dia dos trabalhos que vai culminar com um comício popular.
1: O secretário do Comitê Central da Frelimo para Mobilização e Organizações Sociais falava esta quinta-feira na cidade de Chimoio, no encontro que manteve com membros da Frelimo no âmbito dos preparativos da conferência. Na atualidade internacional, Japão vai doar 1,9 milhão de dólares em ajuda alimentar ao Malawi para dar assistência a 170 mil pessoas que deverão enfrentar fome no país. A assistência surge depois de o Comitê de Avaliação da Vulnerabilidade do Malawi ter anunciado na semana passada que cerca de 2,6 milhões de pessoas no país deverão enfrentar insegurança alimentar a nível crítico entre outubro e março. Ouvinte, apresentamos as notícias das 6. Acompanhe as próximas às 7 horas.

0: Quando são 6 horas e 10 minutos, vamos conhecer a previsão do tempo para esta sexta-feira e fazemos por isso a ligação com o Instituto Nacional de Meteorologia, onde está posicionado o meteorologista Gonçalves Mabuji. Gonçalves, bom dia.
1: Bom dia, estimados ouvintes da Rádio Moçambique. Previsão do estado do tempo para hoje, sexta-feira, dia 14 de agosto de 2026. O Instituto Nacional de Meteorologia prevê para as províncias da região norte céu pouco nublado, localmente muito nublado, com possibilidade de chuvas fracas, principalmente ao longo da faixa costeira. Vento de sueste a sudoeste fraco a moderado, soprando por vezes com rajadas. Para as províncias da região centro, céu pouco nublado, localmente muito nublado. Chuvas fracas locais, podendo ocorrer regime moderado, nas províncias de Zambeze, acompanhados por vezes de trovada. Vento de sueste a sudoeste fraco a moderado, soprando por vezes com rajadas. E para as províncias da região sul, espere-se tempo ameno e frio, com céu pouco nublado, temporalmente muito nublado, com possibilidade de chuvas fracas locais, principalmente nos distritos costeiros das províncias de Inhambane e Gaza. Vento de sueste a leste fraco a moderado. Temperaturas máximas previstas em graus Celsius. A cidade de Pemba será a cidade que terá a temperatura mais elevada, de 29 graus Celsius, seguido de Tete e Nampula com 27, Maputo, Inhambane e Quilmane, 23, Xai-Xai, Vilanculos e Beira, 22, Chimoio, 20, e por último temos Lixinga com 19 graus Celsius. É tudo quanto à previsão do estado do tempo para hoje. Bom dia, até a próxima.

0: Seguimos viagem agora pelas capitais provinciais para retratarmos logo pela manhã o pulsar das comunidades em informação e de resto as comunidades abrangidas pelo Parque Nacional do Arquipélago do Bazaruto, na província de Inhambane, não recebem os 20% resultantes da exploração de recursos naturais. Esta situação, Efraim Macitela, está a complicar a concretização de alguns projetos de desenvolvimento comunitário.
1: A última canalização ocorreu em 2024, cujo valor foi deduzido das receitas arrecadadas em 2023. A paralisação dos desembolsos, motivada pela atual conjuntura económica, compromete a melhoria da paralisação de serviços de saúde, reabilitação de escolas, ações de proteção e redução da pressão sobre recursos marinhos na ilha de Bazaruto. A crise afeta também a gestão do próprio Parque Nacional do Arquipélago de Bazaruto, limitando as atividades de fiscalização, controlo de receitas e manutenção de meios operativos. O administrador do Parque Nacional do Arquipélago de Bazaruto, Armando Nguenha, reconhece as dificuldades e garante que os valores serão pagos logo que a situação financeira estabilizar-se.
2: As comunidades têm feito muita questão sobre o valor de 2024 e 2025 que não receberam. E nós temos dito claramente que esse dinheiro, a qualquer altura que for desembolsado, terá que ser entregue. Mas é difícil fazer essa mensagem passar, porque são 2 anos que estão à espera. Embora esta situação esteja relacionada com o contexto atual econômico do país, tem afetado negativamente os esforços da gestão, sobretudo pela dificuldade de explicar às comunidades a interrupção deste benefício que vinha sendo recebido de forma regular até maio de 2024.
1: Administrador do Parque Nacional do Arquipélago de Bazaruto, Armando Nguenha, e o atraso no desembolso dos 20% das taxas de exploração de recursos naturais e turismo. O Parque Nacional do Arquipélago de Bazaruto é uma das principais reservas marinhas do país, onde o equilíbrio entre a conservação e o apoio comunitário é fundamental para o sucesso da biodiversidade. Adérito, fecho a nossa intervenção com esta nota. O governador de Inhambane, Francisco Pagula, está neste momento na estrada com destino ao distrito de Vilanculo para proceder ao lançamento, dentro de alguns instantes, da primeira pedra para a construção de um centro de saúde na região de Mururi. Muhanitiko, Raíssa, Titsomba, Tamakwati, Renane Bimbi, Kasi, Hatona, Hanzisa Atiko, de Inhambane, Efraim Macitela, bom dia e votos de um feliz início do fim de semana.
0: Muito bom dia, Efraim Macitela, e bom trabalho por aí. O Conselho Municipal de Marraquene, na província de Maputo, vai revogar o direito de uso e aproveitamento de terra a mais de 700 titulares de parcelas subaproveitadas. É o segundo aviso emitido pelas autoridades municipais em menos de 3 meses, depois de, em junho último, ter dado um prazo de 90 dias aos titulares dos doados para a apresentação de projetos concretos de aproveitamento de espaços atribuídos. Domingos Macalane.
3: Entretanto, até aqui, alguns não conseguiram justificar a atividade dos seus espaços e outros simplesmente não compareceram. O presidente do Conselho Municipal de Marraquene, Chafi Cidade, assegura que todos os proprietários dos duates a serem revogados foram formalmente notificados pelas autoridades.
4: Alguns vieram reclamar depois de nós deixarmos avisos. Melhor vir conversar com o município antes de ficar sem todo o terreno. Fazer uma renegociação municipal ou apresentar projetos claros de desenvolvimento dessas áreas. Porque não vamos vacilar. Nesse aspecto não vamos vacilar. Vamos tomar medidas mesmo para essas terras ociosas.
3: Chefe Cidade explica que a revocação de duates em terras ociosas visa dar resposta à pressão que é exercida à edilidade, visando a aquisição de espaços para habitação.
4: Há uma dificuldade tremenda de espaço. As pessoas dizem que sim, existem, porque nós vemos terrenos vazios. Ninguém faz nada. Sim, pode estar vazio, mas sempre há um dono que existe desse terreno. E os processos de revogação desses duates ou qualquer coisa são processos complicados, embora nós já tenhamos iniciado, e requerem paciência e tempo.
3: Presidente do Conselho Municipal de Marraquene, Chafi Cidade, e o processo de revogação de duates a cerca de 700 titulares é do direito de uso e aproveitamento de terra por falta de utilização. Muingisit, Aixengilene Kakuva, Moçambique, Alembango, Akuzula, Nintuananu, Damatola Domingos Macalani, bom dia.
0: Muito bom dia, Domingos Macalane. Olhemos para o setor da saúde. A chuva que se registra um pouco por toda a província de Sofala pode agravar a situação da cólera. As autoridades sanitárias já apelam a cuidados redobrados, assinalando haver risco elevado de aumento dos casos da doença. Felipe Jorge.
5: A província já contabiliza mais de 420 casos nos quatro distritos abraços com a epidemia, nomeadamente Xibabava, Xemba, Gorongosa e Nhamatanda. Há a registrar 5 mortes, todas ocorridas em Xibabava, que possui o maior número de pacientes diagnosticados com cólera. Reunido esta quinta-feira na 10ª sessão ordinária, o Conselho Provincial dos Serviços de Representação do Estado em Sofala expressou preocupação com a possibilidade de alastramento do surto devido à chuva. O porta-voz do encontro, Hassane Abdallah, diz que é preciso que a população reforce as medidas preventivas e, por outro lado, garante que as autoridades sanitárias estão a fazer de tudo para evitar a propagação da doença.
6: A mensagem principal em relação ao surto de cólera é o comportamento individual, a associação do comportamento individual com comportamentos coletivos. Estamos a falar dos fatores que contribuam para o ambiente sanitário. Devemos manter individualmente todas aquelas medidas de prevenção, a lavagem das mãos. Repetimos sempre que a cólera, conhecida como doença de mãos sujas, a transmissão é fecal-oral. No entanto, as mãos sujas, o contato com a boca, a má conservação do material que nós vendemos nos mercados, isso tudo contribui para a propagação da doença.
5: O porta-voz da 10ª Sessão Ordinária do Conselho Provincial dos Serviços de Representação do Estado em Sofala, Hassane Abdallah, apelando ao reforço dos cuidados face ao risco de agravamento do surto da cólera. 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Cuidado com o TV que colera. Felipe Jorge, Beira.
0: E o setor da saúde no distrito de Mutarara, em Tete, receia que a ocorrência do fenômeno climático El Niño aumente os índices de desnutrição em crianças naquela região. Adriano Bicuani.
7: Segundo a diretora da Saúde, Mulheres e Ação Social, caso a situação aconteça tal como o previsto, o problema da insegurança alimentar, que atualmente é uma realidade, também poderá agravar a falta de nutrientes para uma alimentação saudável. Dina João disse que a sua instituição estava a um bom ritmo na redução dos casos de desnutrição nos últimos meses, mas considera que a situação poderá regredir. Segundo a nossa entrevistada, o facto obriga o seu setor a redobrar medidas para fazer face a situação.
8: Então, se esse fenômeno realmente for acontecer assim na magnitude em que foi prevista, quero dizer que daqui aos 6 meses nós vamos registrar casos de desnutrição a nível do nosso distrito, sendo que o nosso foco era de quase terminar ou eliminar esses casos, mas por causa desse fenômeno quase que ninguém vai produzir. E aquelas crianças, depois de terem desnutrição, todos eles desaguam para o setor saúde. Então, o nosso nível, esse é um desafio que nós temos que lutar a todo nível como governo. Sei que não tem como mudar o clima, mas quando chegar essa fase, teremos que fazer esforço através de apoio de parceiro para nós podermos apoiar essas crianças que estarão afetadas por esse fenômeno.
7: A diretora da Saúde, Mulher e Ação Social de Mutarara deu a conhecer que aquela região tem estado a registrar casos de desnutrição com frequência devido às mudanças climáticas que têm contribuído negativamente na produção agrícola. A Rádio Moçambique soube da diretora Dina João que, no primeiro semestre, o seu distrito registrou 56 internamentos de crianças com desnutrição contra 107 do igual período do ano passado. 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Da cidade de Tete, Adriano Bigon. Bom dia, até a próxima oportunidade.
0: Muito bom dia, mudamos de capítulo. A rede viária de Moçambique, Revimo, vai realizar obras de manutenção em vários pontos da Estrada Nacional número 6, ENC, Jemanica, antes do início da próxima época chuvosa. Jornalista Dine Kassamo.
9: A informação foi avançada pelo diretor do Centro de Assistência e Manutenção da Revimo e Manica, Lourenço Nhamue. Segundo a fonte, o empreiteiro já está mobilizado para intervir nos pontos identificados, com trabalhos concentrados, sobretudo, na plataforma da estrada, onde algumas zonas apresentam sinais de degradação. refere que as obras têm como objetivo melhorar as condições de circulação e prevenir a degradação da estrada durante a próxima época chuvosa.
10: A estrada está apresentando algumas patologias e, para fazer face a isso, nós temos as empreitadas que vão continuando. O empreiteiro já está cá mobilizado. Vamos fazendo intervenções porque não queremos correr o risco de intervirmos e logo a seguir termos chuvas. Nós vamos fazendo intervenções pontuais para garantir que, ao longo desse período que nos resta até a época chuvosa, não tenhamos patologias que comprometam a posteriori a boa circulação na via. Em termos de localização, temos no quilómetro 127, 125, 122, 138, incluindo 135. Mesmo aqui na zona de Tira, temos algumas patologias, mas neste momento não se apresentam tão graves que possam exigir uma intervenção imediata. Mas estamos fazendo uma monitoria de tal sorte que sempre que houver alguma patologia que dê indicações de gravidade, o empreiteiro esteja à altura de fazer essa intervenção.
9: Lourenço Nhamue diz ainda que a sinalização da EN6 em Manica é atualmente considerada adequada, estando prevista a melhoria da sinalização horizontal depois das intervenções no pavimento. Sambanhara Ngokuma no Sabau, Canamarota. 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
0: No distrito de Limpopo, em Gaza, será concluído em breve o projeto executivo para a construção de raiz da ponte sobre o rio Lumane, ligando os postos administrativos de Chikumbane e Zongwene, tal como refere Francisco Nelson. Francisco, bom dia.
11: Ora viva, bom dia, Adérito Lipang e ouvinte. Além da construção da ponte, será feito um aterro elevando a cota da estrada numa extensão de 8 km para garantir a resiliência e evitar cortes em caso de chuvas intensas e inundações. O administrador do distrito do Limpopo, Virgílio Muxanga, informou que até o momento já foi concluído o estudo geofísico para a construção da ponte sobre o rio Lumane. Atualmente, a travessia sobre este rio é assegurada por uma ponte metálica em avançado estado de degradação, situação que coloca em risco a segurança de pessoas e bens. Virgílio Muxanga explica que com a construção de uma nova ponte sobre o rio Lumane, o troço Chikumbane-Zongwene servirá de alternativa à Estrada Nacional número 1 e vai galvanizar o turismo na zona costeira das províncias de Gaza e Maputo.
12: Podemos adivinhar que todo o Limpopo e a província de Gaza, porque trata-se de uma estrada, de um corredor turístico. A partir de Chikumbane pode-se chegar a Manissa, pode-se chegar a Marraquene, pode-se chegar a Costa do Sol. Então nós entendemos que esta é uma alternativa viável para a nossa Estrada Nacional número 1. É um eixo turístico que começa de Costa do Sol até Chikumbane. Portanto, há de ser de grande valia a construção desta ponte e que vai oferecer uma alternativa viável para a Estrada Nacional número 1 e vai catapultar naturalmente o desenvolvimento do distrito no que diz respeito ao turismo, a outros tipos de investimento, às indústrias que tínhamos que as empresas que abandonaram o distrito lá de Zongwene por conta das condições da ponte possam retomar as suas atividades.
11: Administrador do distrito do Limpopo, Virgílio Muxanga, o projeto de construção da ponte sobre o rio Lumane, ligando os postos administrativos de Chikumbane e Zongwene. Mwingisete, Aihanye Rikurula, Francisco Nelson, cidade de Xechai. Muito bom dia e bom início de final de semana. Bom trabalho aí, Adérito Lipang.
0: Muito obrigado, Francisco Nelson. Bom trabalho para si também. Seguimos agora o distrito de Meluco, em Cabo Delgado, onde decorre a reconstrução de 15 salas de aula destruídas pelo ciclone Kenneth em 2019 para assegurar a melhoria das condições de ensino e aprendizagem a mais de 5 mil alunos. O detalhe é por Sumali Gilberto.
13: As obras estavam interrompidas desde 2022 devido ao abandono dos empreiteiros por fatores associados ao terrorismo. O diretor do Serviço Distrital de Educação, Juventude e Tecnologia em Meluco, ao avançar estas informações à Rádio Moçambique, disse que decorrem a um ritmo satisfatório as obras de reabilitação das 15 salas de aula financiadas pelo Unicef, melhor dito, Fundo das Nações Unidas para a Infância. Xavier Rumeque explicou que, uma vez concluídas as obras de reconstrução daquelas infraestruturas escolares, serão garantidas a dignidade e a segurança aos alunos que atualmente assistem às aulas em condições precárias.
14: As obras são subdivididas em 7 salas de aulas para o empreiteiro local, 8 salas de aulas para o Tupemba, sendo que no empreiteiro o local já terminou com a reabilitação, faltam acabamentos, proximamente poderá fazer entregas e ao passo que o outro está numa fase de aproximadamente 40% de execução da sua obra. E esperamos que nos próximos tempos também termine com a reabilitação e faça entrega. Estamos a fazer esforço como governo no sentido de todas as obras serem reparadas. Nós temos algumas dificuldades da ordem financeira, por isso que contactamos parceiros para nos apoiarem. Temos tido essa resposta. O que podemos apelar é que os nossos parceiros, quando nos ouvirem a clamar por um apoio, devem nos responder favoravelmente, porque estamos a precisar.
13: O diretor do Serviço Distrital de Educação, Juventude e Tecnologia em Meluco, Xavier Romeque, acrescentou que, além das 15 salas de aula em obras, outras 4 necessitam de reabilitação, estando em curso a mobilização de fundo junto de parceiros. Nauá Madi, Nassabão, Emarrivo, Unhemé, Kipindupindu. Sumaria Gilberto Mpemba, muito bom dia.

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É chegado o momento para recapitularmos as notas em destaque nesta manhã de sexta-feira. Autoridades sanitárias em Sofala alertam para um possível agravamento da situação da cólera na sequência da chuva que se registra um pouco por toda a província. E o Conselho Municipal de Marraquene, na província de Maputo, vai revogar doates de mais de 700 parcelas subaproveitadas. Este é o segundo aviso em apenas 3 meses. Comunidades abrangidas pelo Parque Nacional do Arquipélago do Bazaruto, na província de Inhambane, não recebem os 20% resultantes da exploração de recursos naturais. A situação está a complicar a implementação de alguns projetos de desenvolvimento comunitário. No estrangeiro, Japão doa 1,9 milhão de dólares em ajuda alimentar ao Malawi para dar assistência a 170 mil pessoas que deverão enfrentar fome no país. São apenas os destaques do Jornal da Manhã desta sexta-feira, dia em que o Presidente da República orienta a cerimónia de abertura do simpósio comemorativo dos 40 anos da institucionalização do cargo do Primeiro-Ministro e a criação do Gabinete de Apoio ao titular deste cargo.

0: Fazemos agora nova ligação com o Instituto Nacional de Meteorologia para o meteorologista Gonçalves Mabui recapitular a previsão do tempo para esta sexta-feira. Uma vez mais, bom dia, Gonçalves.
1: Bom dia, estimados ouvintes da Rádio Moçambique. Previsão do estado do tempo para hoje, sexta-feira, dia 14 de agosto de 2026. O Instituto Nacional de Meteorologia prevê para as províncias da região norte céu pouco nublado, localmente muito nublado, com possibilidade de chuvas fracas, principalmente ao longo da faixa costeira. Vento de sueste a sudoeste fraco a moderado, soprando por vezes com rajadas. Para as províncias da região centro, céu pouco nublado, localmente muito nublado. Chuvas fracas locais, podendo ocorrer em regime moderado, nas províncias de Zambeze, acompanhados por vezes de trovada. Vento de sueste a sudoeste fraco a moderado, soprando por vezes com rajadas. E para as províncias da região sul, espere-se tempo ameno e frio, com céu pouco nublado, temporalmente muito nublado, com possibilidade de chuvas fracas locais, principalmente nos distritos costeiros das províncias de Inhambane e Gaza. Vento de sueste a leste fraco a moderado. Temperaturas máximas previstas em graus Celsius. A cidade de Pemba será a cidade que terá a temperatura mais elevada, de 29 graus Celsius, seguido de Tete e Nampula com 27, Maputo, Inhambane e Quilimane, 23, Xai-Xai, Vilanculos e Beira, 22, Chimoio, 20, e por último temos Lixinga com 19 graus Celsius.
0: Daqui a sensivelmente uma hora, ou seja, quando forem 7 horas e 30 minutos, no café da manhã, vamos hoje perspectivar o desenvolvimento do setor mineiro e energético no país, isto no âmbito do 11º Conselho Coordenador do Ministério dos Recursos Minerais e Energia, que hoje se realiza. A nossa convidada é a Diretora Nacional de Hidrocarbonetos e Combustíveis e porta-voz do evento, Filisbela Cunhete. Como sempre, o ouvinte é também convidado a participar e pode participar através de mensagens a serem partilhadas nas páginas do Facebook, Jornal da Manhã, RM, e também pela página Rádio Moçambique. São 6 horas e 35 minutos, já a nossa viagem pelo país para retratarmos o pulsar das comunidades continua. Académicos e membros da sociedade civil em Nampula exigem que as empresas privadas acabem com maus tratos aos seus trabalhadores. É uma preocupação apresentada esta quinta-feira em reunião de auscultação pública orientada pelo governador de Nampula, Eduardo Abdullah. E quem esteve lá para captar é o nosso colega Júlio Moro. Júlio, bom dia.
2: Bom dia. Na ocasião, apontaram igualmente a poluição do meio ambiente por parte de algumas empresas ligadas à extração mineira em alguns distritos da província.
3: Sobre a violação dos direitos laborais dos trabalhadores nas lojas, nas indústrias, assim como recebemos denúncias vindas da Humane, da Kenmar, que há trabalhadores que estão a trabalhar em condições deploráveis. Não há respeito nas lojas, não há contratos. Se há contratos, não se honram os compromissos, não recebem salário mínimo nacional. Alguns deles chegam a ser despedidos sem justa causa.
4: Nós, como organizações, não dizemos que os recursos não podem ser explorados. O serviço ou a direção provincial de ambiente, mas tem que usar os três pilares de sustentabilidade.
2: Gamido dos Santos e António Mutoa, acadêmico e membro da sociedade civil, respectivamente. Face a estas preocupações, o governador de Nampula, Eduardo Abdullah, garantiu que vai levar a cabo uma fiscalização cerrada nas instituições por forma a apurar a veracidade dos factos para possíveis soluções.
5: Nós vamos fazer ações inspectivas. Pessoalmente, vou sair a pé e entrar em algumas dessas lojas que me der as denúncias. Vou fazer isso. Quero tranquilizar a minha população que não vou admitir que haja anarquia e que haja exploração às nossas populações, aos nossos trabalhadores. E a Ken Mar, que se referiu aqui, nós vamos conversar com eles. Havemos de ir a Topuito, Angoche, ou onde ele estiver, a Moma, para ir perceber e fazer esta auscultação. Porque das vezes que lá fui, não me aparece ninguém a vir trazer essas queixas.
2: Governador de Nampula, Eduardo Abdullah. Adereto, deixe-me partilhar que num dia em que a previsão meteorológica aponta temperaturas máximas de 27 graus Celsius para Nampula, a cidade capital, mesmo com o sol que já se faz sentir, está a observar um frio intenso devido à chuva miúda registrada na noite de ontem. Mas tratando-se de um dia laboral, já se verifica a movimentação de pessoas de um lado para o outro, porque só assim vão garantir o seu sustento. Amusi, Oriria, Nwariki Kasako, Uiranika Sopireta. A partir de Nampula, Júlio Moro, bom dia. Bom fim de semana.
0: Muito bom dia, Júlio Moro. Está feito o retrato a partir de Nampula, na província do Niassa. Cresce o número de organizações não governamentais que abandonam a execução de programas e projetos devido a corte de financiamentos de parceiros. O detalhe por Pinto Catawa.
6: Esta quinta-feira foi despedida do PROSAM, Programa para Produção, Produtividade e Renda Sustentável, Segurança Alimentar e Nutricional no Niassa, que anunciou o encerramento das portas a partir da próxima semana. Com início em janeiro de 2024, o PROSAM foi concebido para a duração de 5 anos e foi executado apenas pela metade do tempo previsto. Baseado em 5 distritos do sul da província do Niassa, nomeadamente Quamba, Metarica, Maua, Nipepe e Marrupa, o PROSAM abrangeu mais de 6 mil famílias camponesas com foco para a produtividade, aumento da renda e combate à desnutrição nas comunidades rurais. Trata-se de mais um programa suportado pela cooperação sueca a deixar a província do Niassa depois de, no dia 7 de junho passado, a embaixada anunciar corte de financiamento a 9 organizações com vários parceiros de implementação. O coordenador de políticas e programas da Oxfam na África Austral, Adelson Rafael, assegura a continuidade de assistência aos beneficiários durante os próximos 2 meses para o fortalecimento e réplica das lições aprendidas.
7: Das avaliações efetuadas pós-treinamento a nível comunitário, é possível que 86% das pessoas que receberam os treinamentos mostraram ter adquirido conhecimentos básicos e a intenção, primeiro, é uma replicação dentro do agregado familiar, porque em muitas circunstâncias os beneficiários diretos foram as mulheres, muito por conta do papel doméstico que elas representam, mas que ele deve ser primeiro extensivo para seus cônjuges, nesse caso os maridos, para que tenham esse processo de habilidade.
6: A mudança de perfil e a abordagem do doador no financiamento de projetos são apontados como fatores determinantes para o corte do financiamento. Omvela, Samalani Malanguizo e Azomoyo, Pajitetezo Chamatenda e Oceana. Delixinga, Pinto Catawa, bom fim de semana.
0: Seguimos agora ao distrito de Mopeia, sul da província da Zambésia, onde se prevê a produção ainda este ano de mais de 200 toneladas de semente melhorada de arroz para ser usada na campanha agrária 2026-2027, tal como refere Hamilton António. Hamilton, bom dia.
8: Bom dia. O fato foi avançado à Rádio Moçambique pelo diretor dos Serviços Distritais de Atividades Económicas de Mopeia, na Zambésia, Gilton José. A fonte diz que, para o efeito, foram lavrados e semeados 50 hectares nos regadios da Paz, Limane e Chivirano. Gilton José afirma que no próximo mês inicia o transplante da cultura atualmente em germinação.
9: É uma estratégia específica somente para a produção de semente, com vista a reduzirmos o nível de procura de semente no distrito, e o distrito 5 vizinho da província em geral. Sempre que arranca a campanha seguinte, tem existido esta rotura, este déficit de semente. Então, o setor, o distrito, está apostado na produção de semente, por forma mesmo a minimizar aquilo que é a procura no início das campanhas agrícola. É um processo que visa mesmo fazer uma transformação agrária a nível dos nossos produtores, com o intuito de eles adotarem essa tecnologia de produção de semente.
8: A fonte acrescenta que o Serviço de Atividades Económicas do Distrito de Mopeia está a monitorar o desenvolvimento vegetativo daquela cultura.
9: E estamos atentos por forma que esta produção não possa comprometer o arranque da campanha agrária e 26 de 2027. E todos os amanhos culturais, todas as atividades de campo estão a ter em conta para não termos este, não comprometer, diria, a próxima campanha agrícola. Estamos todos atentos e acreditamos que teremos êxito, tendo em conta que os sistemas de irrigação que o distrito dispõe poderá alavancar bastante aquilo que é a produção de arroz no distrito.
8: O distrito de Mopeia, na Zambésia, conta atualmente com 375 hectares infraestruturados. Mulibonywa, Ndoeni Labe, Yawini Munu, em Moçambicudo. Kelimane, Hamilton Antônio, bom dia.
0: Muito bom dia. Atualidade política, o secretário do Comitê Central da Frelimo para a Mobilização e Organizações Sociais exige coesão e vigilância dos membros do partido durante os preparativos da 11ª Conferência Nacional de Quadros, a ter lugar próxima semana na cidade de Chimoio, em Manica, onde reporta o jornalista Cláudio Duane.
10: Gonçalo Feijamos quer que os membros da Frelimo, aqui em Chimoio, envolvam-se em todas as fases preparatórias da conferência e na realização do evento. Feijamos falava esta quinta-feira na cidade de Chimoio, no encontro que manteve com os membros da Frelimo no âmbito dos preparativos da conferência.
11: Também deixamos a mensagem para que cada órgão a nível da base possa mobilizar mais membros, militantes, simpatizantes e a população em geral, para recebermos com dignamente o camarada Daniel Francisco Chapo no aeroporto, mas também a participação com digna e massiva no último dia dos trabalhos, que vai culminar com um comício popular. Portanto, todos os órgãos da base do partido e do governo foram exortados para participar ativamente na preparação deste grande evento que será aqui em Chimoio.
10: O secretário do Comitê Central disse que a Conferência Nacional de Quadros serve para confirmar que o Partido Frelimo continua determinado em contribuir para o desenvolvimento socioeconómico de Moçambique.
11: Tendo em conta a participação muito motivadora do partido a nível dos órgãos da base, estão aqui presentes todos os secretários das células, dos círculos, a OMM, aqui nos... Então, esta aqui é a prova evidente que o partido em Chimoio, não é? Nunca se mudar na província, está num ritmo muito satisfatório e está com as suas bases bem consolidadas.
10: Gonçalo Feijamos, de Rádio Moçambique, é que sai satisfeito do encontro, é por ter percebido que, ao nível da base, os membros da Frelimo estão comprometidos em fazer desta conferência um momento de festa. A Frelimo vai, por isso, a sair mais fortificada da Conferência Nacional de Quadros.
11: Esperamos que a Frelimo saia mais coesa, mais motivada, renovada, robusta para os desafios que advêm.
10: A Conferência Nacional de Quadros da Frelimo vai juntar em Chimoio a cerca de 3.500 delegados e convidados entre os dias 21 e 23 de agosto corrente. É Cláudio Duane em Chimoio.
0: E a delegação da Tanzânia à 11ª Conferência Nacional de Quadros do Partido Frelimo parte dentro das próximas 72 horas com destino a Chimoio. Monteiro Bonifácio.
12: Integram a delegação quatro membros eleitos na Tanzânia Continental e Zanzibar, dois membros do Comitê Central residentes neste território, um dos quais também responsável pela assistência de Quênia e convidado. O primeiro secretário do Comitê de Zona da Tanzânia Continental do Partido Frelimo, Costa Maico, reafirmou que à Conferência Nacional de Quadros, a delegação leva assuntos relacionados com a migração, uniões forçadas e desafios de funcionamento dos órgãos de base.
13: Há desafios que temos aqui. Nós vamos levar essa mensagem para o partido também ter conhecimento disso e vermos como o partido vai tomar medida de resolver esses desafios que nós temos.
12: Costa Maico, primeiro secretário do Comitê de Zona da Tanzânia Continental do Partido Frelimo, e o nível de preparação para a Conferência Nacional de Quadros, que tem lugar próxima semana em Chimoio, província de Manica. De Dar Islam, Monteiro Bonifácio.
14: A caminho da 11ª Conferência Nacional de Quadros da Frelimo.
15: O que nós temos conquistado e que é preciso consolidar e valorizar é a união e a coesão dos moçambicanos em torno da nossa independência, da nossa unidade nacional e formação. Mas essa vitória vai ter resultados desejados se nós conseguirmos assegurar a frente económica. Esta abordagem esteve sempre dentro da frente de libertação de Moçambique, libertar a terra e os homens e preparar as pessoas. E, efetivamente, nós conseguimos uma etapa difícil, mas muito boa, foi conquistar a independência, conquistar a unidade nacional, reforçarmos a reconciliação entre nós, moçambicanos, tentarmos lutar para um objetivo comum. Mas o que vai nos, de facto, unir, fazer o país crescer, conquistar um espaço aqui na região e afirmarmos um espaço na região, é com uma independência económica que vamos fazer.
16: Aires Ali, membro da Comissão Política da Frelimo.
14: A caminho da 11ª Conferência Nacional de Quadros da Frelimo.
0: No café da manhã, vamos perspectivar o desenvolvimento do setor mineiro e energético no país, isto no âmbito do 11º Conselho Coordenador do Ministério dos Recursos Minerais e Energia, que hoje tem lugar. A nossa convidada é a Diretora Nacional de Hidrocarbonetos e Combustíveis e porta-voz do evento, Felisbela Cunhete. O ouvinte, como sempre, é também convidado a participar através de mensagens que podem ser partilhadas nas páginas do Facebook, Jornal da Manhã, RDM e Rádio Moçambique.

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0: É a página das notas sobre o desporto aqui no Jornal da Manhã. O em destaque, selecionador nacional de futebol sub-20 define o apuramento ao CAN da categoria como objetivo do torneio regional COSAFA 2026. Castro Jorge, bom dia.
1: Muito bom dia. Esta ambição foi manifestada após a realização do sorteio da fase regional que terá lugar nas Ilhas Maurícias entre 18 e 27 de setembro próximo. Luís Guerreiro destaca a qualidade dos jogadores moçambicanos para definir a meta do apuramento ao CAN no próximo ano no Ghana. Ilhas Maurícias, Namíbia e Seychelles são para já os adversários de fase regular, onde os Mambinhas devem assegurar o primeiro lugar para seguir em frente.
2: Não passa pela cabeça de ninguém, com este plantel jovem de qualidade que nós temos, não possamos ir ao CAN. Portanto, é o objetivo principal é ir ao CAN e tudo faremos para que isso possa acontecer e dar mais uma alegria ao povo moçambicano. Estamos a preparar o sub-20 com muita intensidade. Faz parte do plano também a ida para as Maurícias com alguma antecedência para fazermos um estágio para integrar os jogadores que vêm da Europa, para ficarmos já com um entrosamento muito melhor.
1: Selecionador Nacional de Futebol Sub-20 de Moçambique, Luís Guerreiro, e desejo de qualificar os Mambinhas da categoria para a fase final da Taça de África de Nações do próximo ano no Ghana. Já qualificada está a Seleção Nacional de Futsal, que em outubro próximo vai ao Marrocos jogar a fase final da competição continental inserida no Grupo B, onde vai defrontar o Egito, Angola e Tanzânia. O selecionador nacional da modalidade já reagiu e define o grupo como difícil, mas não impossível para passar da primeira fase da competição. Nadir Narrotan diz que este será um verdadeiro teste à capacidade do futsal moçambicano no contexto continental.
3: Vai ser um grupo complexo e que isto vai nos testar. Acima de tudo, estamos preparados para trabalhar e defrontar grandes seleções como aquelas que estão inseridas no nosso grupo. Nós já temos o plano praticamente traçado.

0: Seleção Nacional de Futsal de Moçambique e Nadir Narutani, os adversários da fase final da CANDA, a modalidade agendada para outubro próximo no Marrocos. Por cá prossegue esta tarde a disputa da 14ª jornada de Moçambola, com a efetivação de 4 jogos em diferentes cidades moçambicanas. Em Nacala Porto, o Ferro Velho local recebe o homónimo de Maputo. Na Beira, o Ferro Velho terá a visita do homónimo de Lixinga, enquanto que em Pemba, Bahia de Pemba, terá a visita do Machaquene. E na cidade de Nampula, o Ferro Velho local recebe a Associação Black Bulls. As locomotivas de Lixinga já viajaram à Beira com desejo de vencer os presidentes de Sofala nesta dupla jornada. Judite Kawawa.
1: O clube ferroviário de Lixinga afirma estar preparado para encarar com responsabilidade a dupla jornada na sua deslocação à cidade da Beira. Para o efeito, os jogadores estão preparados em todos os aspectos para defrontar esta sexta-feira o ferroviário da Beira no jogo a contar para a 14ª jornada do Moçambola. Falando esta quinta-feira em conferência de imprensa no estádio municipal 1º de maio, Nelson Imaló, treinador adjunto do clube ferroviário de Lixinga, prometeu contrariar as intenções do ferroviário da Beira e conseguir um bom resultado. A fonte assegurou que todos os jogadores gozam de boa saúde e pede ao público em geral para dar mais força à locomotiva da Terra dos Matacas. O clube do ferroviário de Lixinga partiu esta quinta-feira com destino à cidade da Beira para defrontar esta sexta-feira o ferroviário local e depois a Liga Desportiva de Sofala.
2: Vão ser jogos difíceis, vamos jogar no seu ambiente, naturalmente estamos à espera de dificuldades, mas estamos preparados para tentar lutar para ganharmos os jogos. Os dois jogos, esse é o nosso propósito. Sabemos que a equipa do Ferro Velho da Beira está a passar um bom momento. Estão nos lugares primeiros, estão a lutar para ganhar o campeonato, são candidatos, sabemos disso, mas vamos tentar contrariá-los em casa deles e tentar ganhar o jogo. Vamos tentar contrariar todos os adversários e vamos enfrentá-los.
1: Nelson Imaló, treinador adjunto do Clube Ferroviário de Lixinga e antevisão do jogo desta sexta-feira diante da equipa do Ferroviário da Beira, inserido na 14ª jornada do Moçambola.
0: E ontem, no arranque da jornada, o Xingal de Tete empatou sem golos diante da Associação Esportiva de Vilanculo. Manuel Cardoso.
3: A equipa do Xingal de Tete continua sem soluções de Moçambola 2026 e, para não variar, na tarde desta quinta-feira, voltou a consentir um empate sem golos diante da ADV. O que falta para este Xingal? Marcar golos e ganhar jogos.
4: Já não sei, sinceramente já não sei, porque a gente domina os jogos, fazemos tudo, faz tudo mesmo. Não está a aparecer gol, já não sei o que, aonde vamos buscar o golo, porque está complicado mesmo. Mas
3: falta o grupo Macassar entrar em campo.
4: Sou, mais nada, mas estou sem ideia mesmo.
3: Próximo jogo.
4: Temos que virar para ganhar, é preciso marcar, mas temos que ganhar mesmo, como também não sei.
3: O que está a falhar?
4: Finalização, meu querido.
3: Por seu turno, Arthur e Romão, o técnico junto à ADV, sai satisfeito com este empate?
5: Obviamente, mas já teremos algumas conclusões. Jogar fora de casa não é tão fácil, mas eu tenho a dizer é só parabenizar o grupo, né? De uma outra forma, contra a corrente de jogo, contra a ventania, contra tudo, fizeram de tudo, passamos de tudo com o empate. Mais uma vez, parabenizo a rapaziada, esteve bem em todos os momentos. Vamos ver o que vai acontecer no próximo jogo.
3: Vamos ver o que vai acontecer no próximo jogo. Satisfação de Arthur e Romão, técnico junto à equipa da ADV, que sai aqui com empate, sem abertura de contagem, no jogo diante do Xingal de Tete, que conta para a jornada 14 do Moçambola 2026.
0: Bom dia.
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8: São 7 horas em toda a República de Moçambique.

0: é o regresso do jornalista Gerson Jamis para a atualização das notícias.
1: O presidente da República, Daniel Chap, orienta hoje em Maputo a cerimónia de abertura do simpósio comemorativo dos 40 anos da institucionalização do cargo do primeiro-ministro e da criação do gabinete de apoio ao titular do cargo. O evento, que decorre sob o lema 40 anos consolidando a coordenação da

0: Governativa vai reunir diferentes intervenientes para uma reflexão sobre a evolução, o papel e os desafios associados à coordenação da ação governativa ao longo das 4 décadas de institucionalização do cargo de primeiro-ministro. No âmbito das comemorações, o chefe de Estado vai igualmente inaugurar a exposição fotográfica, que apresenta documentos oficiais e outros testemunhos de diferentes momentos da trajetória da instituição, indica um comunicado da Presidência da República. E ontem, o presidente da República, Daniel Chapo, recebeu a embaixadora dos Países Baixos em Moçambique, Elizabeth Ackermann, pelo término da sua missão diplomática. A embaixadora dos Países Baixos, Elizabeth Ackermann, destacou a importância da parceria entre Moçambique e os Países Baixos, centrada no desenvolvimento econômico e na melhoria das condições de vida das populações.
1: Conversamos na amizade entre nossos países e também o nosso compromisso de continuar de trabalhar para desenvolver de económico dos nossos países, mas também para melhorar a situação das nossas populações.
0: Embaixadora dos Países Baixos em Moçambique, Elizabeth Ackermann, após ter sido recebida pelo Presidente da República pelo término da sua missão diplomática no país. A chuva que se registra um pouco por toda a província de Sofala pode agravar a situação da cólera. Até o momento, há o registro de 5 mortes, todas ocorridas em Xibabava, que possui o maior número de pacientes diagnosticados com a doença. Filipe Jorge.
2: O porta-voz do encontro, Hassan Abdalla, diz que é preciso que a população reforce as medidas preventivas para evitar a propagação da doença.
3: As mãos sujas, o contato com a boca, a má conservação do material que nós vendemos nos mercados, isso tudo contribui para a propagação da doença.
2: A província já contabiliza mais de 420 casos nos 4 distritos abraços com a epidemia, nomeadamente Xibabava, Xemba, Gorongosa e Nhamatanda. Felipe Jorge Beira.
0: Conselho Municipal de Marraquém diz que vai revogar o direito de uso e aproveitamento de terra a mais de 700 titulares de parcelas subaproveitadas. O aviso surge depois do município ter dado um prazo de 90 dias aos titulares de DUATs para apresentação de projetos de aproveitamento dos espaços atribuídos. Domingos Macalane.
4: O presidente do Conselho Municipal de Marraquém, Chafi Cidade, assegura que todos os proprietários dos doates a serem revogados foram formalmente notificados pelas autoridades.
5: Alguns vieram reclamar depois de nós deixarmos avisos. Melhor vir conversar com o município antes de ficar sem todo o terreno, porque não vamos vacilar.
4: Chafi Cidade explica que a revogação de doates em terras ociosas visa dar resposta à pressão que é exercida à edilidade, visando a aquisição de espaços para habitação. Damatola Domingos Macalani, bom dia.
0: Comunidades do Parque Nacional do Arquipélago do Bazaruto não recebem os 20% resultantes da exploração de recursos naturais. A situação está a complicar a concretização de alguns projetos de desenvolvimento comunitário naquela área de conservação da província de Inhambane, tal como reporta Efraim Macitela.
6: O administrador do Parque Nacional do Arquipélago de Bazaruto, Armando Nguenha, reconhece as dificuldades e garante que os valores serão pagos logo que a situação financeira estabilizar-se.
7: E nós temos dito claramente que esse dinheiro, a qualquer altura que for desembolsado, terá que ser entregue. Mas é difícil fazer essa mensagem passar, porque são 2 anos que estão à espera.
6: Administrador do Parque Nacional do Arquipélago de Bazaruto, Armando Nguenha, e o atraso no desembolso dos 20% das taxas de exploração de recursos naturais e turismo.
0: Na atualidade internacional, na Zâmbia arrancou ao princípio da noite de ontem a contagem de votos das eleições presidenciais. Cerca de 8 milhões de pessoas foram registadas para os pleitos. Os eleitores também escolheram os membros do parlamento e vereadores. A Comissão Eleitoral da Zâmbia informou que os resultados poderão ser divulgados na próxima segunda-feira. Ao fim, foram as notícias das 7, as próximas pontualmente às 8 horas.
8: Mais uma ligação com o INAMI para desta vez o meteorologista Gonçalves Mabui fazer o resumo das temperaturas máximas previstas para hoje nas principais cidades.
9: A cidade de Pemba será a cidade que terá a temperatura mais elevada, de 29 graus Celsius, seguido de Tete e Nampula com 27, Maputo, Inhambane e Quilmane, 23, Xai-Xai, Vilanculos e Beira, 22, temos Lixinga com 19 graus Celsius.

Quando forem 7 horas e 30 minutos, ou seja, no nosso espaço de entrevista, o Café da Manhã, vamos perspectivar o desenvolvimento do setor mineiro e energético no país, isto no âmbito do 11º Conselho Coordenador do Ministério dos Recursos Minerais e Energia, que hoje se realiza. A nossa convidada é a Diretora Nacional de Hidrocarbonetos e Combustíveis e porta-voz do evento, Felisbela Cunhete. Como sempre, o ouvinte é também convidado a participar através de mensagens que podem ser partilhadas nas habituais páginas do Facebook, Jornal da Manhã RM e também pela página Rádio Moçambique.

0: O serviço de táxi já não é o mesmo depois do surgimento dos mototáxis que abundam nas cidades, e a capital provincial de Sofala, a cidade da Beira, não é exceção. Este é o mote para hoje abrirmos a nossa janela do repórter a partir da cidade da Beira, onde se encontra o nosso colega Layton Sifa. Meu caro, devido ao baixo custo e à capacidade de chegar às zonas de difícil acesso, os mototáxis ou chopelas parecem levar vantagem sobre os táxis. Vamos então compreender como tem sido esta concorrência nestes modelos atuais de transporte. Layton, bom dia.
1: Muito bom dia, Adérito Lipanga. Saudação também extensiva aos ouvintes da Rádio Moçambique, que de facto responde a partir da capital provincial de Sofala. É verdade que esta atividade nos últimos anos não tem sido sustentável devido à proliferação de mototáxi. Neste momento encontro-me num dos parques aqui no centro da cidade. Quando falamos já, se formos a recuar o tempo há 5 ou 7 anos, era visível, ou pelo menos a presença de 20 a 30 táxis. Mas a situação nos últimos anos tem vindo a conhecer momentos difíceis. Neste momento apenas tem 2 carros, o que significa que durante o dia ficam por aqui 5 a 6 táxis. Uma situação que caiu muito nos últimos anos por conta mesmo desta concorrência com os mototáxis, que vão ganhando vantagem. E também não só o aumento também do parque automóvel, porque se não formos a ver esse tempo de há 5 ou 7 anos, tinha poucos carros aqui na cidade e as pessoas preferiam mais para alugar os táxis. Mas vamos tentar compreender, para tentarmos compreender aqui, porque neste momento o parque está praticamente às mostras, mas há quem trabalha aqui para vermos como é que este fenómeno está a criar essa insustentabilidade por parte dos trabalhadores de serviço de táxi aqui na cidade. Muito bom dia, estamos em direto para a Rádio Moçambique. Como é que vem esta atividade, convido para os homens, como é que vem esta atividade de táxi nos últimos dias? Caiu muito, não é?
2: Não, nesse momento os homens ainda estão a sofrer muito. Não há mais movimento, não há nada. Sempre estão a reclamar com o movimento aqui. Mas o que fazer? Este é o trabalho com assinantes.
1: Sim. Há pessoas que fazem essa atividade, né? Já costumam recriar a atividade deles.
2: Sim, deixa eu atender, senhor.
1: Ok, está bem, ok. Este é um pequeno retrato que de um dos homens que trabalha com o serviço de táxi aqui na cidade da Beira, como disse, que neste momento praticamente este parque está às moscas por conta mesmo de insustentabilidade desta atividade, que muitos que fazem esse trabalho, praticamente alguns até acabaram mesmo abandonando com o aparecimento de mototáxis. Esta é, pelo menos, a imagem sonora que podemos retratar neste momento aqui na cidade da Beira sobre o serviço de táxi, que está praticamente insustentável por conta do surgimento de mototáxi, que consegue até aceder aos locais de difícil acesso, não só também por conta da capacidade financeira, porque os preços, as pessoas acabam mais recorrendo a mototáxi porque o valor é mais reduzido em relação aos serviços de táxi. Mas só para concluir, dizia que pelo menos em termos de valor, até as pessoas preferem mais a questão de mototáxi em relação ao serviço de táxi, não é?
2: Sim, porque mototáxi agora está barato agora. É diferente como há muito tempo, né? Então, eu prefiro subir moto e deixar táxi. Não há como. O homem sempre vai se reclamar. Não.
1: Sim. Esta é a imagem sonora, daquilo que nós podemos retratar a partir daqui da cidade da Beira, daquilo que propusemos a falar sobre a insustentabilidade do serviço de táxi aqui na cidade da Beira, por conta desta situação de surgimento de mototáxis aqui na cidade. Deixe-me tentar ouvir aqui. Estamos em direto para a Rádio Moçambique, só queria saber sobre a atividade nos últimos anos. Parece ter caído para uma pequena insustentabilidade por conta dos mototáxis, né? Como é que vai o negócio nesse dia?
3: Para nós, como taxista de carro, não implica nada de táxi de moto, não. Cada pessoa tem a sua área, né? Então, não ia dizer que táxi de moto está impedido táxi de carro, não. O negócio está aí abaixo devido ao custo de vida. O custo de vida está muito elevado. ninguém que pode apanhar táxi deixa de comprar isso aqui de arroz. Quem é essa pessoa?
1: Mas pelo menos as pessoas preferem apanhar um táxi para chegar aos sítios de difícil acesso.
3: É diferente. Em toda a cidade existe. Há sítios onde não entra táxi. Há pessoas que querem chegar mais rápido. Então, não podemos dizer que estão...
1: Ok. Muito obrigado. Então, aberto e ouvinte, esta é a imagem sonora daquilo que é a atividade de táxi aqui na cidade da Beira, que, como dissemos, nos últimos anos tem estado a conhecer momentos difíceis por conta do surgimento de mototáxi aqui na cidade, não só aqui na cidade da Beira, mas em outros pontos da província de Sofala. A reportagem foi de Laiton Sifa. Muito bom dia.
0: Muito bom dia, Laiton Sifa. Seguimos agora para a atualidade regional. O presidente sul-africano Cyril Ramaphosa profere hoje uma palestra na Universidade de KwaZulu-Natal, em Durban. A intervenção terá como tema traduzir a visão da SADC para 2050 em ação, caminhos para a solidariedade, igualdade e prosperidade partilhada. Correspondente Eduardo Figurão.
4: Ramaphosa vai refletir sobre a história e a importância da comunidade de desenvolvimento da África Austral. Segundo um comunicado da presidência sul-africana, a Visão 2050 detalha a aspiração de longo prazo para que a região se torne uma zona industrializada, pacífica e inclusiva, onde os cidadãos desfrutem de bem-estar econômico, justiça e liberdade. Esta palestra está inserida no programa de atividades da 46ª Cimeira de Chefes de Estado e de Governo da SADC, que vai decorrer na próxima segunda-feira na cidade sul-africana de Durban. E também esta sexta-feira fica concluída a reunião do Conselho de Ministros da organização, que vai validar os documentos que serão depois analisados pelos líderes da região austral do continente. O presidente do Conselho de Ministros da organização, Ronald Lamola, afirmou que a África do Sul definiu como prioridades para a presidência rotativa da SADC o estímulo ao crescimento econômico, a criação de postos de trabalho e o reforço da paz e da estabilidade regionais. Lamola sublinhou ainda que as atenções continuam centradas em Madagascar e no leste da República Democrática do Congo. A democracia é importante e o projeto democrático não deve recuar, deve pelo menos demonstrar estabilidade. É por isso que a antiga presidente do Malawi está a liderar a missão para garantir que Madagascar cumpra os prazos. O diálogo nacional em Madagascar resultou num roteiro para as eleições que têm mesmo de acontecer. Quanto ao leste da República Democrática do Congo, continua a ser uma questão em que estamos a prestar assistência. Precisamos reunir novamente a África Oriental e a região da SADC para analisarmos o relatório de progresso desde o último encontro na Tanzânia, definindo assim o caminho a seguir. Entretanto, apoiamos o Congo nos desafios que enfrenta, inclusive no combate ao ébola, avaliando e auxiliando os seus esforços nesta luta.
5: And support their efforts in that fight.
4: Até o momento, está confirmada a presença de 10 chefes de Estado da região, bem como do presidente da União Africana. Rádio Moçambique, Eduardo Figurão, em Joanesburgo.
0: O Japão vai doar 1,9 milhão de dólares em ajuda alimentar ao Malawi para dar assistência a 170 mil pessoas que deverão enfrentar fome no país. O detalhe com o correspondente Sérgio Sixpence.
6: A assistência surge depois de o Comitê de Avaliação da Vulnerabilidade do Malawi ter anunciado na semana passada que cerca de 2,6 milhões de pessoas no país deverão enfrentar insegurança alimentar a nível crítico entre outubro e março. O valor, segundo o embaixador japonês no Malawi, Naito Yasushi, servirá para a compra de 1.910 toneladas métricas de arroz para distribuição no âmbito da resposta nacional do Malawi à entre-época. Falando na cerimônia de assinatura do ato de entrega do valor, Yasushi afirmou que a mais recente contribuição visa satisfazer as necessidades alimentares imediatas, ao mesmo tempo que reforça a resiliência do país aos impactos climáticos.
7: It's a 1.9.
6: Trata-se de uma assistência alimentar de 1,9 milhão de dólares e nós adquirimos arroz e distribuímos-lo ao povo do Malawi. E depois estamos conscientes da insegurança alimentar. É sempre uma prioridade muito importante apoiar o povo do Malawi. Por seu turno, a ministra da Agricultura, Irrigação e Desenvolvimento Hídrico, Rosa Mbilisi, enalteceu a ajuda, pois espera-se que o número de pessoas afetadas pela fome devido aos efeitos efeitos do El Niño chegue entre 6,5 e 7 milhões de pessoas. A ministra observou que as secas recorrentes, as inundações, os ciclones e os períodos prolongados de estiagem continuam a perturbar a produção agrícola e os meios de subsistência, tornando a intervenção precoce cada vez mais importante. Isto chega num momento muito oportuno. O governo e o povo do Malawi estão muito gratos ao governo do Japão por nos ter sempre apoiado. Esta ajuda será transmitida aos beneficiários previstos em momentos de necessidade. Estamos prontos para garantir que existe transparência e que a integridade do sistema seja mantida. A ministra da Agricultura, Irrigação e Desenvolvimento Hídrico deu ainda a conhecer que o governo está a reforçar a irrigação, a agricultura climática inteligente, as culturas resistentes à seca, os sistemas de alerta precoce e a preparação para catástrofes a fim de reduzir a vulnerabilidade. A análise mais recente da classificação integrada de fases da segurança alimentar mostra que mais de 1,9 milhão de pessoas estão atualmente em situação de crise, enquanto as primeiras previsões meteorológicas indicam uma maior probabilidade de fortes condições de El Niño durante a estação das chuvas de novembro a abril. Sérgio Sixpence, em Blantyre.
7: Vamos às notas sobre economia e negócios no noticiário econômico, hoje trazido pelo jornalista Ignacio Gamay.

Bom dia. O Standard Bank encerrou o primeiro semestre de 2026 com resultados operativos de 26,1 mil milhões de rendas, correspondentes a um crescimento de 10% face ao período homólogo de 2025. O desempenho constitui o melhor resultado semestral da história do grupo, impulsionado pelo crescimento das receitas, melhoria do risco de crédito, maior eficiência operacional e crescente contribuição das operações do banco no continente africano. O retorno sobre os capitais próprios também melhorou, passando de 19,1% para 19,8%, mantendo o grupo dentro da meta de 18% a 22% estabelecida para 2028. O mercado petrolífero mundial poderá enfrentar um déficit de 1,8 milhão de barris por dia durante o terceiro trimestre de 2026, mais do dobro da previsão feita no mês passado. A situação resulta de uma combinação considerada atípica. A procura por petróleo está a diminuir, mas a oferta está a cair a um ritmo ainda mais acelerado. A Agência Internacional de Energia reviu em baixa a previsão para a produção global e estima agora uma redução média de 4,3 milhões de barris por dia em 2026, para cerca de 102 milhões de barris diários, contra a queda de 3,7 milhões inicialmente projetadas em julho. No fecho da última edição da semana, conheça o comportamento de algumas das principais moedas em circulação no país face ao metical. O rand é comprado a 3 meticais e 93 centavos e vendido a 4 meticais. Já o dólar norte-americano é comprado a 63 meticais e 27 centavos e vendido a 64 meticais e 54 centavos. Por sua vez, o euro é comprado a 73 meticais e vendido a 74 meticais e 50 centavos. Bom dia.

0: Momento para a atualidade sobre as artes e cultura, hoje em destaque. O que significa ser criança é o título da exposição patente no Centro Cultural Moçambique, Alemanha, na cidade de Maputo. O cultural hoje é trazido por Jovita Angovo. Bom dia.
1: Bom dia, estimado ouvinte. Trata-se de uma exposição fotográfica da autoria da artista norte-americana Nafeza Allen Tembe, uma mostra de imagens captadas em Moçambique, Suriname, Gana e Brasil, propondo uma reflexão sobre os contextos sociais, culturais e históricos que moldam as vivências na diáspora africana. Na exposição, a artista aborda o fenômeno da adultização precoce das crianças negras e o peso das responsabilidades precoces, sem deixar de resgatar instantes de afeto, imaginação e leveza que marcam esta fase da vida.
2: Mesmo mostrar que essas questões são universais, não é simplesmente uma questão de Moçambique ou da África, mas a questão de quem é criança, como podemos proteger crianças, como podemos, sendo responsáveis, né, adultos, como podemos avançar as vidas deles, é uma questão que nós abordamos juntos entre eu sendo artista e CSMA.
1: A artista norte-americana Nafeza Allen Tembe, que é também mãe de 3 crianças, explica ainda que a exposição O que Significa Ser Criança convida o público a refletir sobre a preservação da inocência e a responsabilidade coletiva na proteção da infância. A poesia, o teatro, a música e a dança foram as expressões culturais que deram corpo ao sarau cultural Vozes pela Vida, realizado na cidade de Maputo. Uma iniciativa da Associação Centro de Recreação Artística e reuniu lendas da cultura nacional como Elvira Viegas e Lucrécia Paco, entre outras 12 mulheres envolvidas. Para Gigliola Zacara, diretora artística do projeto e ativista social, o projeto visa tirar o artista do espaço de mero entretenimento para um lugar de líder de opinião, capaz de usar a sua visibilidade para moldar novas narrativas de poder feminino e inspirar jovens a assumirem papéis de liderança nas suas comunidades.
3: Mas a ideia de expandir para outras províncias está no horizonte, porque as histórias de mulheres e os desafios que nós discutimos todos os dias não estão só em Maputo, mas sim no Moçambique inteiro.
1: Gigliola Zacara, diretora artística do projeto Sarau Cultural Vozes pela Vida, falando do mesmo e a pretensão de o fazer chegar a vários destinos do nosso país. O Sarau Cultural Vamos à gastronomia, onde o prato de caracol voltou a ser o mais apreciado na Feira de Gastronomia e de Produtos de Beleza, realizada entre os dias 10 a 11 do corrente mês, no âmbito da 9ª Conferência Juvenil, que teve lugar na cidade de Pemba, na província de Cabo Delgado. Desenvolve a informação o jornalista João Campoca.
4: Os jovens participantes do evento, oriundos em todas as províncias do país, degustaram caracol e outros pratos típicos da província de Cabo Delgado e afirmaram-se maravilhados com essa iguaria que, nos últimos tempos, tem somado o número de admiradores localmente. A seguir, são palavras de alguns jovens provenientes da província de Sofala, Niasse Zambézia.
5: Eu, Osvaldo Mapire Jorge, provamos algumas gastronomias locais, como quintípula, também quiri, também vi caracóis. Nome especificamente daqui, localmente, Niede.
6: Chico Antônio Aran, saiu da delegação da Zambézia. Para mim, fiquei encantado de tanta gastronomia cá exposta. Acontece em quase todo o canto da província ou do país. Aqui marcou-me o caracol.
4: Ecos da realização da Feira da Gastronomia na cidade de Pemba. A partir de Pemba, João Capoca.
1: E assim fizemos o cultural no Jornal da Manhã, editado e apresentado por Jovita Angovo, a partir da Matola. Bom dia!

0: Abrimos espaço hoje para a crónica da autoria de António Tembe.
1: Dar chances ao azar. Parece que na realidade moçambicana o nosso cotidiano tem sido de constantemente dar chances ao azar. É que não dá para pensar de forma diferente quando diariamente o diabo insiste em caminhar descalço sobre nossa vida, a avaliar pelos atos mais hediondos que nos sobressaltam cada vez que escutamos ou assistimos jornais noticiosos na rádio, TV ou em outras plataformas de informação. Há por aí muitos males a apoquentar nossa sociedade, com requintes de uma crueldade que testemunham o possível pacto de convivência entre nós e o diabo. Uma vez que estes episódios envolvem pais e filhos, começa a ficar muito, mas muito difícil mesmo, a manutenção de laços de confiança entre pais e filhos. Está a ficar normalizada a relação dos bonecos animados Tom e Jerry nas nossas relações familiares, porque há cada vez mais motivos para a quebra dessa confiança entre filhos e seus progenitores. É que não entendo como é que um filho engendra estratégias para tirar a vida do progenitor, tal como aconteceu em Inhambane, para depois, na maior frieza, extrair órgãos genitais, que é o que se diz, foi jogá-los num curso de água, por alegadamente a vítima ser culpada por todo o leque de azares e males que enfermam a sorte destes jovens havidos com a vida. Quero dizer, o jovem não consegue estabelecer uma relação saudável com as suas parceiras e a culpa é do pai. Se tem dificuldade em estabelecer ou estabilizar as suas finanças, a culpa só pode casar com o pai. Não consegue ter um emprego ou até uma renda que o sustente com dignidade, por tabela, atira a culpa ao pai como se o jovem fosse o santinho de São José. Como se pode compreender também que um pai, outro nesse caso, inverta a colocação das pedras de xadrez do primeiro, porque este segundo pai entendeu que devia tirar a vida do próprio filho por razões que nem o próprio diabo gostaria de testemunhar. Ainda mais, como que apimentar a saga do descarrilamento social, um outro pai, que trouxe ao mundo e criou as filhas, supostamente com amor e carinho, decide ver nelas as mulheres que se calhar nunca teve, ao violá-las, sem dó nem piedade, e ainda montar um esquema de desculpas esfarrapadas que só cabem na sua cabeça. Há muitos males entre pais e filhos que nortearam a semana que ora termina. Estamos diante de um grande desafio em termos de necessidade de se fazer um restart nas nossas relações familiares antes que os pais e filhos virem inimigos imortais e, consequentemente, comece a deixar de fazer sentido a instituição chamada família. Enfim, enquanto refletimos sobre o caminho para o estreitamento das relações familiares mais saudáveis e porque há por aí tantos pais e filhos a darem chances ao azar, um forte abraço, António Tembe.

0: Daqui a pouco teremos o nosso espaço de entrevista, o Café da Manhã, mas antes vamos recordar agora as notas em destaque nesta manhã de sexta-feira. Dissemos que autoridades sanitárias em Sofala alertam para um possível agravamento da situação da cólera na sequência da chuva que se registra um pouco por toda a província. O Conselho Municipal de Marraquene, na província de Maputo, vai revogar doates de mais de 700 parcelas subaproveitadas. Este é o segundo aviso em apenas 3 meses. E comunidades abrangidas pelo Parque Nacional do Arquipélago do Bazaruto, na província de Inhambane, não recebem os 20% resultantes da exploração de recursos naturais. A situação está a complicar a concretização de alguns projetos de desenvolvimento comunitário. No estrangeiro, Japão doa 1,9 milhão de dólares em ajuda alimentar ao Malawi para dar assistência a 170 mil pessoas que deverão enfrentar fome no país. Notas em destaque no Jornal da Manhã, edição de sexta-feira, dia em que o Presidente da República orienta a cerimônia de abertura do simpósio comemorativo dos 40 anos da institucionalização do cargo do Primeiro-Ministro e da criação do Gabinete de Apoio ao titular deste cargo.
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0: Ora bem, estamos já no Café da Manhã, o espaço de entrevista aqui na Rádio Moçambique, num dia em que nos propomos a perspectivar o desenvolvimento do setor mineiro e energético no país. Isto na sequência da realização, entre os dias 15 e 17 do mês corrente, do 11º Conselho Coordenador do Ministério dos Recursos Minerais e Energia, em Matutuina, na província de Maputo. A nossa convidada hoje, conforme fomos anunciando, é a Diretora Nacional de Hidrocarbonetos e Combustíveis e porta-voz deste 11º Conselho Coordenador. Diretora, muito bom dia. É a diretora, portanto, Filisbela Cunhete. Muito bom dia e bem-vinda aqui ao Café da Manhã. Comecemos mesmo com o contexto sobre os objetivos e perspectivas deste evento. Bom dia, uma vez mais.
1: Obrigada. Bom dia. Começo mesmo por saudá-lo e também cumprimento a todos os ouvintes da Antena Nacional que nos acompanham neste momento. Antes de mais, quero agradecer à Rádio Moçambique pela oportunidade que nos concede para partilhar aqui aquilo que serão as principais temáticas que serão debatidas em sede do Conselho Coordenador, como já fez a referência. Começar por dizer que o MIREM é o órgão central do aparelho de Estado, responsável pela execução das políticas do governo no setor dos recursos minerais e energia, que compreende os domínios de minas, energia elétrica, hidrocarbonetos e combustíveis. Portanto, nos termos do Estatuto Orgânico do Ministério dos Recursos Minerais e Energia, o Conselho Coordenador é um coletivo convocado e dirigido por Sua Excelência o Ministro, através do qual faz-se a avaliação daquilo que são as atividades plasmadas nos principais instrumentos orientadores do nosso setor, nomeadamente o plano quinquenal do governo e o plano, o PESOE, portanto, 2026, que é o Plano Económico, Social e Orçamento de Estado 2026. Portanto, é um coletivo que reúne todas as unidades orgânicas do próprio Ministério e também as instituições subordinadas e tuteladas. O coletivo reúne-se ordinariamente uma vez por ano. Tanto é neste contexto, como também já fiz referência, que vai-se realizar o 11º Conselho Coordenador do Ministério, portanto, de 15 a 17 de agosto do presente ano, na Ponta do Ouro, distrito de Matutuíne e província de Maputo, sob o lema promovendo o uso sustentável dos recursos minerais e energéticos como alavanca para o desenvolvimento de Moçambique. Em termos de objetivos, como fiz referência, portanto, o principal pano de fundo deste Conselho Coordenador será mesmo a avaliação dos nossos instrumentos orientadores. Vamos passar em revista tanto aquilo que foram as decisões do Conselho Coordenador do ano passado, que é para ver, avaliar o grau de cumprimento destas recomendações. Também iremos nos debruçar sobre o balanço do PESOE 2026, que já praticamente concluiu a sua primeira fase, no primeiro semestre. Então, vamos fazer este balanço. E também iremos perspectivar aquilo que serão as atividades para 2027. Nós teremos também alguns temas de reflexão, uma vez que é um portanto, espaço privilegiado, podemos assim considerar, temos de reunir portanto, um conjunto de elementos que detêm conhecimento. Temos convidados também, então iremos trazer alguns temas estratégicos e também alguns temas, podemos assim dizer, que são da atualidade e que desafiam o setor. E a título de exemplo, portanto, no domínio das minas, iremos trazer o tema relacionado com a cadeia de valor dos recursos minerais versus desenvolvimento industrial. Este tema está alinhado também com uma das disposições que já vem plasmada na nova lei de minas, que preconiza a adição de valor aos recursos minerais. Também iremos discutir, portanto, no domínio de energia elétrica, novos corredores energéticos face à ocorrência mineira. Portanto, nós sabemos que a ocorrência mineira, portanto, a indústria mineira é uma indústria que demanda grandes quantidades de energia. Nós estamos também a querer alinhar, portanto, a indústria, a exploração mineira à industrialização, e não há industrialização sem energia. Então, estamos já a antever alguns corredores energéticos que vão surgir face à ocorrência da mineira no país. No domínio dos hidrocarbonetos e combustíveis, iremos debater o papel da Petromoc no reforço da segurança de abastecimento do país, no que diz respeito àquilo que seria, portanto, reforçar a robustez da empresa nacional neste subsetor, tomando em consideração a localização geoestratégica do nosso país, que serve de um hub energético para os países da região, como capitalizar, portanto, esta localização geoestratégica através da nossa empresa nacional para reforçar a segurança de abastecimento. E também iremos, portanto, fazer uma discussão à volta da revisão do principal quadro regulador no setor de combustíveis. Também trazemos à reflexão o programa de massificação do uso de gás natural veicular como alternativa, portanto, para os combustíveis. Moçambique é um país totalmente dependente das importações e, de forma recorrente, o país ressente-se dos choques do mercado internacional. Então, nós trazemos aqui como alternativa, portanto, o uso do gás natural veicular, que já até está a acontecer no nosso país, mas o que se pretende é massificar, tomando em consideração que nós temos este recurso. Então, trazemos aqui ações estratégicas para, portanto, massificar o uso do gás natural em Moçambique. No domínio de hidrocarbonetos, também iremos, portanto, fazer uma reflexão sobre as oportunidades de uso dos hidrocarbonetos no nosso país, nomeadamente o gás natural, o condensado. E, portanto, na sequência, iremos também nos debruçar sobre a proposta de revisão do plano diretor do gás natural, portanto, que está em vigor já desde 2014. Mas desde lá esta parte, portanto, este setor registrou muitas alterações. Então, há uma necessidade de fazer a revisão para adequar aquilo que é a realidade atual.
0: Diretora, já fez referência que um dos desafios do setor tem que ver com a industrialização e para permitir, portanto, a transformação do potencial bruto de minerais e energia em matéria-prima através do processamento interno. Que passos nesse sentido e em termos práticos e também de legislação estão a ocorrer no país?
1: Bom, começaria por me referir, portanto, a alguns marcos importantes que nós registamos, portanto, desde a realização do Conselho Coordenador anterior, nomeadamente as reformas, portanto, na legislação do setor de petróleos, de minas e de conteúdo local. Portanto, estas reformas visam, essencialmente, portanto, reforçar aquilo que é a disponibilidade destes recursos para o uso doméstico. A título de exemplo, portanto, a lei de petróleos já previa, mas vemos aqui reforçar, portanto, a disponibilidade de 25% do petróleo e gás natural para o mercado interno e 100% do condensado, portanto, também para o mercado interno através da ENH. Dizer que a lei de minas vem reforçar, neste caso, a participação do Estado neste setor que é estratégico e também traz, portanto, a componente de disponibilidade de 20% do minério produzido para o mercado interno. Então, estes recursos são, portanto, matéria-prima muito importante para a industrialização. É verdade que haverá necessidade de desenhar também planos concretos, conforme esteve a dizer, para, portanto, industrializar o país. Mas, em princípio, estas reformas que foram feitas nestes instrumentos legais já, portanto, trazem um comando para a existência de matéria-prima no local para a industrialização.
0: E quanto ao conteúdo local, diretora, o que é que está a ser feito para elevar, sobretudo, a participação das pequenas e médias empresas nas cadeias de fornecimento do petróleo e gás?
1: Bom, queria iria começar também por fazer referência, portanto, dentro deste pacote de reformas no setor, também foi aprovada a lei do conteúdo local. Portanto, nós não tínhamos, não existia a primeira vez, portanto, que é aprovada a lei sobre o conteúdo local para o setor petrolífero. Portanto, esta lei cria as bases para a proteção e também para a promoção do conteúdo local, portanto, neste setor petrolífero. Também faz referência ou traz algumas disposições que visam, portanto, a melhorar a contratação e priorizar a formação de mão de obra nacional para este setor petrolífero, incluindo para a prestação de serviços, para responder à questão que colocou, a prestação de serviços que deverá ser focada naquilo que é o empresariado nacional, dentro daquilo que serão, neste caso, as condições, não é, que serão estabelecidas para que esta prioridade seja efetivamente executada. Portanto, há aqui a destacar, portanto, a promoção do empresariado nacional, como fiz referência, nomeadamente às pequenas e médias empresas, na prestação de serviços. É preciso notar que o setor de petróleos, na sua fase de exploração, não é um setor que emprega massas. Mas mesmo nestes, porque é um setor de especialidade, mas mesmo nestes poucos, podemos assim dizer, poucos lugares que possam existir, há uma necessidade de se priorizar, portanto, a mão de obra nacional. O que nós antevemos é que o empresariado nacional poderá sim tirar proveito e ser capitalizado na vertente de prestação de serviços. Então, há uma necessidade do empresariado nacional organizar-se para que realmente possa responder com a prestação de serviços à altura das exigências deste setor.
0: O que é que tem mostrado o cenário neste momento no terreno? As empresas, as pequenas e médias empresas, sobretudo nacionais, estão preparadas, portanto, para prestarem serviços nessa área de gás, de petróleo e gás?
1: Não, no presente momento, bom, não podemos dizer que elas não estejam necessariamente preparadas, é tudo muito novo, mas nós acreditamos que sim, elas poderão estar preparadas, organizando-se. Também estamos a privilegiar aqui, portanto, formação, não é? Privilegiar a formação porque é um setor de especialidade e é verdade que individualmente poderão enfrentar uma e outra dificuldade, mas nós acreditamos que, se privilegiarem de alguma forma o associativismo, poderão, portanto, criar, não é, uma capacidade que possa, assim, responder portanto, às exigências deste setor e prestar o serviço de qualidade. Portanto, esta lei ainda está, portanto, a ser regulamentada e neste exercício de regulamentação da lei serão, portanto, definidos os mecanismos para poder, na verdade, mecanismos concretos para poder promover, como aqui diz a lei, o empresariado nacional. Portanto, ainda está-se naquela fase de regulamentação da lei.
0: Diretora, quais é que são neste momento as preocupações do setor mineiro e energético no país?
1: Bom, as preocupações do setor mineiro, começaria pelo setor energético, podemos dizer que que é o grande desafio, é mesmo o acesso universal, que tem que ser alcançado tanto em 2030. Há um esforço muito grande que tem estado a ser feito pelo setor, no sentido de usar todas portanto, as fontes que existem na nossa matriz energética, que seja começando mesmo pela extensão daquilo que é a rede elétrica nacional para atingir mais cidadãos, e também usando os sistemas isolados, portanto, com fonte de notas alternativas, solares e outras, eólicas, por exemplo, para atingir, portanto, zonas recôndidas, porque já estamos em 2026, já não falta muito, então há uma necessidade premente de imprimir alguma celeridade. Este é um grande desafio, porque há uma necessidade de mobilizar financiamento, as populações estão dispostas, portanto, estão dispersas, e isso, portanto, faz com que seja realmente um grande desafio, porque elas estão dispersas e não viabilizam, portanto, este tipo de projetos.
0: Na atualidade, apregou-se tanto o uso de fontes amigas do ambiente. Que passos nesse sentido, diretora?
1: Sim. Aqui poderia fazer referência, portanto, à nossa estratégia de transição energética, que preconiza, sim, e a estratégia de energia também, que preconiza, sim, a utilização de fontes energéticas mais limpas. Nós temos, portanto, na nossa matriz energética, portanto, para geração maioritariamente hídrica e é limpa. E temos também, portanto, o gás natural, que é um recurso nosso, que também foi considerado, à luz da estratégia de transição energética, como energia de transição limpa. Então,
0: já fez
1: há uma necessidade de se diversificar, portanto, a matriz energética. E o nosso país, felizmente, é um país que, portanto, detém grandes recursos energéticos.
0: Muito bem, vamos agora abrir as linhas para interagirmos com os nossos ouvintes. Gerson Chamisse.
2: Muito bom dia, saúdo também a nossa convidada. Recordar aos ouvintes que podem interagir connosco através do nosso terminal de chamadas pelo número 21-31-77-77 e pelo telemóvel 82-34-77. Temos em linha o ouvinte Domingos Neves, em Chimoio. Muito bom dia e já está a participar.
3: Olá, meu caro Gerson Jamisse, muito bom dia. Bom dia ao vasto auditório da Rádio Pública Nacional, a rádio que conecta e projeta a nossa pátria amada. E, de forma extensiva, também quero estender o meu forte abraço para a doutora Rosbela, que está aí a servir-nos o café da manhã de forma gentil e cordial. Eu quero, igualmente, parabenizar o Conselho Coordenador deste Ministério. Oxalá que produzam resultados profícuos e frutíferos para o país. E em termos de questões, doutora, gostaria de saber, a minha inquietação tem mais a ver com a prospecção e pesquisa de recursos minerais. Quanto tempo é necessário para ocorrer a pesquisa ou a prospeção? O que acontece é o que ocorre é que tem prospeções, tem pesquisas que ocorrem, que acontecem, levando muito tempo e se levando quantidades enormes de minérios para fora. Então, eu gostaria de saber quanto tempo é necessário para uma prospecção e pesquisa. E depois, mesmo para terminar, gostaria de saber a questão de quando é que os recursos minerais podem contribuir para robustecer, para fortalecer o PIB, o produto interno bruto. Mais uma vez, da região planáltica dos Montes Bingas, Manimano, Vumba e Cabeça de Verde. Bom dia.
2: Bom dia e obrigado pela sua participação. Temos também indicação de ter outro ouvinte em linha. Celso Parruque, muito bom dia. Félix Parruque, assim aqui é muito bom dia e já está participando.
4: Sim, bom dia. Gerson aqui, Félix Parruque, a partir das margens, para ele um pouco na cidade de Fechai. Queria saudar o Ipang e saudar o, a nossa confissão. Na verdade, o setor de energia é um setor muito importante para o desenvolvimento do país e, vezes sem conta, temos estado a todos. A questão da expansão da energia, mas não na perspectiva elétrica, mas sim a questão do gás como tal, porque sabemos que o gás é nosso, tem sido produzido a nível da Inhambane, e sabemos também que Inhambane e outras cidades têm se beneficiado, mas este avanço parece que não é tão acelerado, doutora. Gostaria de perceber até que ponto nós também, a nível de outras cidades, poderíamos beneficiar desse assunto. Agora, a questão que eu quero reforçar, que é do colega Neves, é exatamente a questão do tempo de prospeção, porque sabemos que há várias empresas que têm estado a fazer a prospeção durante muito tempo e vemos os caminhões.
2: Infelizmente, perdemos este contacto. Vamos ao encontro do outro ouvinte em linha, Nelson Vasco, de Chinonaquila. Bom dia e bem-vindo, e já está a participar.
5: Bom dia, Chamisky. Bom dia também. Bom dia, doutora convidada de hoje. Primeira coisa, eu vou agradecer a sua explicação, mas eu gostaria de ter assim... Nossa doutora, há que discutir por causa dos nossos recursos também, que andam espalhadas, há conflito com o que estamos vendo na televisão. Muito obrigado, Nelson Vasco, para continuar naquilo e costumo amanhã que está no café da manhã. Obrigado.
2: Muito bom dia e obrigado. Vamos espreitar momentaneamente as mensagens que nos chegam a partir do nosso Facebook. Temos a mensagem do ouvinte Eugênio Becha, que diz que Moçambique possui enormes recursos minerais e energéticos, mas ainda enfrenta desafios na transformação destes recursos para o desenvolvimento económico. Que medidas em concreto estão a ser adotadas para garantir que a exploração mineira e energética gere mais valor acrescentado, empregos e oportunidades para as comunidades locais? Temos a mensagem também de Santos Abdala, que quer saber que mecanismos existem para garantir que as receitas de exploração dos recursos naturais sejam aplicadas em áreas como saúde, educação, infraestruturas e emprego. Temos a mensagem também do ouvinte Ruben Jaime, que quer saber o que é que está a ser feito para se banir a exploração mineira ilegal e quais são os recursos dos destinos que são recuperados. São estas então as questões, nossa convidada e a Derito Lipank, dos nossos ouvintes.
0: Diretor, são várias as questões colocadas pelos nossos ouvintes. Ficamos com 5 minutos. Como é que reage, portanto, a estas várias questões deixadas pelos ouvintes?
1: Em primeiro lugar, quero agradecer as questões que foram colocadas. E claramente que também ajudam-nos, vão-nos ajudar na reflexão que iremos fazer ao longo destes dias do Conselho Coordenador. Respondendo à questão colocada pelo ouvinte Lucas de Chimoio, que, portanto, ele pretende saber o tempo de prospeção e pesquisas de recursos minerais, eu diria que, bom, isto depende muito dos estudos que são feitos anteriormente, depende muito daquilo que é a estrutura, portanto, das áreas, dos subsolos das áreas onde, portanto, estas pesquisas e prospeções têm estado a ocorrer. Nós temos, portanto, o regulador, neste caso o regulador da área de petróleos, o Instituto Nacional de Petróleos, e temos também de Minas, que, portanto, acompanham esta atividade de prospeção e pesquisa. Portanto, não é automático.

0: algum potencial. Então, nessa altura, já é uma outra fase, com vista, portanto, ao desenho dos planos para o início da produção. Então, não existe um tempo, portanto, determinado, tudo depende daquilo que é, podemos dizer, a morfologia, portanto, dos solos que existem lá. E depende também de estudos que foram feitos. Portanto, a outra questão que se coloca é relacionada, eu vou selecionar algumas, relacionada com o gás, que é nosso, portanto, foi colocado pelo ouvinte Chai,
1: Félix
0: Parruque, que diz que o gás é nosso, tem sido produzido, mas o avanço, portanto, ainda não é notável. Sim, isso é verdade. Mas, naturalmente, há de ter acompanhado que o gás que neste momento está sendo explorado, portanto, é o gás da bacia de Moçambique, aqui do gás Itemane, e nós temos já algumas centrais aqui na cidade de Maputo, e também na província de Maputo, podemos assim dizer, e em Gaza também, que usam o gás natural. O gás natural tem estado a ser usado no setor doméstico. Nós temos um programa, e como me referi anteriormente, temos um programa de massificação do uso do gás natural, porque reconhecemos que há uma necessidade, sim, como ele bem diz, de acelerar para que fique notório, de facto, o benefício do uso do gás. Também nós vamos nos debruçar sobre o plano diretor de gás. Vamos trabalhar nele, vamos reorientar as prioridades e com vista a, de facto, trazer... Porque neste momento estamos só com as reservas, portanto, aqui da bacia de Moçambique. No entanto, as maiores reservas nossas estão localizadas na bacia do Rovuma, e nós só iremos ter a produção praticamente a partir de 2029. Nós temos o desafio de construir infraestruturas para trazer o gás do norte, que é onde temos as maiores reservas, para o sul e para todo o país. Mas estamos, é por isso que vamos discutir com muito detalhe, portanto, a revisão deste plano diretor, que vai incluir também esta componente de transporte do gás.
1: Mesmo para fechar, diretora, tem 30 segundos.
0: Sim, tem aqui, portanto, mais uma questão relacionada com os desafios na transformação, que eu acho que é a utilização, não é, dos recursos, processamento dos recursos. Portanto, isto, como eu disse, está alinhado com, portanto, um dos comandos que vinha plasmado no discurso de sua excelência, o Sr. Presidente, discurso inaugural. Portanto, é necessário adicionar valor ao recurso. Os recursos minerais devem ser transformados, processados no país. Nós estamos a trabalhar na regulamentação dessa lei, que vai trazer, portanto, medidas e instruções, procedimentos claros para tornar isto, portanto, devidamente exequível.
1: Muito obrigado, doutora Felisbela Cunhete, diretora nacional de hidrocarbonetos e combustíveis e porta-voz do 11º Conselho Coordenador do Ministério dos Recursos Minerais e Energia, com quem perspectivamos hoje o desenvolvimento do setor mineiro e energético.
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1: 8 horas e 1 minuto.

0: Atualizamos agora as notícias no terceiro e último bloco deste jornal por intermédio do jornalista Gerson Jamisse.
1: O presidente da República, Daniel Chapo, orienta hoje em Maputo a cerimónia de abertura do simpósio comemorativo dos 40 anos da institucionalização do cargo de primeiro-ministro e da criação do gabinete de apoio ao titular do cargo. O evento, que decorre sob o lema 40 anos consolidando a coordenação da ação governativa, vai reunir diferentes intervenientes para uma

0: reflexão sobre a evolução, o papel e os desafios associados à coordenação da ação governativa ao longo das 4 décadas de institucionalização do cargo de primeiro-ministro em Moçambique. No âmbito das comemorações, o chefe de Estado vai igualmente inaugurar a exposição fotográfica, que apresenta documentos oficiais e outros testemunhos, bem como diferentes momentos da trajetória da instituição, indica um comunicado da Presidência da República. E ontem, o Presidente da República, Daniel Chapo, recebeu a embaixadora dos Países Baixos em Moçambique, Elizabeth Ackermann, pelo término da sua missão diplomática no país. Em audiências separadas, o chefe de Estado recebeu igualmente o embaixador da França, Yann Prideaux, que também termina a sua missão em Moçambique. No encontro, os dois diplomatas reafirmaram o compromisso dos seus países em continuar a aprofundar as relações bilaterais e a cooperação em áreas estratégicas. A embaixadora dos Países Baixos, Elizabeth Ackermann, destacou a importância da parceria entre Moçambique e os Países Baixos, centrada no desenvolvimento económico e na melhoria das condições de vida das populações.
1: Conversamos na amizade entre nossos países e também o nosso compromisso de continuar de trabalhar para desenvolver o econômico dos nossos países, mas também para melhorar a situação das nossas populações.
0: Embaixadora dos Países Baixos em Moçambique, Elizabeth Ackermann, após ter sido recebida pelo Presidente da República, Daniel Chapo, pelo término da sua missão diplomática no país. A chuva que se registra um pouco por toda a província de Sofala pode agravar a situação de cólera. Até o momento, há o registro de 5 mortes, todas ocorridas em Chibabava, que possui o maior número de pacientes diagnosticados com a doença. Filipe Jorge.
2: O porta-voz do encontro, Hassan Abdallah, diz que é preciso que a população reforce as medidas preventivas para evitar a propagação da doença.
3: As mãos sujas, o contato com a boca, a má conservação do material que nós vendemos nos mercados, isso tudo contribui para a propagação da doença.
2: A província já contabiliza mais de 420 casos nos 4 distritos abraços com a epidemia, nomeadamente Chibabava, Chemba, Gorongosa e Nyamatanda. Filipe Jorge, Beira.
0: Conselho Municipal de Marraquena diz que vai revogar o direito de uso e aproveitamento de terra de mais de 700 titulares de parcelas subaproveitadas. O aviso surge depois do município ter dado um prazo de 90 dias aos titulares de doates para a apresentação de projetos de aproveitamento dos espaços atribuídos. Domingos Magalhães.
4: O presidente do Conselho Municipal de Marraquene, chefe cidade, assegura que todos os proprietários dos doates a serem revogados foram formalmente notificados pelas autoridades.
5: Alguns vieram reclamar depois de nós deixarmos avisos. Melhor vir conversar com o município antes de ficar sem todo o terreno, porque não vamos vacilar.
4: Chefe cidade explica que a revocação de doates em terras ociosas visa dar resposta à pressão que é exercida à edilidade, visando a aquisição de espaços para habitação. Damatola Domingos Macalani, bom dia.
0: Comunidades do Parque Nacional do Arquipélago de Bazaruto não recebem os 20% resultantes da exploração de recursos naturais. A situação está a complicar a concretização de alguns projetos de desenvolvimento comunitário naquela área de conservação da província de Inhambane, Efraim Macitela.
6: O administrador do Parque Nacional do Arquipélago de Bazaruto, Armando Nguenha, reconhece as dificuldades e garante que os valores serão pagos logo que a situação financeira estabilizar-se.
7: Nós temos dito claramente que esse dinheiro, a qualquer altura que for desembolsado, terá que ser entregue. Mas é difícil fazer essa mensagem passar, porque são 2 anos que estão à espera.
6: Administrador do Parque Nacional do Arquipélago de Bazaruto, Armando Nguenha, e o atraso no desembolso dos 20% das taxas de exploração de recursos naturais e turismo.
0: No estrangeiro? Na Zâmbia, arrancou ao princípio da noite de ontem a contagem de votos das eleições presidenciais. Cerca de 8 milhões de pessoas foram registadas para os pleitos. Os eleitores também escolheram os membros do parlamento e vereadores. A Comissão Eleitoral da Zâmbia informou que os resultados poderão ser divulgados na próxima segunda-feira. Ao fim, apresentamos as notícias das 8. Acompanhe as próximas pontualmente às 9 horas.

0: Estamos já na reta final desta última edição da Semana do Jornal da Manhã, mas antes do fecho, recordemos as notas que estiveram hoje em destaque. Dissemos que autoridades sanitárias em Sofala alertam para um possível agravamento da situação da cólera na sequência da chuva que se registra um pouco por toda a província. O Conselho Municipal de Marraquene, na província de Maputo, vai revogar doates de mais de 700 parcelas subaproveitadas. Este é o segundo aviso em apenas 3 meses. E as comunidades abrangidas pelo Parque Nacional do Arquipélago do Bazaruto, na província de Inhambane, não recebem os 20% resultantes da exploração de recursos naturais. A situação está a complicar a concretização de alguns projetos de desenvolvimento comunitário. No estrangeiro, destacamos que o Japão doa 1,9 milhão de dólares em ajuda alimentar ao Malawi para dar assistência a 170 mil pessoas que deverão enfrentar fome no país. São, portanto, os destaques desta quinta e última edição da Semana do Jornal da Manhã, desta sexta-feira, dia em que o Presidente da República orienta a cerimónia de abertura do simpósio comemorativo dos 40 anos da institucionalização do cargo do Primeiro-Ministro em Moçambique, bem como da criação do Gabinete de Apoio ao titular deste cargo. No Café da Manhã, perspectivamos hoje o desenvolvimento do setor mineiro e energético no país no âmbito do 11º Conselho Coordenador do Ministério dos Recursos Minerais e Energia, que se realiza este fim de semana, portanto, entre os dias 15 e 17, em Matutuíne, na província de Maputo. E, na sequência, a nossa convidada foi a Diretora Nacional de Hidrocarbonetos e Combustíveis e também porta-voz deste 11º Conselho Coordenador, a doutora Fulsbila Cunhete. E assim, estimado ouvinte, colocamos o ponto final a esta edição, agradecendo o calor da sua audiência. São agradecimentos de todos os profissionais que do Rupuma, Maputo e do Zumbo Índigo e também pela região austral de África tornaram possível esta última edição da Semana do Jornal da Manhã. Em nome destes profissionais, despedem-se Sidónio Pires, que esteve na sonorização, Gerson Jamis nas notícias. Eu sou Adair Itulipang e assino a edição e a apresentação. Bom dia, muito obrigado pela companhia, mas logo, bom fim de semana. E voltamos a cruzar a antena oportunamente.
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2: Oito horas, 10 minutos.
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2: 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Bom dia.
4: Bom dia, sou Milton António. Passo a apresentar o noticiário provincial a esta hora. O distrito de Mopeia Sul da Zambézia prevê produzir ainda este ano mais de 200 toneladas de sementes melhoradas da cultura de arroz para serem usadas na campanha agrária 2026-2027. O fato foi avançado à Rádio Moçambique pelo diretor dos Serviços Distritais de Atividades Económicas de Mopeia na Zambézia, Gilton José. A fonte diz que, para o efeito, foram lavrados e semeados 50 hectares nos regadios da Paz, Limane e Chivirano. Gilton José afirma que no próximo mês inicia o transplante da cultura atualmente em germinação. A província da Zambézia alcançou acima de 82% da meta de vacinação do gado bovino contra dermatose nodular, febre do Vale do Rift, ao imunizar perto de 25 mil animais dos mais de 30 mil previstos para a presente campanha. Os dados foram avançados pelo chefe do Departamento Provincial de Desenvolvimento Pecuário na Direção Provincial de Agricultura e Pescas da Zambézia. Malimuja Andrade explica que as falhas na meta de vacinação estão associadas ao fato do distrito distrito de Xinde não ter sido contemplado nos 14 distritos previstos devido à degradação das vias de acesso. Apesar da meta não ter sido alcançada, o responsável considera que os resultados atingidos demonstram um esforço significativo do governo e espera-se uma melhoria progressiva da saúde animal na província. Inspeção Geral das Finanças está a proceder à avaliação para o pagamento de horas extras atrasadas de professores na província da Zambézia referentes a 2025. A informação é avançada pelo diretor provincial de Educação na Zambézia, Joaquim Casale, em entrevista à Rádio Moçambique. Joaquim Casale não precisou quando o processo vai ser concluído, nem quando será feito o pagamento das horas extras em atraso. Mas sabe-se que a Direção Provincial de Educação na Zambézia deve mais de 590 milhões de meticais em horas extras referentes a 2024. Presidente do Conselho Empresarial da Zambézia, Carlos Joaquim, está preocupado com a alegada exclusão do empresariado local na execução de algumas obras. Carlos Joaquim alega que há uma tendência de privilegiar empresas estrangeiras, sobretudo chinesas, na construção civil. O presidente do Conselho Empresarial da Zambézia falava esta quarta-feira à saída de uma audiência com o secretário de Estado na província da Zambézia. Por outro lado, a fonte diz que na audiência mantida com o secretário de Estado da província da Zambézia, apresentou as orientações da Conferência Anual do Setor Privado realizada mês passado em Maputo. A Associação dos Caminhantes da Zambézia realiza no próximo dia 29 deste mês de agosto uma caminhada entre Kilimani a Zalala, num percurso de 30 quilômetros. A iniciativa prevê reunir 70 caminhantes em ambos os sexos num percurso que poderá durar 6 horas. Carlos Pinto, um dos membros da associação, precisou que a agremiação conta com 170 membros e está a realizar contribuições para a concretização da iniciativa. O grupo envolve jovens e adultos de ambos os sexos e completa um ano de existência este sábado. Ainda no campo desportivo, o Ferroviário de Cabeça venceu 11 Vespas por 7 bolas a 6 em jogo da meia-final da Taça da Cidade de Kilimani em futebol recreativo. A contar para a mesma jornada, o Boa Vista de Janeiro derrotou Mariana por 2 bolas a 0. Devido ao número ímpar das equipas, o Boa Vista vai disputar no domingo a semifinal diante do Grupo Desportivo de Isidua e o vencedor discute o título da prova com o Ferroviário de Cabeça a 21 de agosto. Foram as notícias desta hora. Acompanhe o próximo serviço de notícias às 13 horas, inserido no Jornal da Zambézia. Muito bom dia.
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2: A sua atenção, as notícias já estão ara apresentadas por Ernesto Chauca. Bom dia.
3: Olga da Glória, ouvinte, bom dia. O presidente da República, Daniel Chapo, orienta esta manhã em Maputo a cerimónia de abertura do simpósio comemorativo dos 40 anos da institucionalização do cargo de primeiro-ministro e da criação do gabinete de apoio ao titular do cargo. E no local já está posicionado o jornalista Gerson James. Bom dia.
4: Ernesto Chauqui, caro ouvinte, muito bom dia. O evento decorre sob o lema 40 anos consolidando a coordenação da ação governativa e reunirá diferentes intervenientes para uma reflexão sobre a evolução, o papel e os desafios associados à coordenação da ação governativa ao longo das quatro décadas de institucionalização do cargo de primeiro-ministro em Moçambique. No âmbito das comemorações, o chefe de Estado vai inaugurar igualmente a exposição fotográfica comemorativa dos 40 anos que já está patente aqui no Centro Internacional de Conferências Joaquim Chissano, que apresenta através de fotografias, documentos oficiais e outros testemunhos diferentes momentos da trajetória da instituição desde a sua criação até à atualidade. Fazemos menção, portanto, da presença dos antigos primeiros-ministros que já se encontram aqui. Falamos de Adriano Maleane, bem como Carlos Agostinho do Rosário, para além de outros agentes do Estado que vêm testemunhar esta cerimónia. Nós voltamos dentro de instantes para a transmissão dos momentos principais que vão marcar esta cerimónia que decorre aqui no Centro Internacional de Conferências Joaquim Chissano. Uma vez mais, muito bom dia e até breve.
3: Bom dia e bom trabalho, Gerson James. A chuva que se registra um pouco por toda a província de Sofala pode agravar a situação de cólera. Até o momento, há registro de 5 mortes, todas ocorridas em Chibabava, que possui maior número de pacientes diagnosticados com a doença. Felipe Jorge.

0: O porta-voz do encontro, Hassane Abdallah, diz que é preciso que a população reforce as medidas preventivas para evitar a propagação da doença.
1: As mãos sujas, o contato com a boca, a má conservação do material que nós vendemos nos mercados, isso tudo contribui para a propagação da doença.
0: A província já contabiliza mais de 420 casos nos quatro distritos abraços com a epidemia, nomeadamente Xibabava, Xemba, Gorongosa e Nyamatanda. Felipe Jorge Beira.
2: O Conselho Municipal de Marraquém diz que vai revogar o título e o direito de uso e aproveitamento de terra a mais de 700 titulares de parcelas subaproveitadas. O aviso surge depois do município ter dado um prazo de 90 dias aos titulares de doados para a apresentação de projetos de aproveitamento dos espaços atribuídos, tal como indica Domingos Macalane.
3: O presidente do Conselho Municipal de Marraquene, Chafi Cidade, assegura que todos os proprietários dos doates a serem revogados foram formalmente notificados pelas autoridades.
4: Alguns vieram reclamar depois de nós deixarmos avisos. Melhor vir conversar com o município antes de ficar sem todo o terreno, porque não vamos vacilar.
3: Chafi Cidade explica que a revocação de doates em terras ociosas visa dar resposta à pressão que é exercida à edilidade, visando a aquisição de espaços para habitação. Damatola Domingos Macalani, bom dia.
2: As comunidades do Parque Nacional do Arquipélago de Bazaruto não recebem os 20% resultantes da exploração de recursos naturais. A situação está a complicar a concretização de alguns projetos de desenvolvimento comunitário naquela área de conservação da província de Inhambane, Efraim Macitel.
5: O administrador do Parque Nacional do Arquipélago de Bazaruto, Armando Nguenha, reconhece as dificuldades e garante que os valores serão pagos logo que a situação financeira estabilizar-se.
6: E nós temos dito claramente que esse dinheiro, a qualquer altura que for desembolsado, terá que ser entregue. Mas é difícil fazer essa mensagem passar, porque são 2 anos que estão à espera.
5: Administrador do Parque Nacional do Arquipélago de Bazaruto, Armando Nguenha, e o atraso no desembolso dos 20% das taxas de exploração de recursos naturais e turismo.
2: Na atualidade internacional, na Zâmbia, arrancou na noite de ontem a contagem de votos das eleições presidenciais. Há cerca de 8 milhões de eleitores inscritos que também escolheram membros do Parlamento e vereadores. A Comissão Eleitoral da Zâmbia diz que os resultados poderão ser divulgados a próxima segunda-feira. O tempo. A cidade de Pemba poderá registrar hoje 29 graus centígrados de temperatura máxima. Para Tete e Nampula prevê-se 27 graus. Maputo, Inhambane e Quelimane 23. Xeixai, Vilanculo e Beira 22. Chimoio 20. E por último, Lixinga com 19 graus centígrados de temperatura máxima. 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Próximas às 10 horas.
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4: se nos três painéis deste simpósio gênese do cargo de primeiro ministro o papel do primeiro ministro na coordenação e articulação das atividades do governo e desafios e perspectivas de desenvolvimento institucional gostaríamos igualmente de deixar uma palavra de consideração aos antigos primeiros ministros Alberto Vaquina e Carlos Agostinho do Rosário, que por razões de ordem social, ligadas à saúde e à perda de um ente querido, não puderam juntar-se a nós. Agradecemos de modo particular ao Dr. Carlos Agostinho do Rosário pela amabilidade de partilhar por escrito o seu pensamento, a sua experiência e as suas sugestões que serão apresentadas no painel dedicado aos desafios e perspectivas. O nosso reconhecimento estende-se igualmente ao professor José Jaime Macuane e aos doutores Augusto Mangova e Grilo Lubrino, moderadores dos três painéis. Minhas senhoras, meus senhores, celebrar 40 anos é reconhecer o caminho feito. Por isso, não poderíamos deixar-te aqui de mencionar os antigos primeiros ministros que partiram para a glória, o primeiro-ministro Mário Machungo, o primeiro-ministro Pascoal Mucumbo e a primeira-ministra Luísa Dias Diogo. O compromisso de fazer das nossas instituições instrumentos cada vez mais fortes ao serviço do povo, da boa governação e da construção do Moçambique melhor constituem o nosso compromisso. Que este simpósio seja, por isso, não apenas um encontro com a nossa história, mas também um encontro com o nosso futuro. Com estas palavras, permitam-me, com elevada honra e respeito, convidar Sua Excelência Daniel Francisco Chapo, Presidente da República de Moçambique, a proferir o discurso de abertura do simpósio alusivo aos 40 anos de criação do cargo de Primeiro-Ministro. Obrigada.
5: É chegado o momento mais alto desta cerimónia, a intervenção do Presidente.
6: Muito obrigado, bom dia. Daniel Chapo, podemos sentar.
5: Acompanhar.
6: Senhora Primeira-Ministra da República de Moçambique, venerando Presidente do Tribunal Supremo, Sr. Primeiro Vice-Presidente da Assembleia da República, Agrégio Provedor de Justiça, venerando Conselheiro do Conselho Constitucional, venerando Juiz Conselheiro do Tribunal Administrativo, Sra. Representante do Digníssimo Procurador-Geral da República de Moçambique, Srs. Antigos Primeiros Ministros, que nos honram aqui com a vossa presença, senhores membros do Governo da República de Moçambique, senhores Inspetor-Geral de Estado, ou melhor, senhora Inspetora-Geral do Estado e senhora Inspetora-Geral da Segurança Alimentar e Económica, senhores chefes das bancadas parlamentares da Assembleia da República, venerandos juízes conselheiros aqui presentes, senhores membros do Conselho Consultivo da Presidência da República, Sr. Secretário de Estado da cidade de Maputo, Sr. Presidente do Conselho Municipal da cidade de Maputo, caros parceiros de cooperação, magníficos reitores aqui presentes, senhores dirigentes de instituições públicas e privadas aqui presentes, senhores antigos dirigentes aqui presentes, senhores membros do Conselho de Assessoria do Primeiro-Ministro, caros oradores e moderadores, nos honram aqui com a vossa presença, distintos convidados, caros amigos da comunicação social, minhas senhoras e meus senhores, caros funcionários e agentes do Estado. Apraz-nos saudar todos presentes neste simpósio, que se realiza no âmbito das comemorações dos 40 anos da institucionalização no nosso país do cargo do Primeiro-Ministro e do respectivo órgão de apoio, o Gabinete do Primeiro-Ministro. Saudamos a organização deste evento, que constitui uma oportunidade ímpar para refletirmos em conjunto sobre o nosso processo histórico de construção governativa do nosso país, procurando sempre assegurar o bem-estar do povo moçambicano. O processo de consolidação do Estado moçambicano ensina-nos que é fundamental a tomar decisões estruturantes, adotando reformas necessárias e oportunas para tornar as instituições mais fortes e relevantes na condução dos destinos do nosso país, este belo Moçambique. Estas reformas devem ter sempre em atenção tornar a máquina administrativa mais eficiente, capaz de responder à demanda de um serviço público de melhor qualidade, visando o bem-estar de todos os moçambicanos. Foi neste contexto que a revisão da Constituição da República de Moçambique, na altura a República Popular de Moçambique, em 1986, consagrou, através da Lei nº 486, de 25 de julho, a desacumulação dos poderes do Presidente da República, na altura saudoso Presidente Samora Moisés Machel, com a institucionalização dos cargos do Presidente da Assembleia Popular, na altura, e do Primeiro-Ministro. Na base desta revisão constitucional, o saudoso Presidente Samora Moisés Machel nomeou Mário da Graça Machungo para o cargo do Primeiro-Ministro através do Decreto nº 62/86, de 26 de julho. A indicação do Dr. Mário da Graça Machungo marcou o início de uma nova dinâmica de gestão da administração pública no nosso país, pelo facto de, entre outras funções adstritas ao Primeiro-Ministro, ter-lhe sido atribuída a competência de presidir o Conselho de Ministros. Esperamos que neste simpósio o professor Óscar Monteiro, decano da nossa administração pública, possa aprofundar melhor a gênese do cargo do Primeiro-Ministro em Moçambique. Caros participantes e convidados, no âmbito da consolidação da administração pública, a revisão da Constituição de 1986 permitiu ainda aprimorar o aprofundamento e a divisão administrativa territorial do nosso país. O nosso país passou a organizar-se em província, distrito, posto administrativo e localidade. Daí a nossa atenção na realização de uma reunião nacional de todos os chefes das localidades pela primeira vez durante os nossos 50 anos de independência. As zonas urbanas passaram a observar uma organização em cidades e vilas de acordo com os escalões da divisão territorial. Esta mudança estrutural da organização governativa e administrativa concorreu para o reforço da dinamização do funcionamento dos órgãos do Estado a nível central, a nível provincial, distrital, do posto administrativo e localidade. Com a arquitetura introduzida pela Constituição da República de 1990 e que prevalece até hoje, o papel do Primeiro-Ministro passou a centrar-se essencialmente na assistência e aconselhamento ao Presidente da República, coordenação do Conselho de Ministros e da Administração Pública, assim como na articulação e interação com a Assembleia da República e o Judiciário. Em qualquer dos casos, o papel do Primeiro-Ministro tem sido estratégico e de extrema importância, ou melhor, no sistema governativo do nosso país, com enfoque na boa governação e no aprimoramento dos mecanismos de funcionamento da administração pública em Moçambique. Para a materialização deste desiderato, é imprescindível a estreita comunicação, coordenação e articulação interinstitucional entre o Primeiro-Ministro e os membros do Governo da República de Moçambique. Cabe, em primeira instância, ao Primeiro-Ministro monitorar o cumprimento rigoroso da implementação de instrumentos programáticos de curto, médio de governação, assim como assegurar o cumprimento dos prazos e metas concretas na execução dos programas aprovados. Para o êxito da missão do Primeiro-Ministro, cada membro do Governo é chamado a garantir e partilhar com fluidez e em tempo útil a informação relativa às ações implementadas pelo seu setor. Esta forma de atuar do Governo, para além de monitoria permanente, permite reforçar sinergias entre os setores, unir esforços em pastas transversais, tais como economia, infraestruturas e áreas sociais, com o objetivo último de acelerar a prestação de serviços públicos ao povo moçambicano. O Governo deve atuar de forma articulada, harmoniosa e perfeitamente sincronizada. Só desta forma é que se podem materializar os compromissos assumidos perante o povo moçambicano, constantes dos vários instrumentos de governação. Caros participantes, o mundo atualmente é confrontado por vários desafios, particularmente associado aos choques climáticos, conjuntura económica internacional e financeira complexa, emergência de novas crises geopolíticas, entre outros, que impactam negativamente no processo de desenvolvimento do nosso país. Por isso, as celebrações dos 40 anos da institucionalização do cargo do Primeiro-Ministro e do seu gabinete de apoio não devem constituir uma mera retrospectiva histórica, como disse muito bem aqui a senhora Primeira-Ministra. Esta efeméride deve servir também de momento para refletirmos sobre o presente e o futuro. De modo mais concreto, devemos refletir sobre as formas de continuar a consolidar o papel de coordenação do Primeiro-Ministro. É assim que se impõe a figura do Primeiro-Ministro com um papel mais proativo no apoio ao Presidente da República, no quadro do reforço da resiliência do nosso país em termos políticos, económicos, sociais, ambientais e, entre outros. O lema escolhido para este simpósio, Gabinete do Primeiro-Ministro, 40 anos consolidando a coordenação da ação governativa, é disso esclarecedor, pois impele-nos a uma reflexão de modo a garantir a coordenação das atividades governativas, contribuindo para o fortalecimento das instituições do nosso país e para uma cada vez mais e melhor prestação de serviços públicos. Estamos a dizer que temos a responsabilidade de direcionar todo o nosso trabalho e cada decisão que tomarmos à melhoria da vida dos moçambicanos. É para isso que fomos eleitos, é para isso que cada governante foi escolhido entre os mais de 30 milhões de moçambicanos, para servir e não para nos servirmos, fazendo diferente para obter resultados diferentes. Por isso, instamos para que este simpósio

0: da ação governativa, desafios e as perspectivas de desenvolvimento institucional desta entidade. Aliás, este simpósio realiza-se no momento em que está em curso o processo do Diálogo Nacional Inclusivo, que tem como finalidade alcançar consensos entre todos os tratos sociais dos moçambicanos sobre o país que queremos. Auguramos que neste diapasão os debates sejam francos, abertos e que concorram para a produção de contribuições e propostas que melhorem a consolidação sobre a função do Primeiro-Ministro e o modelo institucional do seu funcionamento em benefício do povo moçambicano. Não poderíamos terminar a nossa intervenção sem dirigir uma palavra de prece a todos os moçambicanos que desempenharam a função do Primeiro-Ministro desde a sua criação em 1986. Estamos a falar de 8 moçambicanos, 6 homens e 2 mulheres. Reconhecemos o quanto cada um deles dedicou-se afincadamente e com muito sacrifício no desempenho da consolidação da função do Primeiro-Ministro, tendo sempre como foco o bem-estar do povo moçambicano. Bem-ajam, o povo moçambicano agradece pela vossa dedicação, pelo vosso empenho e pelos sacrifícios consentidos, principalmente junto das vossas famílias, colegas e familiares. As nossas palavras de reconhecimento estendem-se aos funcionários e agentes do Estado, que ao longo dos 40 anos da existência do gabinete do Primeiro-Ministro e antes do Primeiro-Ministro, asseguraram o funcionamento desta importante instituição da nossa administração pública. A todos peço uma grande salva de palmas. Assim, reiterando o apelo de tornar este simpósio num momento de reflexão para a consolidação do modelo institucional do Gabinete do Primeiro-Ministro mais articulado e que nos impulsione para uma implantação da independência económica que desejamos, declaro aberto o simpósio alusivo aos 40 anos da criação do cargo do Primeiro-Ministro e do Gabinete do Primeiro-Ministro. Muito obrigado pela vossa atenção e vamos trabalhar.
1: Fica então esta intervenção do Presidente da República nesta cerimónia muito a propósito da institucionalização do cargo de Primeiro-Ministro em Moçambique, bem como o gabinete que suporta esta figura. O Presidente da República a deixar ficar algumas notas importantes aqui neste simpósio. Fazemos menção de que o chefe de Estado indicou que as reformas que o Estado tem vindo a implementar desde a revisão da Constituição da República de 1986 permitiram então uma melhor organização territorial do país, daí a recente realização da reunião dos chefes de localidades de todo o Moçambique. Daniel Chapo também a destacar que o gabinete do Primeiro-Ministro tem esta função, então, de promover a boa governação e aprimorar a máquina administrativa em prol do bem-estar das comunidades, bem como na prestação de serviços aos moçambicanos. A fazer menção que o mundo enfrenta crises que impactam na implementação das ações de desenvolvimento no país, bem como em outros cantos do mundo, e a necessidade de se refletir sobre o passado, presente e futuro para o fortalecimento das instituições no garante do bem-estar das comunidades. Exortou para a busca de mecanismos com vista ao reforço da atuação da administração pública, sempre em prol do bem-estar do povo. A fazer menção aqui do Diálogo Nacional Inclusivo que está em curso no nosso país, que tem como objetivo consolidar a nação moçambicana, e neste caso com a inclusão de todos os estratos da sociedade. Estas então são as notas fundamentais

0: deixadas pelo Presidente da República nesta cerimónia, este simpósio dos 40 anos da institucionalização do cargo de Primeiro-Ministro em Moçambique, bem como na consolidação da coordenação da ação governativa, que é o lema destes 40 anos da criação do cargo de Primeiro-Ministro, bem como do gabinete que o suporta. Nós, portanto, terminamos por aqui este direto. Esteve na reportagem Gerson Jamisse, que contou com cuidados técnicos de Felipe Nhamat, com promessas de voltarmos em antena para desenvolver mais notas sobre esta cerimónia que teve lugar aqui em Maputo, no Centro Internacional de Conferências Joaquim Chissano. Uma vez mais, muito bom dia e até breve.
1: Muito bom dia, Gerson Jamisse, e continuação de ótimo trabalho.
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7: Acompanhe as notícias esta hora, apresentadas por Rosa Freitas. Muito bom dia.
8: Muito bom dia, Albertina Zandamela. Bom dia, ouvinte. O Presidente da República desafia os gestores públicos a refletirem sobre a necessidade de dinamizar a ação da administração pública com vista a melhorar os serviços prestados aos cidadãos. Daniel de Chapo falava esta manhã na abertura do simpósio comemorativo dos 40 anos da institucionalização do cargo de Primeiro-Ministro e da criação do Gabinete de Apoio ao titular do cargo.
9: Este simpósio realiza-se no momento em que está em curso o processo do Diálogo Nacional Inclusivo, que tem como finalidade alcançar consensos entre todos os tratos sociais dos moçambicanos sobre o país que queremos. Auguramos que neste diapasão os debates sejam francos, abertos e que concorram para a produção de contribuições e propostas que melhorem a consolidação sobre a função do Primeiro-Ministro e o modelo institucional do seu funcionamento em benefício do povo moçambicano.
8: Presidente da República, Daniel de Chapo, na abertura desta manhã do simpósio comemorativo dos 40 anos da institucionalização do cargo de Primeiro-Ministro e da criação do Gabinete de Apoio ao titular do cargo. O evento decorre sob o lema 40 anos consolidando a coordenação da ação governativa e reúne diferentes intervenientes para uma reflexão sobre a evolução e os desafios da coordenação da ação governativa ao longo das quatro décadas de institucionalização do cargo de Primeiro-Ministro em Moçambique. O Conselho dos Serviços de Representação do Estado na província de Tete analisa hoje o plano económico e social referente ao primeiro semestre deste ano. Desenvolve a notícia Adriano Biquiwan.
10: Este ponto faz parte dos diversos temas agendados para a 7ª sessão ordinária daquele órgão de governação descentralizada, o ponto de situação do projeto Acredita Emprega, da segurança rodoviária na província, de medicamentos e da hotelaria hospitalar. São outras matérias que constam na agenda a serem analisadas nesta sessão alargada aos administradores distritais e aos IDIs das 5 autarquias da província. Da cidade de Tete, Adriano Biquiwan.
8: De Tete, seguimos em Nhambane, onde o vice-comandante-geral da Polícia da República de Moçambique avalia hoje o funcionamento das subunidades policiais em 3 distritos no norte daquela província. Os detalhes por Alberto Cumbe.
11: Aquela semana visita as quadras da polícia nos distritos de Vilanculo e Nhassoro e o posto de fiscalização do Save em Govoro. Além de avaliar a dinâmica do funcionamento das unidades, Manda reúne-se com as autoridades e comunidades locais no âmbito da ligação polícia-comunidade no combate à criminalidade. Alberto Cumbe, Vilanculo.
8: A chuva que se registra um pouco por toda a província de Sofala pode agravar a situação da cólera. Até o momento, há registro de 5 mortes, todas no distrito de Chibabava, que possui o maior número de pacientes diagnosticados.

0: infectados com a doença. Felipe Jorge.
1: O porta-voz do encontro, Hassane Abdalla, diz que é preciso que a população reforce as medidas preventivas para evitar a propagação da doença.
2: As mãos sujas, o contato com a boca, a má conservação do material que nós vendemos nos mercados, isso tudo contribui para a propagação da doença.
1: A província já contabiliza mais de 420 casos nos quatro distritos abraços com a epidemia, nomeadamente Xibabava, Xemba, Gorongosa e Nhamatanda. Felipe Jorge, Beira.
0: Na atualidade internacional, a China entregou a Cuba mais de 15 mil toneladas de arroz, elevando para 60 mil toneladas o total de ajuda alimentar de emergência enviada à ilha devido à crise económica no país. O quarto e último carregamento de igual quantidade deverá chegar em setembro. A doação ocorre num contexto de escassez de alimentos, combustível e medicamentos, cortes frequentes de energia e elevada inflação. Pequim também enviou recentemente 5 mil sistemas fotovoltaicos para apoiar a eletrificação rural. A ajuda faz parte de um pacote aprovado pelo presidente chinês Xi Jinping, que inclui 80 milhões de dólares em assistência financeira e 60 mil toneladas de arroz, reforçando as relações entre China e Cuba. O fenómeno climático El Niño tem 69% de probabilidade de ser o mais intenso já registado. É um alerta da Administração Nacional Oceânica e Atmosférica, agência científica dos Estados Unidos da América, que estuda o clima global e fornece previsões e alertas meteorológicas. A instituição prevê que o fenómeno, que se intensificou em junho, atinja níveis históricos entre outubro e dezembro, com temperaturas até 2,5 graus acima da média no Pacífico Equatorial. O El Niño poderá provocar alterações no clima, incluindo períodos mais secos e quentes em algumas regiões e chuva intensa e inundações em outras. Fora as notícias das 11, as próximas às 12 horas e 30 minutos, no Jornal da Tarde.

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0: agradeço a todos que me apoiaram.
1: Bom dia.
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2: 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E eu não ganhava, eu dou seguro na minha base.

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Suma da Tana História, às 12 horas e 5 minutos. Às 12h30, o Jornal da Tarde, e quando forem 13 horas, a primeira edição do Jornal da Zambésia para esta sexta-feira. Às 13h15, as informações. Às 13h15, as informações. E quando forem 13 horas e 30 minutos, o Rádio Desporto. Propostas então para as próximas duas horas aqui neste seu canal predileto. Uma tarde que pretendemos seja abençoada para si que está ligado a nós.

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1: RM. 12 horas no meu belo país. Conheça já a seguir os tópicos do jornal.
2: Quais serão os tópicos que vão corporizar o Jornal da Tarde de hoje?
3: Albertina Zandamela e ouvinte, muito boa tarde. Presidente da República, Daniel Chapo, exige coordenação das instituições governamentais para melhoria da prestação do serviço ao cidadão.
4: Para a materialização deste desiderato, é imprescindível a estreita comunicação, coordenação e articulação interinstitucional entre o Primeiro-Ministro e os membros do Governo da República de Moçambique.
3: Daniel Chapo falava hoje no simpósio comemorativo dos 40 anos da institucionalização do cargo do Primeiro-Ministro e da criação do Gabinete de Apoio ao titular do órgão. Nações Unidas defendem o fortalecimento de uma abordagem integrada no combate ao terrorismo em Cabo Delgado. A ONU diz ser necessário ir para além da via militar para estancar o problema. No estrangeiro, a Organização Mundial de Meteorologia alerta que o fenómeno El Niño pode ser um dos mais intensos da história. São estes os destaques do Jornal da Tarde, em edição de sexta-feira, um jornal que hoje será transmitido nos estúdios da Rádio Moçambique, em Chimoio, a cidade que acolhe entre 21 e 23 de agosto corrente a 11ª Conferência Nacional de Quadros da Frelimo. E o jornal é uma medida de ensaio da Rádio Pública para a mega operação informativa em torno deste evento. Até já.
1: Simon Cabo e os tópicos do Jornal da Tarde, que o ouvinte poderá acompanhar quando forem 12 horas e 30 minutos.
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4: 12 horas, 6 minutos. Vamos conhecer os acontecimentos registados a 14 de agosto dos anos já lá passados.
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6: 14 de agosto de 1974. No âmbito do processo de descolonização que conduziu aos acordos de Lusaka, delegações do governo português com a presença de ministros como Melo Antunes e Mário Soares e da Frente de Libertação de Moçambique, Frelimo, mantiveram contactos intensos nesta data para celebrar a fixação do governo de transição e o calendário para a independência de Moçambique.

O entendimento alcançado nesta data viabilizou a assinatura formal dos acordos de Lusaka, menos de um mês depois, a 7 de setembro de 1974. Nestes encontros, a Tanzânia, liderada pelo presidente Julius Nyerere, serviu como o principal palco diplomático e de apoio logístico à Frelimo. De 14 de agosto de 1941. Declaração da Carta do Atlântico. Em plena Segunda Guerra Mundial e após sucessivos encontros, Franklin Roosevelt, presidente dos Estados Unidos da América, e Winston Churchill, primeiro-ministro do Reino Unido, emitiram uma declaração conjunta que ficou conhecida na história como a Carta do Atlântico, em virtude da conferência entre os dois estadistas se ter realizado a meio do Oceano Atlântico. O referido documento afirmava os princípios comuns em que os signatários deveriam assentar no futuro e após a hecatombe mundial que eclodiu em 1939. Cheia de evasivas, a carta continha 8 pontos essenciais, dentre os quais destacamos e passamos a citar os seguintes. Os Estados Unidos e o Reino Unido desejam que não se verifiquem alterações territoriais que não estejam de acordo com a vontade livremente expressa dos povos diretamente interessados. Esforçar-se-ão por facilitar o acesso de todos os Estados a uma posição de igualdade de termos nas relações comerciais e nas matérias-primas necessárias para a sua prosperidade económica. A Carta do Atlântico preconizava que todas as nações deveriam abandonar o uso da força, estando pendente o estabelecimento de um sistema que constituía uma ameaça de agressão. Estes, alguns pontos contidos na Declaração da Carta do Atlântico. A reconstrução socioeconómica do pós-guerra aperfeiçoou e ajustou um sistema internacional orientado para favorecer os países desenvolvidos do Ocidente. A tarefa viu-se favorecida pela circunstância de que, salvo determinados reajustes de fronteiras políticas, mais ou menos convencionadas pelos aliados em Yalta, se produziram modificações substanciais relativamente às diversas formas de dominação colonial e de exploração que caracterizavam historicamente as relações entre o centro e a periferia. Em nome da liberdade, preconizava na Carta do Atlântico as potências ocidentais a aproveitar-se-iam da Guerra Fria para bloquear e intervir e desestabilizar as ações políticas e programas dos governos progressistas, para debilitar ou suplantar tais governos, recorrendo ao apoio de regimes baseados na repressão sistemática a toda a oposição e na violação dos direitos humanos. Quando isto não fosse possível, consentiam-se formas de mudança mínima que deixavam intactas as bases de organização tradicionais ou facilitavam a geração de outras, permitindo a penetração de modelos neocolonialistas. Destacam-se nesta forma de agir a França, a Inglaterra e os Estados Unidos da América, os dois últimos signatários da Carta do Atlântico. Uma outra incongruência da Carta do Atlântico refere-se aos acontecimentos e formas de agir dos seus signatários no período do pós-guerra. Com efeito, com o termo da Segunda Guerra Mundial, soou para os países colonizados a hora da libertação e da independência política em relação aos colonizadores. No entanto, para preservarem a política de exploração económica capitalista, as potências imperialistas, lideradas pelos Estados Unidos da América, dispuseram-se no mundo estrategicamente, de modo a dominarem as áreas onde se situam as fontes de matéria-prima dos países do chamado Terceiro Mundo.

0: Em uma data na história, recordamos hoje dos encontros que aceleraram a fixação do governo de transição e o calendário para a independência de Moçambique a 14 de agosto de 1974. Falamos ainda da Carta do Atlântico, rubricada por Franklin Roosevelt, presidente dos Estados Unidos da América, e Winston Churchill, primeiro-ministro do Reino Unido, a 14 de agosto de 1941. A redação do texto foi de Dalila Miquidat, teve a sonorização de Musa Gigalibo e a apresentação de Albertina Sandamela.
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0: 14h30 no país. Já seguimos o Jornal da Tarde.
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1: Rádio Daniel Chapo falava hoje no simpósio comemorativo dos 40 anos da institucionalização do cargo de primeiro-ministro e da criação do gabinete de apoio ao titular do órgão. Nações Unidas defende o fortalecimento de uma abordagem integrada no combate ao terrorismo em Cabo Delgado. A ONU diz ser necessário ir para além da via militar para estancar o problema. No estrangeiro, a Organização Mundial de Meteorologia alerta que o fenómeno El Niño pode ser um dos mais intensos da história. Destaques do Jornal da Tarde, edição de sexta-feira, 14 de agosto de 2026. Um jornal hoje transmitido dos estúdios da Rádio Moçambique, em Chimoio, a cidade que acolhe nos dias 21, 22 e 23 de agosto corrente, a 11ª Conferência Nacional de Quadros da Frelimo. E é neste contexto que fazemos esta transmissão com medida de ensaio à vasta informação e a mega operação informativa da Rádio Pública ao longo deste evento. A Big Vai Roberto está na sonorização e Simon Cabue na edição e apresentação. Passam os 40 anos após a institucionalização da figura do primeiro-ministro em Moçambique. Um simpósio comemorativo tem lugar em Maputo a este propósito. Na abertura, o presidente da República, Daniel Chapo, exigiu coordenação institucional para melhorar a prestação dos serviços ao cidadão. Jornalista Célia Manjan.
2: O presidente da República exige ações mais coordenadas e harmonizadas do governo visando a prestação de melhores serviços ao cidadão. Daniel Chapo quer, por isso, que o primeiro-ministro seja proativo e dinâmico no processo de monitoria dos planos programados do governo.
3: Para a materialização deste desiderato, é imprescindível a estreita comunicação, coordenação e articulação interinstitucional entre o primeiro-ministro e os membros do governo da República de Moçambique. Cabe em primeira instância ao primeiro-ministro monitorar o cumprimento rigoroso da implementação dos instrumentos programáticos de governação, assim como assegurar o cumprimento dos prazos e metas concretas na execução dos programas aprovados. Para o êxito da missão do primeiro-ministro, cada membro do governo é chamado a garantir e partilhar com fluidez e em tempo útil a informação relativa às ações implementadas pelo seu setor.
2: O chefe de Estado lançou estes desafios hoje em Maputo na cerimónia de abertura do simpósio comemorativo dos 40 anos da institucionalização do cargo de primeiro-ministro e da criação do gabinete de apoio ao titular do cargo. Daniel Chapo salientou que o primeiro-ministro desempenha um papel importante no processo de governação do país.
3: Com a arquitetura introduzida pela Constituição da República de 1990, e que prevalece até hoje, o papel do primeiro-ministro passou a centrar-se essencialmente na assistência e aconselhamento ao Presidente da República, coordenação do Conselho de Ministros e da Administração Pública, assim como na articulação e interação com a Assembleia da República e o Judiciário. Em qualquer dos casos, o papel do primeiro-ministro tem sido estratégico e de extrema importância no sistema governativo do nosso país, com enfoque na boa governação e no aprimoramento dos mecanismos de funcionamento da administração pública em Moçambique.
2: A primeira-ministra, bem-vinda Livi, destacou que os 40 anos da instituição do cargo representam um percurso de aprendizagem e de prestação de serviço ao cidadão.
4: Ao longo destes 40 anos, diferentes gerações serviram a esta instituição. Cada uma deixou a sua experiência, os seus desafios e a sua contribuição. Cabe-nos agora honrar esse legado, não apenas através da memória, mas principalmente através da nossa capacidade de renovar. Porque as instituições só fazem sentido quando servem as pessoas. E o verdadeiro valor do cargo de primeiro-ministro do seu gabinete mede-se pela capacidade de contribuir para um governo mais coordenado, mais articulado, mais próximo dos cidadãos e mais eficaz na resposta às suas aspirações.
2: O simpósio comemorativo dos 40 anos da institucionalização do cargo cargo de primeiro-ministro e da criação do gabinete de apoio ao titular do cargo, reúne diferentes intervenientes para uma reflexão sobre a evolução e os desafios de coordenação de ação governativa.
1: E foi nesta ocasião que o presidente da República, Daniel Chapo, exigiu coordenação das instituições governamentais para a melhoria da prestação dos serviços ao cidadão. E para melhorar a prestação de serviço ao cidadão, na componente de acesso à informação, hoje o Gabinete de Informação anunciou uma nova medida. Domingos Macalan.
0: O Gabinete de Informação vai introduzir encontros semanais para comunicadores do governo, com vista a facilitar o acesso à informação para os moçambicanos. E nestes encontros, os comunicadores do governo, ao nível nacional, deverão partilhar com o Gabinete de Informação as agendas e as atividades dos governos e das instituições públicas. O objetivo é assegurar que as informações que devem ser partilhadas com o cidadão tenham a devida harmonização e eficácia. A informação foi anunciada esta sexta-feira aqui na localidade de Macaneta, distrito de Marraquene, província de Maputo, pelo porta-voz do primeiro Fórum dos Comunicadores do Governo, Mendes Mutenda.
5: E nós o que queremos é que aquilo que nós fazemos seja divulgado. Até em questões em que temos situações de erros. Isso acontece, incidentes acontecem. Nós sermos capazes de mostrar que aqui houve um erro, aqui houve um incidente e este é o comunicado. Vocês podem ver, por exemplo, uma EDM. Explodiu um PT. Deve explicar no momento que explodiu um PT e a população ficar a saber que explodiu um PT. De que vale esconder essa informação e gerar uma imagem negativa à EDM?
0: Mendes Mutenda assegura que, para o efeito, a instituição vai capitalizar o uso das novas tecnologias de comunicação.
5: Os encontros não são presenciais. Eu, pessoalmente, sou num grupo em que tenho todos os administradores distritais. Se acontece alguma coisa, é mais vago, se acontece alguma coisa, todos os sítios. Eu estou a par. Por isso, às vezes, nós em pouco tempo esclarecemos desinformação e essas coisas, por conta desse mecanismo. Agora, com as tecnologias, não precisas viajar para Mavago para saber sobre Mavago.
0: Esta tarde, o primeiro Fórum dos Comunicadores do Governo, que decorre desde ontem, vai debater, entre outras matérias, o perfil dos comunicadores que deve ser adotado ao nível dos governos e das instituições públicas em todo o país. De Macaneta para a Rádio Moçambique, Domingos Macalani. Boa tarde.
1: Muito boa tarde, Domingos Macalana, a acompanhar o Fórum dos Comunicadores do Governo a partir da Macaneta, na província de Maputo. Hoje transmitimos a partir dos estúdios do emissor provincial da Rádio Moçambique em Chimoio. O Jornal da Tarde, esta é uma transmissão que acontece em preparação da mega-operação da Rádio Pública para a transmissão de todas as incidências da 11ª Conferência Nacional de Quadros da Frelimo, que aqui terá lugar na próxima semana. Para já, afina essa máquina com vista a garantir que tudo decorra sem sobressaltos. Vamos ao retrato disso mesmo no contacto em direto com o jornalista Cláudio Duane, posicionado no interior da tenda principal que vai acolher a reunião aqui no bairro. Bairro Heróis Moçambicanos, na capital provincial de Manica. Cláudio, boa tarde. Como é que está então o local que vai albergar os mais de 3.500 delegados e convidados à conferência?
6: Boa tarde, Simon Cabo. Respondemos exatamente do interior da tenda principal que vai acolher a 11ª Conferência Nacional de Quadros do Partido Frelimo, aqui na sala, no interior desta sala. Simon, decorem os últimos acertos. Já vejo técnicos de som que estão a afinar aqui o equipamento. Dá mesmo para perceber que é um equipamento de ponta que será instalado aqui nesta sala e tenho nesta altura a possibilidade de entrevistarmos o primeiro secretário provincial do Partido Frelimo, a nível da província de Manica, Tomás Chitlango. Antes mesmo de qualquer pergunta, primeiro secretário, qual é a dimensão desta tenda?
7: A tenda é uma tenda muito gigante, tem como comprimento 115 metros por 20, e é esta tenda que vai acolher a grande festa do nosso Partido Frelimo na província de Manica. Em relação aos preparativos que estão sendo feitos, estamos já nas concertações finais. A tenda já está concluída em termos de estrutura. Estamos a colocar as lâmpadas, mas neste preciso momento estão lá os técnicos do som a montar o som e a tribuna onde vai ficar a comissão política junto do nosso presidente durante a nossa conferência nacional de quadros. Para além da tenda gigante, temos os salões onde vão decorrer as refeições. Também o trabalho já está concluído. A empresa que vai aprovisionar os alimentos durante a Conferência Nacional de Quadros também já está cá no terreno e a montar todo o material necessário. Para além desta empresa, teremos empresas locais, porque fora dos quadros que vão estar na sala de sessões da conferência, refiro-me aos delegados, os convidados, no número de 3 mil, teremos pessoal de apoio fora, que vão estar a trabalhar na área de protocolo, documentação, na área de cozinha e outras atividades de apoio. As empresas locais vão prestar apoio a esses quadros todos, estarão fora em termos de alimentação. Fora do local de eventos, temos os locais de acomodação. As empresas locais vão aprovisionar os alimentos, sobretudo os pequenos almoços, durante a Conferência Nacional de Quadros, nas manhãs. Os nossos delegados, uma parte estará aqui na cidade de Chimoio, os outros vão estar na vila de Sussundenga, Gondola, Manica e Vanduze. Esses distritos vão dar suporte ao número de quadros que nós temos, porque das camas que nós temos aqui na cidade de Chimoio não foram suficientes para conseguirmos alojar a todos os nossos quadros durante a Conferência Nacional de Quadros.
6: Lá no fundo, o primeiro secretário vejo o pessoal da eletricidade de Moçambique. Quer dizer que a questão de iluminação também está garantida para este local?
7: Nós vamos ter uma iluminação garantida a partir da cidade, da baixa da cidade de Chimoio, no cruzamento do aeroporto. É mais ou menos 800 metros de lá para aqui. Temos uma iluminação pública suficiente durante a conferência. Aqui no espaço vamos ter holofotes para iluminação, para os nossos camaradas estarem aqui à vontade. Fora da iluminação, é nossa frente, podemos ver aí 10 tanques e cada tanque tem 5 mil litros. No total são 50 metros cúbicos de água e teremos muita água aqui. Temos casas de banho. Lá dentro são cerca de 40 casas de banho, mas teremos também casas de banho móveis para conseguir suportar o número dos delegados que vamos ter aqui durante a Conferência Nacional de Quadros.
6: Quantos delegados vão fazer parte desta conferência?
7: Os delegados, o número total é de aproximadamente 3 mil.
6: 3 mil?
7: Delegados e convidados. Significa que o número de delegados não chega aos 3 mil, está a 2.700, 2.600 e alguma coisa. Esses números dependem muito mais dos nossos órgãos centrais. Nós, como províncias, temos como o teto máximo de 3 mil camaradas que vão estar aqui conosco, entre delegados nacionais, estrangeiros, tanto como convidados também que vêm dos outros países. Vai ser um momento de muita festa. Olha, é aqui onde se vê de facto que a Frelimo não se inspira apenas nos seus únicos quadros que são membros da Frelimo. Esta é uma festa nacional, é a festa do povo moçambicano. Vai-se discutir assuntos relacionados com o desenvolvimento do nosso país, o diálogo político nacional inclusivo, como é que deve ser melhorado a sua maneira de ser feita, mas também vamos olhar assuntos ligados à educação, à saúde, o emprego, à juventude, às mulheres e tudo que tem a ver com o nosso país. Então, isso não é uma questão só da Frelimo, é do povo moçambicano. Por isso temos os membros, mas também temos convidados que não são membros exatamente do nosso partido, para discutirmos juntos a vida do nosso país durante esta conferência.
6: Contagem decrescente para o início da conferência, a 11ª Conferência Nacional de Quadros do Partido Frelimo, que vai ter lugar aqui na cidade de Chimoio, na província de Manica. Simon Cabo.
1: Cláudio Doane, intervindo em direto neste Jornal da Tarde, a partir do ponto principal que vai acolher, portanto, os 3.500 delegados e convidados à 11ª Conferência Nacional de Quadros da Frelimo. Recinto desta conferência multidisciplinar engloba, por isso, expositores que vão apresentar produtos diversos com a expectativa de firmar parcerias e vender. Estes locais estão igualmente em montagem nos exterior do centro, que vai acolher a reunião de quadros da Frelimo. E a que nível está a preparação, Daniel Oliveira, também em direto neste Jornal da Tarde? Boa tarde.
8: Boa tarde, Simon. É verdade, durante a Conferência Nacional teremos aqui a Feira Económica e Exposição para a Promoção dos Produtos, Empresa e Iniciativas de Empreendedorismo da província de Manica. E aqui comigo a Diretora Provincial da Indústria e Comércio, Maria Fernandes. Em que nível estamos?
9: Muito obrigada. Neste momento estamos mesmo em níveis de construção das barracas para a área da gastronomia. Dos 600 expositores inscritos, já foram construídas 160 barracas. Está em curso construção de 125 barracas e 80 barracas na fase de preparação para a sua construção. Dos espaços que foram disponibilizados, aqui referimos 365, tivemos a necessidade de acrescentar mais 150 por causa da procura dos expositores que até hoje estamos a registrar.
8: E que importância estratégica tem esta feira económica e exposição para a promoção dos produtos, empresas e iniciativas de empreendedorismo nesta parcela do país?
9: A grande importância mesmo é promover a economia da província, assim como do país, na medida em que todos e qualquer área da economia, aqui referimos-nos a produtos processados, produtos agrícolas, produtos do Partido Frelimo e diversos serviços, tem espaço para expor e vender os seus produtos.
8: Falou aqui da gastronomia. Qual é a gastronomia da província de Manica, ou que vai dominar nesta exposição?
9: Vai dominar a chima de Mapira, com Nungumira. Também temos jaca, que é o nosso prato típico. Também teremos tsunga, sisito, feijões diversos e também o nosso frango.
8: Muito obrigado, Maria Fernandes, diretora provincial da Indústria e Comércio, falando a propósito da Feira Económica e Exposição no âmbito da realização da Conferência Nacional de Quadros do Partido Frelimo, aqui no Chitembo. Por hora é tudo. Boa tarde e até à próxima.
1: Boa tarde, Daniel Oliveira. O movimento de preparação da 11ª Conferência Nacional de Quadros da Frelimo aqui em Chimoio, para onde a Rádio Moçambique mobilizou meios humanos e técnicos que já garantem a cobertura das atividades preparatórias e se organizam também para assegurar todas as incidências desta magna reunião, que será seguida por uma sessão extraordinária do Comitê Central da Frelimo, a ter lugar a 26 de agosto corrente, ainda aqui na capital provincial de Manica. A propósito, o secretário do Comitê Central da Frelimo para Mobilização e Organizações Sociais vai reunir-se esta tarde com as organizações sociais do partido na cidade de Chimoio, no quadro dos preparativos da 11ª Conferência Nacional de Quadros a ter lugar na próxima semana aqui neste ponto do país. Ontem, num encontro que manteve com os membros da Frelimo, Gonçalves Gemus exigiu coesão e vigilância e disse que o partido vai sair mais fortalecido da conferência.
10: Esperamos que a Frelimo saia mais coesa, mais motivada, renovada e robusta para os desafios que advêm.
1: A Conferência Nacional de Quadros da Frelimo vai juntar em Chimoio cerca de 3.500 delegados e convidados entre 21 a 23 de agosto corrente.
11: A caminho da 11ª Conferência Nacional de Quadros da Frelimo.
12: O que nós temos conquistado e que é preciso consolidar e valorizar é a união e a coesão dos moçambicanos em torno da nossa independência, da nossa unidade nacional e formação. Mas essa vitória vai ter resultados desejados se nós conseguirmos assegurar a frente económica. Esta abordagem esteve sempre dentro da frente de libertação de Moçambique, libertar a terra e os homens e preparar as pessoas. E, efetivamente, nós conseguimos uma etapa difícil, mas muito boa, foi conquistar a independência, conquistar a unidade nacional, reforçarmos a reconciliação entre nós, moçambicanos, tentarmos lutar para um objetivo comum. Mas o que vai nos, de facto, unir, fazer o país crescer, conquistar um espaço aqui na região e afirmarmos um espaço na região, é com uma independência económica que vamos fazer.
13: Aires Ali, membro da Comissão Política da Frelimo.
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1: Noutras notas que marcam a atualidade neste Jornal da Tarde, Nações Unidas defende o fortalecimento de uma abordagem integrada no combate ao terrorismo em Cabo Delgado. A ONU diz ser necessário ir para além da via militar para estancar o problema. Jornalista Ernesto Chauk.
15: Boa tarde. O relator especial das Nações Unidas para a Promoção e Proteção dos Direitos Humanos e das Liberdades Fundamentais na luta contra o terrorismo reconhece a necessidade de uma abordagem abrangente que vá para além de uma resposta militarizada para abordar as condições propícias de combate ao terrorismo. Ben Saul, que realiza uma visita oficial a Moçambique desde a semana passada, afirma que, embora o nosso país enfrente restrições financeiras e de segurança, mas pode ser feito para mobilizar recursos. Em comunicado que marca hoje o fim da sua visita oficial ao país, o especialista da ONU aconselha as autoridades moçambicanas a implementarem reformas económicas e de governação interna. Ainda hoje, Ben Saul manteve um encontro com o ministro da Justiça, Assuntos Constitucionais e Religiosos, Mateus Saize, a quem entregou o relatório da missão do relator da ONU em Moçambique.
16: Sabe que Moçambique faz parte das Nações Unidas e as Nações Unidas têm vários mecanismos para a aferição da aplicação dos direitos humanos em vários países. Nós recebemos o professor Saul, exatamente como perito independente das Nações Unidas, que percorreu de lés a lés o nosso país. Começou com o Ministério da Justiça, Assuntos Constitucionais e Religiosos, foi noutros ministérios de defesa, foi à Procuradoria-Geral da República e várias entidades, Comissão Nacional dos Direitos Humanos, a Provedoria da Justiça e até foi a Cabo Delegado.
15: Após o encontro, Mateus Saiz disse que tudo foi feito para que o relator especial da ONU encontrasse espaço para a recolha de informação sobre o país.
16: Com relação aos direitos humanos, podemos dizer, segundo ele, que há um bom desempenho do governo e do Estado moçambicano no respeito e promoção dos direitos humanos, quer na zona onde não há conflito armado, quer nas zonas onde há conflito armado, porque o próprio Ministério de Defesa Nacional e outras forças de defesa conseguiram expandir a doutrina de respeito e promoção dos direitos civis, mesmo em momentos de conflito armado.
15: O especialista da ONU em Direitos Humanos e Combate ao Terrorismo deverá realizar hoje uma conferência de imprensa na sequência do fim da sua visita oficial a Moçambique.
1: Desvio e venda ilegal de combustíveis leva à detenção de 6 jovens na cidade de Tete. Adriano Piquion.
17: O porta-voz do Comando Provincial da Polícia da República de Moçambique, em Tete, que apresentou os acusados, disse que um dos envolvidos é operador de máquinas que, aproveitando-se das suas funções, desviava o combustível. Feliciano da Câmara sublinhou que, perante as evidências, estão criadas todas as condições para que os indiciados sejam responsabilizados.
18: Foi graças à atenção e à prontidão das forças policiais que identificaram e neutralizaram os cidadãos quando já se encontravam no ato de fuga deste mesmo local. E não há dúvida de seu envolvimento e do nosso lado já estão criadas todas as circunstâncias para garantir a sua indiciação e a sua responsabilização criminal por parte dos órgãos de administração da justiça.
17: Dois dos detidos falaram aos órgãos de comunicação social.
19: Polícia chegaram, me perguntou eu o que isso aqui disse. É dizer, E dizem, tá bom, em casa é onde? Em casa é aí. Vamos lá em casa. Eu cheguei em casa, abri em casa, entrou dentro, encontrou o gozo, esse outro combustível.
20: Sou operador de caminhão, trabalho lá na mina da Volga. Na terça-feira, de manhãzinha, lá para onde nos buscaram para termos que ir para comando. Se ficar preso lá, levar para comando, eu com esse colega aqui. Vamos para comando. Chegado no comando, fui detido e até agora estou aqui.
17: Na ocasião, o presidente da Câmara disse que neste ano a sua corporação efetuou várias operações na cidade de Motis que culminaram com a apreensão de 17 mil litros de combustíveis com 12 detidos. Da cidade de Tete, Adriano Biquiwan.
1: Já é conhecido o valor a ser aplicado na reabilitação da extensão da Estrada Nacional número 1 na província de Sofala. Disso mesmo nos dá conta o jornalista Paulo MacArthur.
21: O governo vai investir cerca de 160 milhões de meticais na reabilitação da Estrada Nacional número 1 na província de Sofala. As obras serão realizadas em troços considerados críticos, numa extensão de cerca de 12 quilómetros. Os dados foram avançados esta quinta-feira pelo ministro dos Transportes e Logística, João Matombe, durante uma visita à rodovia. João Matombe admitiu que a intervenção na província está atrasada, mas realçou que a prioridade é garantir maior resistência das estradas antes da chegada da próxima época chuvosa. Segundo o governante, as obras de reparação de emergência vão arrancar em setembro e estão avaliadas em quase 110 milhões de meticais.
22: Temos cá, no âmbito dos lados, vamos fazer as intervenções de emergência que incluem também uma parte da província de Sofala, avaliar o trabalho que está a ser feito. Neste momento temos o empreiteiro que terá a fazer o trabalho de cerca de 12 quilómetros, mas os desafios na província, como acho que puderam também acompanhar, ainda continuam a ser enormes. Essas intervenções que estamos a realizar agora visam garantir a transitabilidade na estrada, mas estamos a pensar em soluções um pouco mais sustentáveis, que é para ver como é que nós conseguimos apresentar soluções mais duradouras e que a estrada também possa estar em condições de ser transitável por um longo período. Essa avaliação também visa tentarmos identificar esse tipo de soluções, quer com a província, quer com a própria Comissão Nacional de Estradas, como é que nós podemos conseguir assegurar, para além das intervenções que já estão a ser feitas em relação à Gorgosa-Caia, enfim, como é que nós podemos, ao nível central, tomar conta de alguns troços críticos, de forma a fazer uma reabilitação profunda, para termos uma estrada mais consistente.
21: O ministro dos Transportes e Logística, João Matombe, e a reabilitação da Estrada Nacional número 1 na província de Sofala. Da cidade da Beira, Paulo MacArthur.
1: Uma pessoa morreu na sequência da passagem da corrente fria acompanhada por chuva intermitente registada nos últimos dois dias na província de Maputo. O temporal matou igualmente 36 cabeças de gado entre bovino e caprino. O desenvolvimento desta nota nos próximos serviços de informação da Rádio Moçambique. No estrangeiro, o fenómeno climático El Niño tem 69% de probabilidade de ser o mais intenso já registado. É um alerta da Administração Nacional.

0: O primeiro vice-presidente do Parlamento do Ghana, Bernard Aifo, afirmou que, tal como a área de livre comércio continental africana visa fortalecer o livre comércio, as pessoas devem ter permissão para se movimentarem livremente e se integrarem na região. Os parlamentares também concordaram em pressionar por leis que promovam a participação dos jovens na política e na tomada de decisões. Uma legisladora do Parlamento nigeriano, Torulope Akande Sadipe, disse que a maioria dos países africanos tem uma grande população jovem, bem como grupos marginalizados, como mulheres e pessoas com deficiência. Ela...
1: É o fim do Jornal da Tarde, em edição especial transmitida a partir dos estúdios da Rádio Moçambique, no emissor provincial de Manica, na cidade de Chimoio, a propósito da preparação da Rádio Moçambique para a mega operação informativa na cobertura da 11ª Conferência Nacional de Quadros da Frelimo, que tem lugar nos dias 21, 22 e 23 de agosto corrente, aqui neste ponto do país. A Big Vai Roberto esteve na sonorização e Simon Cabue na edição e apresentação. Boa tarde.

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1: 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Neste momento, 13 horas, 1 minuto no país, já tempo para levarmos até si o Jornal da Zambézia.
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1: Ouvinte, muito boa tarde. Escola Básica de Manhau, a expansão expulsa aluno por agressão ao professor. Distrito de Mopeua produz semente melhorada de arroz para ser usada na próxima campanha agrária. Associação dos Músicos da Zambésia promove passeio turístico pelo Rio Quaqua. Estes são alguns dos assuntos de reportagem preparados para esta primeira edição do Jornal da Zambésia para 14 de agosto de 2026. Sérgio Mamudo está na edição e apresentação, com a sonorização e montagem de Eliseu Salachini. Mas primeiro as notícias apresentadas por Hamilton Antônio.
2: A província da Zambésia alcançou acima de 82% da meta de vacinação do gado bovino contra dermatose nodular, febre do Vale do Rift, ao imunizar perto de 25 mil animais dos mais de 30 mil previstos para a presente campanha. Os dados foram avançados pelo chefe do Departamento Provincial de Desenvolvimento Pecuário na Direção Provincial de Agricultura e Pescas da Zambésia. Malimuja Andrade explica que as falhas na meta de vacinação estão associadas ao fato do distrito de Xinde não ter sido contemplado nos 14 distritos previstos devido à degradação das vias de acesso. Apesar da meta não ter sido alcançada, o responsável considera que os resultados atingidos demonstram um esforço significativo do governo e espera-se uma melhoria progressiva da saúde animal na província. Inspeção Geral das Finanças está a proceder à avaliação para o pagamento de horas extras atrasadas de professores na província da Zambésia referentes a 2025. A informação é avançada pelo diretor provincial de Educação na Zambésia, Joaquim Casale, em entrevista à Rádio Moçambique. Joaquim Casale não precisou quando o processo vai ser concluído, nem quando será feito o pagamento das horas extras em atraso. Mas sabe-se que a Direção Provincial de Educação na Zambésia deve mais de 590 milhões de meticais em horas extras referentes a 2024. Presidente do Conselho Empresarial da Zambésia, Carlos Joaquim, está preocupado com a alegada exclusão do empresariado local na execução de algumas obras. Carlos Joaquim alega que há uma

0: tendência de privilegiar empresas estrangeiras, sobretudo chinesas, na construção civil. O presidente do Conselho Empresarial da Zambésia falava esta quarta-feira à saída de uma audiência com o secretário do Estado na província da Zambésia. Por outro lado, a fonte diz que, na audiência mantida com o secretário de Estado da província da Zambésia, apresentou as orientações da Conferência Anual do Setor Privado realizada mês passado em Maputo. A Associação dos Caminhantes da Zambésia realiza no próximo dia 29 deste mês de agosto uma caminhada entre Kilimane a Zalala, num percurso de 30 quilômetros. A iniciativa prevê reunir 70 caminhantes em ambos os sexos num percurso que poderá durar 6 horas. Carlos Pinto, um dos membros da associação, precisou que a agremiação conta com 170 membros e está a realizar contribuições para a concretização da iniciativa. O grupo envolve jovens e adultos de ambos os sexos e completa um ano de existência este sábado. Ainda no campo desportivo, o Ferroviário de Cabeça venceu 11 Vespas por 7 bolas a 6 em jogo da meia-final da Taça da Cidade de Quelimane em futebol recreativo. A contar para a mesma jornada, o Boa Vista de Janeiro derrotou Mariana por 2 bolas a 0. Devido ao número ímpar das equipas, o Boa Vista vai disputar no domingo a semifinal diante do Grupo Desportivo de Sidoa e o vencedor discute o título da prova com o Ferroviário de Cabeça a 21 de agosto.
1: Depois das notícias, passemos aos assuntos de reportagem. Escola básica de Manhã, a expansão expulsa aluno por agressão ao professor. Alex Felipe.
2: O Conselho da Escola Básica Manhão Expansão, na cidade de Quelimane, na Zambésia, determinou a expulsão do aluno acusado de, na companhia de seus familiares, agredirem fisicamente um professor daquele estabelecimento de ensino. O facto é confirmado pelo chefe do Departamento do Ensino Geral no Serviço Distrital de Educação, Juventude e Tecnologia de Quelimane, Celso Malua. Celso Malua diz que o aluno apresentava um histórico de comportamento violento. Este é o terceiro episódio de violência na escola em que aquele aluno está envolvido depois de agredir dois colegas. Segundo a fonte, o estudante foi expulso na outra escola por agredir um professor.
3: Constatou-se que a criança, afinal de contas, tinha um antecedente. Aquela criança não começou a estudar naquela escola. Ele veio de uma outra escola, mas expulsa. Entretanto, quando entrou na escola, teve este problema. Depois das investigações, concluiu-se que aquela criança devia ser retirada daquela escola, porque ele teve 4 antecedentes, resultado de agressão. E 2 das vítimas foi mesmo do controle da própria escola, incluindo já o próprio professor da escola. Entretanto, vai ser afastado por quê? Vai ser afastado no sentido que todos os professores da escola, assim incluindo os outros alunos, estão ameaçados por essa situação. E se deixar a criança na escola, amanhã poderá acontecer uma situação tão grave, mas que esta que aconteceu hoje.
2: Celso Malua considera que comportamentos de violência ultrapassam os limites de indisciplina toleráveis, defendendo, por isso, a decisão tomada pelo Conselho de Escola Básica de Manhãoa.
3: Deve ser afastado daquele local. O que vai acontecer é que este mesmo aluno, quando reprovar no final do ano, não vai olhar que ele não sabe nada. Vai olhar naquilo que eu fui vingado para reprovar porque bati ou meus pais agrediram o professor da escola. Então, daí nós aconselhamos que esta prática, primeiro, é não agredir o professor. Havendo algum outro problema, é melhor se aproximar ambas as partes e dialogar.
2: Para o responsável do ensino geral em Quelimane, a escola deve ser um espaço de aprendizagem, respeito e convivência, e não um palco para atos de violência contra professores ou alunos.
1: Distrito de Mopeia produz semente melhorada de arroz para ser usada na próxima campanha agrária. De novo, Hamilton Antônio.
0: O distrito de Mopeia Sul da Zambésia prevê produzir ainda este ano mais de 200 toneladas de sementes melhoradas da cultura de arroz para serem usadas na campanha agrária 2026-2027. O fato foi avançado à Rádio Moçambique pelo diretor dos serviços distritais de atividades económicas de Mopeia na Zambésia, Gilton José. A fonte diz que para o efeito foram lavrados e semeados 50 hectares nos regadios da Paz, Limane e Chivirano. Hilton José afirma que no próximo mês inicia o transplante da cultura atualmente em germinação.
4: É uma estratégia específica somente para a produção de semente, com vista reduzirmos o nível de procura de semente no distrito e o distrito cinco vizinhos da província geral. Sempre que arranca a campanha seguinte, tem existido esta rotura, este déficit de semente. Então, o setor, o distrito, está apostado na produção de semente, por forma mesmo a minimizar aquilo que é a procura no início das campanhas agrícolas. É um processo que visa mesmo fazer uma transformação agrária a nível dos nossos produtores, com o intuito de eles adotarem esta tecnologia de produção de semente.
0: A fonte acrescenta que o Serviço de Atividades Económicas do Distrito de Mopeia está a monitorar o desenvolvimento vegetativo daquela cultura.
4: E estamos atentos por forma que esta produção não possa comprometer o arranque da campanha agrária 2026-2027. E todos os amanhos culturais, todas as atividades de campo estão a ter em conta para não termos este, não comprometer, diria, a próxima campanha agrícola. Estamos todos atentos e acreditamos que teremos êxito tendo em conta que os sistemas de irrigação que o distrito dispõe poderá alavancar bastante aquilo que é a produção de arroz no distrito.
0: O distrito de Mopeia, na Zambésia, conta atualmente com 375 hectares infraestruturados.
1: A Associação dos Músicos da Zambésia promove passeio turístico pelo rio Quaqua, Rosário dos Santos.
5: Mais de 40 pessoas participam, no dia 7 de setembro, num passeio turístico no rio Quaqua, em Quelimane, na Zambésia, organizado pela Associação dos Músicos da Zambésia. O evento insere-se na primeira edição do Festival Quaqua. O secretário desta agremiação, Lourenço Gani, explica que o passeio visa contribuir para a angariação de fundos, visando a realização do Festival Quaqua em finais de setembro.
6: E como não podemos fazer só pedindo, achamos por bem criarmos uma forma de angariação de fundos. Nós decidimos e vimos que havia uma oportunidade não na terra, mas sim no rio, no próprio rio, que é o rio Quaqua. Se estamos a falar dele, vamos usar ele. Ele mesmo vai financiar o próprio o seu festival. Então nós lançamos o pacote do passeio inaugural pelo rio. Vamos circular duas ilhas, a Ilha dos Cavalinhos e a Ilha do Mingano. São duas ilhas que estão bem à vista na cidade de Quelimane, mas nunca ninguém, ou perdoe-me se estiver errado, mas na perspectiva que estamos a dizer do passeio turístico, nunca se fez a rota que nós desenhamos. E fizemos um mapeamento da rota turística segura, ele faz um oito. E vimos que, afinal, do outro lado tem maravilhas. A água é mais cristalizada, diferente desta que a gente está habituado a ver deste lado.
5: O secretário da Associação dos Músicos da Zambésia afirma que, devido ao maior interesse manifestado por pessoas que querem fazer parte do passeio no Rio Quaqua, próxima semana é lançado o segundo pacote de inscrições.
6: Lançamos o projeto e em menos de 24 horas a primeira embarcação ficou lotada.
7: Com quantas pessoas?
6: Com 40. E vamos agora lançar o segundo lote. A embarcação deve ter ali 30 lugares, estamos ainda a confirmar. Nessa altura vamos lançar o segundo lote e vamos anunciar que já estão disponíveis, porque vai ser no mesmo dia. O passeio turístico sai, gira, serve-se um coquetel, toca-se uma música, porque afinal é sobre a música, é uma conjugação entre turismo e música. E quando se volta no porto de pesca, também tem a música ao vivo e o coquetel para servir. Mas o nosso objetivo é que, se a demanda permitir, teremos sábados e domingos os passeios no Rio Qual.
5: Lourenço Gani, secretário da Associação dos Músicos da Zambésia.
1: A Associação dos Caminhantes homenageia membro fundador desta agremiação. Os detalhes com Abneiro Tcharnenko.
8: A Associação dos Caminhantes da Zambésia vai homenagear a título póstumo o membro fundador desta agremiação, Rui Oliveira e Pires, na caminhada pedestre no fim deste mês entre a cidade de Quelimane e a praia de Zalala. Segundo o membro do grupo, Carlos Pinto, será atribuído um cartão como primeiro membro honorário. Em vida, foi um dos elementos pioneiros de caminhadas e ciclismo na Zambésia. Rui Oliveira Pires morreu subitamente no mês passado em Quelimane, vítima de doença.
9: Em homenagem, nós pensamos em que ele seja nosso primeiro membro honorário. Essa é uma homenagem que nós estamos a pensar fazer por ele. E no dia do enterro dele, nós também fizemos de forma a acompanhar a ele todos os caminhantes, trajados todos com os coletes, com o nosso logotipo, acompanhar a ele até, portanto, o seu crematório, nesse caso. Okay. Esse aqui. E quando chegarmos lá, nos alala um minuto de silêncio em memória dele.
8: Carlos Pinto, membro da Associação dos Caminhantes na Zambésia, falando da homenagem a ser prestada a título póstumo de Rui Oliveira Pires, antigo membro desta agremiação.
1: Com este trabalho chegamos ao final desta primeira edição do Jornal da Zambésia para 15 de agosto de 2026. Sérgio Mamudo editou e apresentou, com a sonorização e montagem de Eliseu Salaquini.
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0: 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Estamos neste momento com 13 horas e 17 minutos. Passamos a apresentar as informações. A Rádio Moçambique, emissora provincial da Zambésia, informa a todos os candidatos do concurso para admissão de um contínuo para esta estação emissora, que a lista de pré-seleção dos candidatos à prova escrita já se encontra fixada na vitrine desta estação emissora. Mas se informa que a data e local para a realização da prova escrita será anunciada oportunamente. Da Assembleia Provincial da Zambésia, gabinete do Presidente, passamos a apresentar um comunicado referente ao suprimento de irregularidades e realização das entrevistas no âmbito do concurso para preenchimento de vagas de juízes eleitos. A Assembleia Provincial da Zambésia, através da Comissão ad hoc, constituída no âmbito do processo de avaliação e seleção dos candidatos ao concurso para o preenchimento de vagas de juízes eleitos dos tribunais judiciais da província, torna público que no decurso da avaliação documental das candidaturas foram identificadas irregularidades e insuficiências documentais suscetíveis de suprimento dos candidatos constantes na lista que iremos anunciar. Os candidatos abrangidos deverão, no prazo de 5 dias úteis, contados a partir de 12 de agosto, proceder à entrega dos documentos em falta na Secretaria da Assembleia Provincial da Zambésia no período normal de expediente. O não suprimento das irregularidades poderá determinar a exclusão da candidatura nos termos da legislação aplicável. As entrevistas aos candidatos apurados da fase de validação, ou melhor, de avaliação documental, serão realizadas nos dias 24, 25 e 26 de agosto de 2026, pelas 8 horas, na sede da Assembleia Provincial da Zambésia, em Climane, de acordo com com a seguinte distribuição. Candidatos da Zona Sul, dia 24 de agosto de 2026, isso para candidatos do Tribunal Judicial da Província e dos distritos de Xinde, Luabo, Mapeia, Derre, Namacurra, Nicoadala, Quilimane e Inhaçuns. Candidatos da Zona Centro, dia 25 de agosto de 2026, para os candidatos dos tribunais judiciais dos distritos de Pebane, Mocubela, Maganja da Costa, Milange, Lugela e Mocuba. Candidatos da Zona Norte, dia 26 de agosto de 2026, para os candidatos dos tribunais judiciais de distrito, ou dos distritos de Gilé, Alto Moloque, Namarói, Mulumbo, Gurua, Ile e Mulevala. Os candidatos deverão comparecer às 8 horas, na data correspondente ao seu distrito, munidos de bilhete de identidade, e a ausência do candidato à entrevista será considerada resistência, ou melhor, desistência, assim é que é, e determinará a sua exclusão do processo de seleção. A Assembleia Provincial da Zambésia, pela máxima atenção, pontualidade e cumprimento das orientações por parte dos candidatos, reafirmando o seu compromisso com os princípios de legalidade, transparência, imparcialidade e igualdade de tratamento na condução do processo. Vamos então passar a apresentar a lista dos candidatos em situação irregular na avaliação documental. Para Tribunal Judicial Provincial da Zambésia, 20 vagas, 10 efetivos e 10 suplentes. Os candidatos com situação irregular são Fonseca Manafeia. Fonseca Manafeia, assim aqui é, para Tribunal Judicial Provincial da Zambésia. Documentação incompleta, está em situação irregular, certidão narrativa, atestado de residência. Carlos Alberto Vua, registro criminal, certidão narrativa e atestado de residência. Esta é a situação, portanto, são tanto candidatos com situação irregular, Deve regularizar-se a situação do registro criminal, certidão narrativa e também atestado de residência. Aurora Sidónio Martins, certidão narrativa completa. Arsénia Noronha, certidão narrativa completa. E Efremo Segrado Rocha, certidão narrativa completa. Tribunal Judicial da cidade de Climane. Estão em situação regular a Miss Manuel, certidão narrativa não autenticada. Vitória Cebola Majambice, DI não autenticado. Neninha Moura António John, certidão narrativa não autenticada. Candidato ao distrito de, portanto, do distrito de Namakura, em situação irregular, Afeza Tomás Salgado, currículo vitae. Distrito de Mucuba, Teresa Carlos José, registro criminal, Sandra Inácio Sidónio, registro criminal, BI não autenticado, Fátima Estambul Mário, certidão narrativa. Distrito de Alto Bolloque, Fátima João Ibrahimo Amade, currículo vitae. Distrito de Murrumbala, João Manuel Novaes António, currículo. Distrito de Luabo, Juliana Mendonça Segunda, requerimento dirigido ao Excelentíssimo Presidente da Assembleia Provincial da Zambésia. Distrito de Derre, Vitorina Francisco Raul. Tem falta de requerimento dirigido ao excelentíssimo residente da Assembleia Provincial da Zambésia, registro criminal e certidão narrativa. Belmiro Pringondo Sabone, também do distrito de Derre, requerimento dirigido ao excelentíssimo presidente da Assembleia Provincial da Zambésia, registro criminal e certidão narrativa. Distrito da Maganja da Costa, Ijate Sábado Bofra, bilhete de identidade não autenticado. Júlio Muerere Mulumwe, certidão narrativa. Claudina Alberto Maneia, também tem falta certidão narrativa. António Barroso, certidão narrativa. Cristóvão Mário Bilate, certidão narrativa. Distrito de Namarroi, Maurício Mucapela, requerimento dirigido ao excelentíssimo presidente da Assembleia Provincial da Zambésia, registro criminal, currículo vitae, certidão narrativa, atestado de residência. Julieta Albino, requerimento dirigido ao excelentíssimo presidente da Assembleia Provincial da Zambésia, registro criminal, certidão narrativa, atestado de residência. Distrito de Gilé, Ramos Francisco, tem falta de BI, o meu tem o BI não autenticado, certidão narrativa e atestado de residência. Distrito de Inhaçuns, Ângelo Sede Canife, BI não autenticado. Eulália Racune Miguel Supinho, atestado de residência, tratado em Climane. Rogério Paulo Berro Samula, atualizar a cópia de bilhete de identidade. E Vitória Armando Mapenda, requerimento dirigido ao excelentíssimo presidente da Assembleia Provincial da Zambésia e certidão narrativa. Distrito de Lugela, Alberto Mariano Mutumula, tem falta de registro criminal, certidão narrativa e atestado de residência. Portanto, total são 30 candidatos em situação irregular que devem regularizar estes documentos que aqui indicamos, num prazo de 5 dias, a contar de 12 de agosto. Acabamos de apresentar as informações de interesse público. A esta hora, deste momento, 13 horas e 26 minutos. É bom ter-lhe desse lado, nesta tarde de sexta-feira. Estamos, então, a 14 de agosto.
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Ora bem, vamos até então até às 13h30, altura em que vamos ter em antena o espaço Rádio Desporto, com a atualização da informação desportiva a nível provincial.

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3: Estimado ouvinte, cordiais saudações. A primeira fase do Campeonato Nacional da 2ª Divisão em Futebol, fase provincial da Zambézia, caminha para a reta final. Este fim de semana disputa-se a nona e penúltima jornada da prova, com jogos que podem, à partida, decidir os primeiros e segundo classificados nas duas séries A e B. Está praticamente definida as seleções e atletas que vão à fase final do Jogo Desportivo dos Escolares, que em finais deste mês e princípio do próximo decorrer em Inhambane, a delegação despede-se oficialmente este sábado numa cerimónia orientada pelo governador da Zambézia, Pio Matos. É ainda notícia, um grupo de jovens e adultos prepara-se para realizar uma caminhada pedestre de mais de 30 km entre a cidade de Kilimani e a praia de Zalala. Estes e outros temas vão corporizar a presente edição da Agenda Desportiva da Rádio Moçambique na Zambézia e também no RM Desporto, canal desportivo desta estação emissora, a maior de rádio a nível do país. A Brenda Tchernenko está na edição e apresentação. A sonorização é de Eliseu Salachini. Desde já fica o convite e ótima sintonia. 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Comecemos com o futebol. A primeira fase do Campeonato Nacional da 2ª Divisão em Futebol, fase provincial da Zambézia, caminha reta final. Este fim de semana disputa-se a nona e penúltima jornada da prova, com jogos que podem, à partida, decidir os primeiros e segundo classificados nas duas séries, portanto, A e B. Comecemos com o programa de jogos na Série B, com os jogos, portanto, dois no domingo, União Desportiva de Milange a receber no Campo Municipal de Milange Veteranos de Mucuba. E na outra partida vai estar este sensacional MM Legend e Majed de Mucuba. Fica de fora neste grupo Motupos de Grua pelo número ímpar de equipas face à desistência, portanto, do Sporting de Grua. Nesta série, segundo comunicado em nosso poder da Associação Provincial de Futebol da Zambézia, é liderada pelo Machete de Mucuba com 22 pontos, seguido de MM Legend na segunda posição com 18. Motupos de Grua soma 13 em terceiro lugar. Com 10 em quarto posto está a União Desportiva de Milange e fecha a tabela na quinta posição Veteranos de Mucuba com 4 pontos. Na Série A é por estas alturas acompanhada com bastante expectativa. Tem um escaldante Sporting de Kilimani, sua proteção também de Kilimani para domingo. Ainda no domingo, Jerry de Inhassunge, portanto, a defrontar o Ferroviário de Clima. Nesta ronda tem pontapé de saída no sábado, com o confronto entre 3 de fevereiro e 1 de maio, todos da cidade de Climane. Os jogos Ferroviário de R, sua proteção, o Sporting podem decidir então a partida. Quem passa a segunda fase nesta série? Uma derrota do Sporting deixa esta equipa praticamente fora da corrida e a sua proteção assegura a passagem à próxima fase. A propósito, o técnico adjunto da turma leonina, Pedro Salato, mais conhecido por Maquil, antevê um jogo difícil e complicado.
4: Praticamente, iremos trabalhar, não é? Porque tudo agora depende de nós, como Sporting, não depende de ninguém. Faltam mais dois jogos e são jogos, praticamente, creio eu que jogos fortes, né? Com um adversário que nesse preciso momento está na primeira posição. O que nós devemos fazer durante a semana é trabalhar para ver se fizemos o melhor para o Sporting.
5: Como é que pensam em travar a sua proteção, ainda que está bastante lançado no campeonato?
4: Bem, trabalhando, né? Jogando como um Sporting aguerrido e que tudo pode acontecer no dia de jogo.
3: O treinador adjunto do Sporting Clube de Kilimani e um dos delegados viu vermelho no jogo passado diante do 3 de fevereiro. O treinador principal Ernesto Fumo está em Maputo, em mais uma formação de instrutores de futebol, e resta saber quem se sentará no banco para orientar a equipa.
4: É assim, houve ali uma agitação dos meus jogadores, né? Houve um pontapé de uma caixa de água até lá dentro, porque no sentido ali onde o árbitro não apitou, um penalti claro, claríssimo, que a bola fica mesmo, coisa não apitou, então a agitação ali no banco técnico. Pesou o que pesou, como as leis dizem, né? Os jogadores fizeram coisas, como eles não identificaram, responsabilizaram praticamente a mim e ao meu delegado. Sim, por isso houveram aqueles dois vermelhos. O treinador principal, nesse momento, está num curso. E daqui a 2 semanas teremos ele aqui.
5: O próximo jogo, quem vai orientar a equipa? Quem vai sentar no banco?
4: Temos. O nosso staff é maior. Temos pessoas para orientar um jogo. Sim. Temos pessoas para orientar o jogo.
3: Pedro Salato, técnico adjunto do Sporting de Climane, descrevendo o cenário então que ditou o vermelho a ele e também ao adjunto, no caso concreto, da equipa do Sporting Clube de Climane. Do lado da sua proteção, máxima confiança, até porque pretende ir à última jornada desta fase com definição de qualificação à próxima fase, portanto, definida. Como explica o patrono e treinador, então, da Academia, João de Melo Passados, ou simplesmente Zema, na tribo de futebol?
6: Continuamos na luta pelo primeiro lugar. Esse é o nosso objetivo. Pretendemos manter essa posição. Temos jogos, são jogos que nos dá uma margem de podermos aproximar, a fazer os 9 pontos, e daí é pensar nos dois, o Sporting e o Ferroviário, nas duas últimas jornadas.
3: Zema Passados, técnico e patrono da sua proteção de Climane. Nesta série, a classificação está assim: a entrada da 9ª jornada, sua proteção 21 pontos, Ferroviária tem menos 2, portanto com 19, Sporting segue-se em terceiro lugar com 16, 3 de fevereiro soma 7 na 4ª posição, no 5º lugar está Gerre e na 5ª, portanto na cauda, com 2 pontos, e a última posição está o 1º de maio, portanto com 2 pontos. Outras notas de atualidade desportiva: está praticamente definida as seleções e atletas que vão à fase final do Jogo Desportivo dos Escolares, que em finais deste mês e princípio do próximo decorrer em Inhambane. A delegação despede-se oficialmente este sábado numa cerimónia orientada pelo governador da Zambésia, Pio Matos. Avançou o diretor provincial de educação na Zambésia, Joaquim Casal.
7: Como sabem, os Jogos Desportivos Escolares, no âmbito geral, eles têm como objetivo, primeiro, promover e consolidar a unidade nacional e massificar o desporto no nosso país. E a província da Zambésia não é uma exceção. Também vai dar para mobilizar a juventude escolar para a prática desportiva regular e sistemática. Temos também, como um dos objetivos, é despertar talentos para alimentar o desporto nas seleções nacionais, sub-20, sub-16, e as várias equipes da CPLP, tendo em conta que nós estamos neste âmbito globalizado. Agora, em termos de delegação, a província da Zambésia, como dizia, está preparada, vai deslocar a Inhambane, levando consigo uma equipe de 163 integrantes. Destes, 130 são atletas e 33 são membros do staff, que compreende a direção da delegação, os treinadores, os árbitros e os cronometristas. Então, a nível de preparação mesmo, dizer que agora já temos a seleção definitiva dos atletas que vamos levar a Inhambane, que são o número que eu adiantei, de 130. Em termos de despedida, para o caso específico da província, o excelente governador, tendo em conta que este é que vai se despedir dos atletas, vai acontecer já no dia 15, no sábado. Porém, os treinos ainda continuam ao nível da nossa urbe, na cidade de Climane, neste caso, onde estão centrados os treinandos. E agora estamos focalizados em situações meramente técnicas específicas das áreas. Nós temos as modalidades que vamos levar a Inhambane nas crianças, como puderam ouvir. Nós temos estado a treinar futebol 11, basquetebol, handebol, voleibol, atletismo, ginástica, xadrez e jogos tradicionais. E o número de 130, como bem disse, segundo a orientação, nós temos esse número dividido 50% para cada sexo. Também fala de sexo feminino e sexo masculino.
3: Joaquim Casal fala da fase atual de preparação e dos passos subsequentes que vão ser dados até a véspera da partida à província e cidade de Inhambane.
7: A outra atividade localmente, temos estado a fazer exames médicos para os alunos. Agora estamos a reservar para fazermos o despiste da malária, já prestes a sairmos na última semana que vamos partir. Temos estado a coordenar esta atividade em parceria com a Direção Provincial de Saúde e o rastreio, na verdade, e despiste de malária vamos fazer, como bem disse, na última semana a partirmos para Inhambane. Igualmente, estamos agora, a partir de ontem, contactamos com a IMOS, que é para seguro de viagem das crianças, e já está cautelado. E tentamos solicitar ontem a fatura por forma, que é para irmos fazer os pagamentos e o devido registro das crianças. No geral, a província está preparada para partir a Inhambane, para ir competir em pé de igualdade com outras províncias, ciente de que temos uma missão, não só de irmos em troca de experiência, como bem dizíamos na definição dos objetivos desta atividade, como também somos obrigados a trazer troféus para a província. Aí, o que nos cingiu bastante nas preparações que fizemos ao longo dos dois últimos meses.
3: Casal explica aquele que pode ser o itinerário da viagem até a Inhambane.
7: A orientação é que vamos em caravana. Vamos em caravana, temos que esperar as delegações de Cabo Delgado, Niassa, Nampula para se juntar à Zambésia e assim vamos, por conta mesmo de segurança, temos que assim proceder. Estamos preparados em condições de avançarmos com as crianças. Estamos a tentar fazer escalas ao longo da viagem. Partindo daqui, teremos que fazer uma escala em Caia para almoço das crianças. E sensivelmente, em função com o que vai ser a orientação das equipas que vão dirigir as caravanas, ou a caravana, como quem diz, vamos parar em shopping. Possivelmente dormamos em shopping. E depois, no dia seguinte, continuaremos viagem até Inhambane.
3: Joaquim Casal, diretor provincial de educação na Zambésia, e a fase final dos Jogos Desportivos e Escolares. Um grupo de jovens e adultos prepara-se para realizar uma caminhada pedestre de mais de 30 km entre a cidade de Climane e a Praia de Zalala. Os organizadores da iniciativa são Carlos Pinto e Rosário Zunguzi, este último presidente da Associação dos Caminhantes da Zambésia, que estiveram à conversa aqui na Rádio Moçambique.
8: A iniciativa surge da necessidade de promover a saúde, o bem-estar e a união entre as pessoas através da prática da caminhada. O que nós queríamos e queremos é criar um espaço onde todos pudéssemos cuidar do corpo e da mente ao mesmo tempo que fortalecíamos os laços da amizade e a comunidade em geral. Esse é que é o nosso, portanto, a nossa iniciativa.
9: Eu sou Rosário Zunguzi, como o colega já havia apresentado aqui quando iniciou a falar. Então, penso eu, indo ao ponto, né, desta pergunta sobre a caminhada, o que eu percebo de caminhada é o seguinte, eu vou trazer aqui três tipos de caminhadas. Tem aquela caminhada que é uma caminhada simples, vamos assim dizer, que estamos a caminhar, mas temos um ritmo lento que é mais de passeio. Então, no entanto, este tipo de caminhada não é uma caminhada que possa fazer assim tanto efeito na nossa saúde. Agora, tem a segunda caminhada que nós mantemos um ritmo contínuo, um pouco mais rápido, que até quando formos a conversar, sentimos-nos assim ofegante a falar. Ali sim, começamos a ver os benefícios, né, das caminhadas. Então, o terceiro tipo de caminhada é aquela que até nem chegamos a conversar, porque as palavras não saem mesmo quando formos a caminhar e tentamos falar conversar não sai nada, porque estamos caminhando
3: num movimento acelerado.
9: Num movimento acelerado, sim, sim, sim. Então, para fazermos, para virmos o efeito, é nestes dois ritmos, vamos assim dizer, do tipo de caminhada que pode fazer-nos efeito, vamos assim dizer, para a nossa saúde. Então, é basicamente isso que eu queria trazer como tipo de caminhadas que iria aconselhar se tivesse que fazer, por exemplo, as pessoas. Teria que ser nesses ritmos, não um passeio, mas caminhadas num ritmo contínuo.
3: Dentre vários desafios, esta agremiação de caminhantes pretende legalizar e aumentar o número de membros nesta caminhada Azalala. Há vários serviços e produtos a serem oferecidos, como explica Carlos Pinto.
10: Caminhada para Azalala não é a primeira vez. Esta é a terceira vez que a gente faz. A caminhada para Azalala é uma caminhada de 34 quilômetros, envolve muita logística. Nesta caminhada, que nós fazemos um ano, já temos quase 60% de logística garantida. Conseguimos alguns apoios, que é para que se torne portanto, a caminhada com sucesso, não é? Nesse dia 29 iremos ter músicos, iremos ter o grupo cultural, e também teremos a professora de educação física para dar uma pequena palestra. Vamos ter também uma nutricionista, que é para também dar uma palestra. E nós vamos falar sobre o historial, portanto, do grupo, como começou.
3: Onde está, por exemplo.
10: Onde está. E também, no futuro, se a nossa associação for legalizada, se for aceita, não é? Como sabe, é um processo que leva o seu tempo. Iremos ter cotas, porque esta nossa associação não tem... Não são com fundos, ou seja, não temos lucros.
3: Pois.
10: Então, vamos criar as cotas, que é para a gente poder pagar cota. Através das cotas, podermos conseguir realizar as nossas atividades. Porque até então, nós, os administradores aqui, em vários momentos comparticipamos. É verdade que há muitos caminhantes também que ajudam, apoiam. E é assim que nós estamos a funcionar.
3: Penso que era acrescentar ao presidente.
9: Como estava a dizer o colega aqui, que o Vamos a Azalala são 30, por volta de 34, 35 quilômetros. Iremos partir da Praça do Metical. Okay. Concentração será às 4. Nós iniciamos ou partimos às 4h30, 4h30 e teremos 3 pontos de paragens de reagrupamento, que será o primeiro ponto no Marabo, depois vamos a Maquival, de Maquival, Pente é o terceiro ponto, dali é que vamos todos juntos para entrar no Azalala. E como ia dizendo, temos carro de apoio, teremos água, teremos algumas frutas também, né, durante a caminhada.
3: Para repor as energias.
9: Para repor, sim, sim, sim, as energias e aproveitar, convidar a todos, né? Porque é muito bom essa prática de exercício físico.
3: Esta caminhada de mais de 30 quilômetros de Climana a Azalala, num percurso que se prevê que seja feito em 6 horas, vai homenagear membro fundador que perdeu a vida o mês passado, no caso concreto, Rui Oliveira Pires, como um momento solene que vai caracterizar este evento.
10: Em homenagem, nós pensamos em que ele seja nosso primeiro membro honorário. Essa é uma homenagem que nós estamos a pensar fazer por ele. E no dia do enterro dele, nós também fizemos, de forma a acompanhar a ele, todos os caminhantes, trajados todos com os coletes, com o nosso logotipo, acompanhar a ele até, portanto, o seu crematório nesse caso. Okay. Esse aqui. E quando chegarmos lá, nos Azalala, um minuto de silêncio em memória dele.
3: Excerto da conversa com Carlos Pinto e Rosário Zunguz da agremiação de caminhantes, neste caso pedestre. Vamos a outras notas que dá conta que pode estar ao fim o braço de ferro entre membros da Associação Provincial de Atletismo da Zambésia e o presidente da agremiação atual, que é acusado de manipular o ano passado eleições que levaram a continuar no cargo. Para tal, está prestes a eleições no fim de semana de 22 deste mês, como a seguir confirma Fausto Marila, chefe do Departamento de Desporto na Direção Provincial da Juventude, Emprego e Desporto da Zambésia.
11: Chegamos a esta unanimidade de que tem de existir tanto uma eleição, não aquela eleição que havia acontecido e que não tinha conhecimento tanto da Direção Provincial, tanto como dos órgãos de comunicação, e orientou. Portanto, foi uma seleção em que foram encontrados, depois de eu reunir com os visados, encontramos que o Jacinto Vieira Manteigas era um dos principais representantes para fazer conduzir, portanto, estas eleições. Silvestre, também um dos amadores da modalidade, e o Clemente, um dos também amadores desta modalidade. Então, chegado a um consenso de que no dia 22 do mesmo mês poderia então existir uma Assembleia Geral Eletiva.
3: Quem se sente satisfeito com este caminho a seguir, que pode culminar com a Assembleia Eletiva, trata-se do antigo presidente Jacinto Manteiga.
12: Depois de uma guerra e existir um objetivo concretizado, é uma alegria. Lutei muito, sim. Não para o meu benefício, mas porque a província de Zambésia tem muitos jovens que gostam de correr. Ficaram 6 anos estagnados, nenhuma corrida. Então, para mim, vou me sentir mais à vontade, vendo aquilo que era do passado, do positivo, a voltar neste ano 2026 para lá. Muita corrida, sim.
5: Já sinto não se candidatando a personalidades que poderão dar um bom andamento, segundo como pretende ao nível do atletismo.
12: Bom, do princípio eu não posso dizer sim, não posso dizer não, porque cada um, quando faz campanha, tudo é do positivo. O que prova é no terreno. Eu não posso dizer sim ou não posso dizer não. Pronto, cada um, quem for a vencer, vai fazer o que ele sabe, mas após de vencer, não cumprir aquilo que falou, eu vou agir. Porque o meu programa é ver a província de Zambésia a melhorar no âmbito desportivo. A província de Zambésia, eu me lembro que, pelo menos não estou a me gabar, no meu tempo, as corridas que nós fazíamos a nível nacional, aquilo era a referência. Aparecer alguém, eu vou fazer isto, aquilo, minha volta, ele demora na província, aí vai ter problemas sérios mesmo comigo, porque eu fui atleta nos tempos, era representante São Silvestre por tantos anos, fui melhor da província, então eu, enquanto viver na Zambésia, ver a província morrer no atletismo, para mim, é um choque muito grande. Então, eu prefiro gastar meu tempo, lutar para o atletismo, continuar, do que ver alguém entrar a prejudicar a modalidade.
3: No basquetebol, a associação vai organizar um torneio de senhores em ambos os sexos, alusivo ao dia da cidade de Climane, que se assinala 21 de agosto. A cidade completa 84 anos. De acordo com o comunicado que circulam e está em nosso poder, poderão participar as seguintes equipas masculinos: JN Importações, Motupes de Gurue, Gladiadores de Namacurra, Ferro Verde Climane, Escola 25 de Setembro, Centro de Treinos, Basket Multiservice, os Veteranos Minas Oxuabo, Clube de Basquetebol de Climane e Eduardo Mondlane. Portanto, são 11 equipas em masculinos. Em feminino, temos Gladiadores de Namacurra, Centro de Treinos e a Politécnica. Recuperamos os depoimentos da vice-presidente da Comunicação e Imagem e Marketing na Associação Provincial de Basquetebol, Albertina Caetano.
13: Agora estamos a organizar onde vai começar no dia 28 de agosto, que vai já para júniores, sêniores, tanto masculino assim como feminino. Então, já não está relacionado, como estava dizendo, com a Puli, que é já da própria província. Temos agora esse evento do dia 28. É claro que temos um aqui que não quero mais aprofundar sobre o dia 21 de agosto, que vai ser um torneio em homenagem ao dia da nossa cidade. Então, prefiro não avançar, porque ainda estamos já a tentar parceria com o governo para ver como é que vamos gerir.
3: No futsal joga-se esta noite jogos da quarta jornada com partidas União Desportiva de Climane e Climane Futebol Clube. Na outra partida, Desportivo da Sagrada bate-se com Emusa. Mas antes desta partida será concluído o jogo entre a Liga Desportiva e Residencial Pérola. Na altura da interrupção do jogo por falta de corrente elétrica, 2 minutos e 10 segundos para o término da primeira parte. Nesta altura o jogo encontrava-se com vantagem da Liga Desportiva por 3-1. Resta explicar que o jogo, como aqui fizemos referência, foi interrompido devido à interrupção de corrente elétrica no pavilhão do Sporting de Climane. Vamos ouvir as declarações do representante de futsal na Associação Provincial de Futebol na Zambésia, António Américo.
14: O jogo fica naturalmente adiado para sexta-feira, para terminar o tempo naturalmente que foi interrompido. Vamos dar sequência ao jogo. E com os resultados também.
3: António Américo e o andamento do futsal na província da Zambésia, concretamente neste torneio que decorre em Climane. Prontos, ouvintes, está tudo dito no que o desporto é referência na província da Zambésia. Despedem-se Abneiro Tchernenko e Eliseu Salaquini.
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1: para também juntar-se aos demais moçambicanos que de uma

0: Ouvinte, o presidente da República exige coordenação das instituições governamentais para a melhoria da prestação de serviços ao cidadão. Daniel Chapo quer, por isso, que o primeiro-ministro seja proativo e dinâmico no processo de monitoria dos planos programados pelo governo.
1: É imprescindível a estreita comunicação, coordenação e articulação interinstitucional entre o primeiro-ministro e os membros do governo da República de Moçambique. Cabe, em primeira instância, ao primeiro-ministro monitorar o cumprimento rigoroso da implementação dos instrumentos programáticos de governação, assim como assegurar o cumprimento dos prazos e metas concretas na execução dos programas aprovados. Para o êxito da missão do primeiro-ministro, cada membro do governo é chamado a garantir e partilhar com fluidez e em tempo útil a informação relativa às ações implementadas pelo seu setor.
0: O chefe do Estado lançou estes desafios hoje em Maputo, na cerimónia de abertura do simpósio comemorativo dos 40 anos da institucionalização do cargo de primeiro-ministro e da criação do gabinete de apoio ao titular do cargo. Na ocasião, a primeira-ministra Benvinda Levy destacou na sua intervenção que os 40 anos da instituição do cargo representam um percurso de aprendizagem e de prestação de serviços ao cidadão. O Gabinete de Informação vai introduzir encontros semanais para comunicadores do governo, com vista a facilitar o acesso à informação para os moçambicanos. Nestes encontros, os comunicadores do governo, ao nível nacional, deverão partilhar com o Gabinete de Informação as agendas e atividades dos governos e das instituições públicas. A informação foi anunciada esta sexta-feira na localidade de Macaneta, distrito de Marraquene, província de Maputo, pelo porta-voz do primeiro Fórum dos Comunicadores do Governo, Mendes Mutenda, que decorre desde ontem.
2: E nós o que queremos é que aquilo que nós fazemos seja divulgado. Até em questões em que temos situações de erros. Isso acontece, incidentes acontecem. Nós sermos capazes de mostrar que aqui houve um erro, aqui houve um incidente e este tem que comunicar. Vocês podem ver, por exemplo, uma EDM. Explodiu um PT. Deve explicar no momento que explodiu um PT e a população ficar a saber que explodiu um PT. De que vale esconder essa informação e gerar uma imagem negativa à EDM?
0: Esta tarde, o primeiro Fórum dos Comunicadores do Governo, que decorre desde ontem, vai debater, entre outras matérias, o perfil dos comunicadores que deve ser adotado ao nível dos governos e instituições públicas. Uma pessoa morreu por hipotermia no posto administrativo de Machubo, distrito de Marraquene, na sequência da passagem da corrente fria acompanhada por chuva intermitente que se registrou nos últimos dois dias na província de Maputo. A informação foi partilhada hoje pelo diretor provincial de saúde de Maputo, Daniel Chemani. Chemani apela aos cidadãos a tomar medidas de precaução face às alterações do estado do tempo.
3: Primeiro tem a ver com o agasalho, a proteção do nosso corpo contra esta alteração intensa da temperatura. Estamos a falar de proteger o corpo com roupas mais quentes, tecido mais grosso, que proteja essencialmente o pescoço, a face, as terminações dos membros, estamos a falar das mãos e pés.
0: Ainda no posto administrativo de Machubo, distrito de Marraquene, houve registro da morte de 36 cabeças de gado entre bovino e caprino, na sequência do mau tempo registrado nos últimos dois dias. Três funcionários do Serviço Nacional de Imigração foram detidos no posto de travessia de Ressão Garcia, na província de Maputo, na posse de 150 passaportes. Segundo o porta-voz do Serviço Nacional de Investigação Criminal, Hilário Loli, os funcionários em causa carimbavam passaportes sem a presença dos titulares.
4: O CERNIC considera este ato de elevada gravidade, pois põe em causa a soberania do país e contraria os esforços de garantia de segurança interna, bem como o combate à criminalidade organizada, uma vez que não só facilitam a entrada e saída dos praticantes dos crimes de rapto, mas têm o potencial de poder facilitar a entrada de outros criminosos no território nacional.
0: Três funcionários do Serviço Nacional de Imigração foram detidos no posto de travessia de Rossano Garcia, província de Maputo, na posse de 150 passaportes, dos quais 145 de moçambicanos, 3 de zimbabuianos e 2 de malauianos. O Partido Frelimo ultima os preparativos para a realização da 11ª Conferência Nacional de Quadros, que terá lugar na próxima semana em Chimoio, província de Manica. Os pormenores

0: jornalista Cláudio Doane.
1: Respondemos exatamente do interior da tenda principal que vai acolher a 11ª Conferência Nacional de Quadros do Partido Frelimo, aqui na sala, no interior desta sala. Agora, os últimos acertos, eu vejo técnicos de som que estão a afinar aqui o equipamento. Dá mesmo para perceber que é um equipamento de ponta que será instalado aqui nesta sala. E contagem decrescente para o início da conferência. A 11ª Conferência Nacional de Quadros do Partido Frelimo, que vai ter lugar aqui na cidade de Chimoio, na província de Manica.
0: De Manica, vamos ao estrangeiro. A Comissão Eleitoral da Zâmbia suspendeu hoje a contagem de votos e o anúncio dos resultados eleitorais em todo o país, após relatos de violência em alguns distritos contra membros das mesas de voto. Os funcionários eleitorais informaram em conferência de imprensa que houve casos de roubo de boletins nas urnas. Os membros das mesas de voto citados pela Reuters acrescentaram que a suspensão será avaliada em 24 horas. Apresentamos as notícias das 14 às próximas às 15 horas. 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
1: Boa tarde, as notícias da província na voz de Serge Mamudu. Conselho da Escola Básica Manhão à Expansão na cidade de Climane expulsa aluno acusado de agredir fisicamente um professor daquele estabelecimento de ensino. O fato é confirmado pelo chefe do Departamento do Ensino Geral no Serviço Distrital de Educação Juvenil e Tecnologia de Climane, Celso Malua. Celso Malua diz que o aluno apresentava um histórico de comportamento violento. Este é o terceiro episódio de violência na escola em que aquele aluno está envolvido depois de agredir dois colegas. O distrito de Mopeia Sul da Zambésia prevê produzir ainda este ano mais de 200 toneladas de sementes melhoradas de arroz para serem usadas na campanha agrária 2026-2027. O fato foi avançado à Rádio Moçambique pelo diretor dos Serviços Distritais de Atividades Econômicas de Mopeia na Zambésia, Gilton José. A fonte diz que para o efeito foram lavrados e semeados 50 hectares nos regadios da Paz, Limani e Chiverano. Gilton José afirma que, no próximo mês, inicia o transplante da cultura atualmente em germinação. A província da Zambésia alcançou acima de 82% da meta de vacinação do gado bovino contra a dermatose nodular e febre de Waldrift ao imunizar perto de 25 mil animais dos mais de 30 mil previstos para a presente campanha. Os dados foram avançados pelo chefe do Departamento Provincial de Desenvolvimento Pecuário na Direção Provincial de Agricultura e Pescas na Zambésia. Malimuja Andrade explica que as falhas na meta de vacinação estão associadas ao fato do distrito de Xindi não ter sido contemplado nos 14 distritos previstos devido à degradação das vias de acesso. Apesar da meta não ter sido alcançada, o responsável considera que os resultados atingidos demonstram um esforço significativo do governo e espera-se uma melhoria progressiva da saúde animal na província. Inspeção-Geral das Finanças está a proceder à validação para pagamento de horas extras atrasadas de professores na província da Zambésia referentes a 2025. A informação é avançada pelo Diretor Provincial de Educação na Zambésia, Joaquim Casal, em entrevista à Rádio Moçambique. Joaquim Casal não precisou quando o processo vai ser concluído, nem quando será feito o pagamento das horas extras em atraso. Mas sabe-se que a Direção Provincial de Educação na Zambésia deve mais de 590 milhões de meticais em horas extras referentes a 2024. Presidente do Conselho Empresarial Provincial da Zambésia, Carlos Joaquim, está preocupado com a alegada exclusão de empresariado local na execução de obras. Carlos Joaquim alega que há uma tendência de privilegiar empresas estrangeiras, sobretudo chinesas, na construção civil. O presidente do Conselho Empresarial da Zambésia falava esta quarta-feira à saída de uma audiência com o secretário do Estado na província da Zambésia. Por outro lado, a fonte diz que na audiência mantida com o secretário do Estado da província da Zambésia, apresentou as orientações da conferência anual do setor privado realizado o mês passado em Maputo. Foram as notícias da província a esta hora.

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1: Henrique Dias, votos renovados de uma boa tarde, a saudação extensiva ao nosso vasto auditório. O Presidente da República defende o reforço do papel de coordenação do Primeiro-Ministro na condução da ação governativa para a melhoria da administração pública no país. Daniel Chapo afirma que as reformas institucionais devem contribuir para tornar a máquina administrativa mais eficiente e capaz de prestar serviços públicos de melhor qualidade. O chefe do Estado falava hoje em Maputo, na abertura do simpósio comemorativo dos 40 anos da institucionalização do cargo de primeiro-ministro e da criação do gabinete de apoio ao titular do cargo.

0: defendeu igualmente uma atuação governativa coordenada, baseada na comunicação entre o primeiro-ministro e os membros do governo. O governo vai investir cerca de 160 milhões de meticais na reabilitação de troços considerados críticos na Estrada Nacional número 1, a nível da província de Sofala. As obras vão arrancar em setembro próximo, segundo anunciou o ministro dos Transportes e Logística, João Matlombe.
1: Estamos a pensar em soluções um pouco mais sustentáveis, que é para ver como é que nós conseguimos apresentar soluções mais duradouras e que a estrada também possa estar em condições de ser transitável por um longo período. Essa avaliação também visa tentarmos identificar esse tipo de soluções, quer com a província, quer com a própria Comissão Nacional de Estradas, como é que nós podemos conseguir assegurar, para além das intervenções que já estão a ser feitas em relação à Gorgosa Caia, enfim, como é que nós podemos, ao nível central, tomar conta de alguns troços críticos, de forma a fazer uma reabilitação profunda, para termos uma estrada mais consistente.
0: Ministro dos Transportes e Logística, João Matlombe, falando na visita que efetuou a alguns troços da Estrada Nacional número 1, em Sofala. O relator especial das Nações Unidas sobre a promoção e proteção dos direitos humanos e das liberdades fundamentais na luta contra o terrorismo destaca a necessidade de uma abordagem abrangente para a resposta à insurgência em Cabo Delgado. Ben Saul manteve um encontro hoje em Maputo com o ministro da Justiça, Assuntos Constitucionais e Religiosos, Mateus Saizi, a quem entregou o relatório da missão do relator da ONU em Moçambique. Na ocasião, Mateus Saizi disse que tudo foi feito para que o relator especial da ONU encontrasse espaço para a recolha de informação sobre o país.
2: Moçambique faz parte das Nações Unidas e as Nações Unidas têm vários mecanismos para a aferição da aplicação dos direitos humanos em vários países. Nós recebemos o professor Saul, exatamente como perito independente das Nações Unidas, que percorreu de les a les o nosso país. Começou com o Ministério da Justiça, Assuntos Constitucionais e Religiosos, foi noutros ministérios de defesa, foi à Procuradoria-Geral da República e várias entidades, Comissão Nacional dos Direitos Humanos, a Provedoria da Justiça, e até foi a Cabo Delegado visitar e verificar in loco as condições dos direitos humanos.
0: Especialista da ONU em Direitos Humanos e Combate ao Terrorismo, dizia ministro da Justiça, Assuntos Constitucionais e Religiosos, Mateus Saizi, falando após receber o relatório do relator especial das Nações Unidas sobre a promoção e proteção dos direitos humanos e das liberdades fundamentais na luta contra o terrorismo. A organização não-governamental CAIA Moçambique está a mobilizar apoio junto de parceiros internacionais para assistir a possíveis vítimas do fenómeno El Niño, que poderá se abater sobre as províncias da Zona Sul a partir de outubro próximo. Segundo o diretor da organização, Vicente Adriano, a ideia é ajudar as famílias das províncias de Gaza e Inhambane.
3: É com intervenções mais antecipadas, sobretudo ações que permitam que as famílias possam aproveitar de zonas baixas onde ainda existem retenção de águas, olhar para culturas mais resilientes, olhar qual é a disponibilidade de água nesses locais e tentar responder isso de forma muito antecipada, assim evitamos impactos severos. E a nossa resposta para o El Niño vai se concentrar nas províncias de Gaza, a província de Inhambane, mas também ao nível da região centro, em Sofala e Manica.
0: A organização não-governamental CAIA Moçambique mobiliza apoios para assistir a possíveis vítimas do fenómeno El Niño, que poderá se abater sobre o país a partir de outubro próximo. A Frelimo ultima os preparativos para a realização da 11ª Conferência Nacional de Quadros, que terá lugar na próxima semana em Chimoio, província de Manica. O primeiro secretário da Frelimo em Manica, Tomás Chitlango, fala a seguir do estágio dos preparativos.
4: Estamos já nas concertações finais, mas neste preciso momento estão lá os técnicos do som a montar o som e a tribuna onde vai ficar a comissão política junto do nosso presidente durante a nossa Conferência Nacional de Quadros. Para além da tenda gigante, temos os salões onde vão decorrer as refeições. Também o trabalho já está concluído. A empresa que vai aprovisionar os alimentos durante a Conferência Nacional de Quadros também já está cá no terreno a montar todo o material necessário.
0: No estrangeiro, a Comissão Eleitoral da Zâmbia suspendeu hoje a contagem de votos e o anúncio dos resultados eleitorais em todo o país após relatos de violência em alguns distritos contra membros das mesas de voto. Funcionários eleitorais informaram em conferência de imprensa que houve caso de roubos de boletins nas urnas. Os membros das mesas de voto

citados pela Reuters, acrescentaram que a suspensão será avaliada em 24 horas. Apresentamos as notícias das 16 às próximas às 17 horas.

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1: estimado ouvinte. O governo de Tete está a elaborar um plano de ação para mitigar os impactos do fenômeno climático El Niño, que poderá afetar este ano 9 dos 15 distritos daquela província. Os pormenores por Ana Venila.
2: Trata-se dos distritos de Maco e Caurapaça, Marara, Xangara, Xiuta, além de Moatize, Doa, Mutarara e Xifunde, onde se prevê a ocorrência do déficit de precipitação que poderá afetar as culturas em campo nos próximos dias. A informação foi partilhada esta quinta-feira pelo governador da província de Tete, num comício que orientou o distrito de Marara a quando da sua visita de trabalho que efetuou àquela região. Desta ditada, Ana Fenila.
1: O ministro das Obras Públicas, Habitação e Recursos Hídricos, Fernando Rafael, assegura que as obras de construção do sistema de abastecimento de água da Vila Sede de Namitila, em Mogovolas, serão concluídas até dezembro deste ano. Otávio Fonseca.
3: As obras enquadram-se no âmbito do projeto Água Segura às Vilas e Zonas Rurais e estão avaliadas em 16 milhões de dólares, o equivalente a 1,8 mil milhões de meticais. O ministro das Obras Públicas, Habitação e Recursos Hídricos, Fernando Rafael, que esta sexta-feira visitou aquela infraestrutura, disse que a materialização desta iniciativa visa elevar os níveis de cobertura de abastecimento de água nas zonas rurais ao nível do país, passando dos atuais 50% para 86%. Otávio Fonseca, Nampula.
1: O governo da Coreia do Sul anunciou hoje o desembolso de 7,7 milhões de

0: principal de Catembe, na cidade de Maputo. Espero que este projeto permita aos residentes da região terem acesso a serviços de saúde de maior qualidade e mais próximos das suas comunidades, contribuindo igualmente para um desenvolvimento mais equilibrado da cidade de Maputo.
1: A infraestrutura, cujas obras arrancam este ano, terá capacidade de 40 camas distribuídas pelos serviços de maternidade, cirurgia geral e medicina interna. Os delegados à 11ª Conferência Nacional de Quadros da Frelimo começam a chegar na segunda-feira à cidade de Chimoio, província de Manica. As comissões de trabalho concluíram todo o processo que tem a ver com a recepção e acomodação das delegações. O primeiro secretário da Frelimo, em Manica, Tomás Chitlango, assegura que estão a ser criadas condições para que as lideranças das delegações possam visitar o local que vai acolher a conferência.
2: Nós vamos começar a receber os camaradas a partir do dia 17 e a conferência começa dia 21 e vai terminar dia 23. Então, para eles se familiarizar com o local e para ver como é que vai ser a planificação de transporte dos mesmos, dos locais de alojamento para aqui na tenda gigante onde vai decorrer a Conferência Nacional de Quadros. Então, é um dado muito, muito importante para nós, como província, como cidade de Chimoio.
1: Primeiro secretário da Frelimo na província de Manica, Tomás Chitlango. No estrangeiro, mais de 650 mil refugiados e requerentes de asilo no Sudão do Sul correm o risco de perder o acesso à ajuda alimentar em poucas semanas devido a uma grave falta de financiamento. De acordo com a ONU, citada pela Reuters, a situação pode forçar alguns a retornar ao Sudão, país devastado pela guerra, em busca de ajuda. O Sudão do Sul enfrenta uma das piores crises de fome do mundo, com mais de 7,8 milhões de pessoas a sofrer de insegurança alimentar aguda e 2,2 milhões de crianças gravemente desnutridas. Presidente do Chad, Mahamat Idriss Deby, concede indulto ao seu principal rival e líder da oposição, Sassou Nguesso, que estava preso há mais de um ano por incitar a violência e cumplicidade em assassinato. Nguesso, ex-primeiro-ministro, foi condenado a 20 anos de prisão e a pagar uma multa de mais de US$ 1 milhão no ano passado. Nguesso será libertado nos próximos dias, segundo um comunicado da presidência chadiana, citado pela Reuters. Fechamos com a previsão do tempo. A cidade de Pemba poderá registrar amanhã 28 graus Celsius de temperatura máxima, seguida por Tete, com 27 graus. Para as cidades da Beira, prevê-se 25 graus, Maputo, Vilanculi, Quilimane, Nampula, 24, Xai-Xai e Inhambane, 23, Chimoio, 20, e Lixinga poderá registrar 17 graus Celsius de temperatura máxima. Estimado ouvinte, apresentamos as notícias das 18. As próximas, às 19h30, no Jornal da Noite. Boa noite.

0: Moçambique pode olhar para o futuro com confiança porque tem uma juventude extraordinária. Moçambique pode se orgulhar de ter uma juventude que sonha, que trabalha e que não desiste. Uma juventude que continua a acreditar que este país pode ser melhor do que é atualmente. A minha conclusão faz-me acreditar que hoje não escalei a terceira maior baía do mundo para apenas reunir com milhares de jovens provenientes de diversos quadrantes do nosso país, a pátria amada, Moçambique. Estou reunido com construtores do futuro brilhante desse nosso país.
1: Presidente da República, Daniel Chapo.
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Ora viva, seja bem-vindo a mais um espaço de emissão desta feita língua oficial portuguesa. Hoje é sexta-feira, 14 de agosto de 2020, seja num dia em que tem início na cidade de Quelimane o carnaval fora da época. Acompanhe dentro de instantes, quando forem 19 horas em Moçambique, o Jornal da Zambésia, na sua segunda edição, logo depois o bloco das informações de utilidade pública. 19h30, simultâneo com a Antena Nacional da Rádio Moçambique, para a transmissão do Jornal da Noite. Às 20 horas, vamos conferir aqui uma conversa com o músico zambesiano rap Epaitos One, que se encontra atualmente radicado na capital do país, Maputo. E logo depois, música variada até às 20h55, altura em que termina este espaço de emissão em português. Eu sou Hamilton António, faço votos de uma ótima sintonia a este espaço de emissão em português aqui na sua Rádio Moçambique, emissora provincial da Zambésia. Dentro de instantes, já sabe, serão 19 horas, altura do Jornal da Zambésia, na sua segunda edição, uma edição do jornalista Sérgio Mamudo.

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2: Ouvinte, muito boa noite. Partido Anamola vai concorrer nas próximas eleições autárquicas. Liga Feminina do Movimento Democrático de Moçambique condena a violência baseada no gênero e apela à denúncia. Estes são alguns dos assuntos de reportagem preparados para esta segunda edição do Jornal da Zambésia para 14 de agosto de 2026. Sérgio Mamudo está na edição e apresentação com a sonorização e montagem de Jacimilton Ernesto. Vamos começar pelas notícias. Conselho da Escola Básica Manhã Expansão na cidade de Climane expulsa aluno acusado de agredir fisicamente um professor daquele estabelecimento de ensino. O fato é confirmado pelo chefe do Departamento do Ensino Geral no Serviço Distrital de Educação Juvenil e Tecnologia de Climane, Celso Malua. Celso Malua diz que o aluno apresentava um histórico de comportamento violento. Este é o terceiro episódio de violência na escola em que aquele aluno está envolvido depois de agredir dois colegas. O distrito de Mopeia Sul da Zambésia prevê produzir ainda este ano mais de 200 toneladas de sementes melhoradas de arroz para serem usadas na campanha agrária 2026-2027. O fato foi avançado à Rádio Moçambique pelo diretor dos Serviços Distritais de Atividades Econômicas de Mopeia na Zambésia, Gilton José. A fonte diz que para o efeito foram lavrados e semeados 50 hectares nos regadios da Paz, Limani e Chiverano. Gilton José afirma que, no próximo mês, inicia o transplante da cultura atualmente em germinação. A província da Zambésia alcançou acima de 82% da meta de vacinação do gado bovino contra a dermatose nodular e febre de Waldrift ao imunizar perto de 25 mil animais dos mais de 30 mil previstos para a presente campanha. Os dados foram avançados pelo chefe do Departamento Provincial de Desenvolvimento Pecuário na Direção Provincial de Agricultura e Pescas na Zambésia. Malimuja Andrade explica que as falhas na meta

0: Provincial de Educação na Zambésia, Joaquim Casal, em entrevista à Rádio Moçambique. Joaquim Casal não precisou quando o processo vai ser concluído, nem quando será feito o pagamento das horas extras em atraso. Mas sabe-se que a Direção Provincial de Educação na Zambésia deve mais de 590 milhões de meticais em horas extras referentes a 2024. Presidente do Conselho Empresarial Provincial da Zambésia, Carlos Joaquim, está preocupado com a alegada exclusão de empresariado local na execução de obras. Carlos Joaquim alega que há uma tendência de privilegiar empresas estrangeiras, sobretudo chinesas, na construção civil. O presidente do Conselho Empresarial da Zambésia falava esta quarta-feira à saída de uma audiência com o secretário do Estado na província da Zambésia. Por outro lado, a fonte diz que na audiência mantida com o secretário do Estado da província da Zambésia, apresentou as orientações da conferência anual do setor privado realizado o mês passado em Maputo. Depois das notícias, passemos aos assuntos de reportagem. Partido Anamola vai concorrer nas próximas eleições autárquicas. Salim Utepa.
1: O Partido Anamola poderá concorrer coligado a outras formações políticas da oposição nas próximas eleições autárquicas. A intenção foi anunciada esta tarde em Quilimane pelo presidente do partido, Venâncio Mondlane. As eleições autárquicas serão as primeiras eleições que poderão contar com a participação de Anamola.
2: Nós vamos ter autarquias, vamos trabalhar com outros partidos da oposição, com outras figuras sonantes nessas mesmas autarquias, porque o que nos interessa a nós é representar e traduzir o sonho dos moçambicanos. É isso que nós vamos fazer.
1: Venâncio Mondlane está em Quilimane para celebrar este sábado o primeiro aniversário do seu partido. Disse a comunicação social em Quilimane que a celebração do primeiro aniversário do Anamola vai ser também um momento de reflexão sobre os desafios desta formação política.
2: E celebrando um ano, claro, tem um lado da festa, tem um lado da alegria, tem um lado da exaltação, mas também tem um lado de refletir um bocado o que aconteceu com o Anamola ao longo desse ano. O que o Anamola passou em termos de desafios, em termos de fraquezas, em termos dos pontos fortes que tivemos e também o que é que nós aprendemos para nos tornarmos melhores depois do dia 15. E naturalmente também viemos cá para fincar, para afirmar os desafios mais urgentes, mais candentes que o Anamola tem.
1: Venâncio Mondlane, presidente do Anamola, falando à imprensa esta tarde em Quilimane.
0: A Liga Feminina do Movimento Democrático de Moçambique condena a violência baseada no gênero e apela à denúncia. O posicionamento foi defendido esta sexta-feira pela presidente da Liga Feminina do MDM, Judith Makwakwa, numa conferência de imprensa em Quilimane. Judith Makwakwa diz que está preocupada com episódios de violência baseadas no gênero que culminam com a morte de mulheres.
3: Temos tido casos de violência de mulher, o feminicídio, o fato de a mulher ser morta por ser mulher é preocupante. E são dessas matérias também que nós vamos tratar para que as mulheres também saibam se defender, saibam se proteger, saibam denunciar casos de violência, não normalizar qualquer ato de violência, ainda que seja um pequeno sinal que demonstra que isto pode gerar uma violência que depois pode chegar a casos de morte. Estas mulheres devem denunciar.
0: A presidente da Liga Feminina do MDM está na Zambésia para orientar os trabalhos de formação de mulheres deste partido com vista às próximas eleições autárquicas.
3: Vamos trabalhar com as mulheres, onde teremos uma formação de quadro das mulheres, de modo a revitalizar as bases. Sabemos nós que a vitória prepara-se. E este momento em que as mulheres do MDM, sendo uma organização de massa, devem estar preparadas para carregar o partido, para garantir com que o MDM possa ter resultados positivos nos próximos pleitos eleitorais. E a necessidade de formarmos estas mulheres, a necessidade de colocarmos as mulheres na dianteira, a necessidade de mostrarmos qual é o papel da mulher dentro do partido e na sociedade, porque a mulher é mãe. Onde nós temos mulheres, temos tudo preparado para que, na verdade, o partido possa garantir bons resultados.
0: Judith Makwakwa, presidente da Liga Feminina do

0: MDM falando à imprensa esta tarde em Quilimane. 13 grupos de foliões entre empresas e bairros participam a partir desta sexta-feira no Carnaval Fora da Época em Quilimane. Domingos Alberto.
1: Treze grupos foliões entre empresas e bairros participam a partir desta sexta-feira do Carnaval Fora da Época a ter lugar na cidade de Quilimane, alusivo aos 84 anos da elevação de Quilimane à categoria de cidade. A cidade de Quilimane assinala a 21 deste mês 84 anos. A informação foi dada à Rádio Moçambique pela vereadora de Juventude, Desporto e Cultura no Conselho Municipal de Quilimane, Citiana Zoa. A fonte lamenta, no entanto, a redução dos grupos inscritos em relação aos anos anteriores, em que participavam mais de 30 grupos, apontando como causa principal insuficiência de recursos financeiros por parte da edilidade.
2: O número diminuiu por conta das despesas. Nós despimos aquilo que era a nossa responsabilidade de financiarmos os grupos culturais, por sua vez, virmos premiar também aquilo que nos traziam a custos avultados da instituição. Então, esta é a segunda fase, ou a segunda vez que os grupos foliões eles suportam a logística só por si, e desta vez estamos a assistir que os grupos tendem a reduzir, mas já temos inscritos e a festa vai acontecer. E não só o carnaval, teremos o rol das atividades que vão acontecer. Já temos aqui o projeto Tchekala Quilimane. A partir de segunda-feira teremos a fase de formação, e teremos a fase com crianças que vamos chamar Espaço Kids, teremos o espaço After Work durante a noite. Durante o dia está reservado para formações e durante a noite para mais recreação. Neste projeto Tchekala Quilimane, eles tendem a levar o Quilimane para o mundo para Quilimane. Então, já estão lá previstas várias atividades, estamos a trabalhar em parceria com a Direção Provincial de Cultura e Turismo, teremos lá grupos de cantos de dança tradicionais, teremos o desporto, teremos várias atividades que nós, como município, assim como Direção Provincial, chamaríamos de diversidades culturais.
1: Sem avançar o valor a ser usado para o evento, a fonte assegurou que o grupo vencedor vai receber como prêmio 300 mil meticais.
2: Não vamos lesar os grupos foliões, a premiação ainda continua sendo a mesma que foi do ano passado. Em primeiro lugar, estamos a falar de 300 mil, tudo está posto.
1: Citiana Zoa, vereadora de Juventude, Desporto e Cultura no Conselho Municipal de Quilimane. O carnaval termina a 23 do mês em curso.
0: O desporto com Rosário dos Santos.
3: Técnicos da Federação Moçambicana de Futebol estão nas províncias a pesquisar talentos para sua integração nas seleções nacionais de formação em femininos. No caso particular da Zambésia, a Federação despachou Rita Mavunja, selecionadora adjunta dos sub-15 e 16, que trabalha desde esta quinta-feira e durante 3 dias na província. Rita Mavunja diz que a missão é identificar, observar e selecionar talentos para constar da base de dados da Federação, tendo em vista os compromissos internacionais com destaque para a COSAFA. Por outro lado, segundo garantiu a selecionadora, é uma das formas de garantir a renovação das respectivas seleções.
4: É assim, depois da seleção, da identificação e seleção desses atletas, desses talentos, o passo a seguir é mesmo ir a Maputo para formar a seleção nacional para os campeonatos a seguir, que é a COSAFA, né? Sub-14, sub-15, sub-16. O sub-16 já está prestes, é para já, porque será isso para dezembro, sub-16. Eu sei que o Zambesa é um potencial, tenho visto nos jogos escolares, boas meninas mesmo, bons talentos. A expectativa é maior, espero sair com bons atletas daqui.
3: Selecionadora adjunta dos sub-15 e 16 e a forma que o órgão máximo gestor de futebol no país encontrou para a descoberta de talentos nas províncias e revitalização das respectivas seleções. Para além de Quilimane, na Zambésia, Rita Mavunja trabalha nos distritos de Namakura e Mocuba.
0: Com este trabalho chegamos ao final desta segunda edição do Jornal da Zambésia para 14 de agosto de 2026. Sérgio Mamudo editou e apresentou, com a sonorização e montagem de Jacimilton Ernesto.
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1: Está completo o Jornal da Zambézia, segunda edição para hoje, sexta-feira, 14 de agosto de 2026. São neste momento 19 horas e 14 minutos. Passamos a apresentar o bloco das informações de utilidade pública. Da Inspeção Geral do Trabalho, passamos a apresentar concurso por ajuste direto para material de higiene e limpeza. De acordo com o número 2 do artigo, número 2 da linha E do artigo 37 do Regulamento de Contratação de Empreitada de Obras Públicas, Fornecimento de Bens e Prestação de Serviço ao Estado, aprovado pelo Decreto número 79/2022 de 30 de dezembro, comunica-se que o objeto de concurso acima indicado foi adjudicado à empresa Supermercado Number One Limitada pelo valor de 49 mil meticais e 97 meticais, incluído o IVA. A Rádio Moçambique, emissora provincial da Zambézia, informa todos os candidatos do concurso para admissão de um contínuo para esta estação emissora, que a lista de pré-seleção dos candidatos à prova escrita já se encontra fixada na vitrina desta estação emissora, mas se informa que a data e local para a realização da prova escrita será anunciada oportunamente.
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15: Da Assembleia Provincial da Zambésia, passamos a apresentar um comunicado. A Assembleia Provincial da Zambésia torna público que no decurso da avaliação documental das candidaturas ao concurso para preenchimento de vagas de juízes eleitos dos tribunais judiciais da província, foram identificadas irregularidades e insuficiências documentais suscetíveis de suprimento dos candidatos constantes na lista que iremos apresentar. Os candidatos abrangidos deverão, no prazo de 5 dias, a contar de 12 de agosto, proceder à entrega dos documentos em falta na Secretaria da Assembleia Provincial da Zambésia, no período normal de expediente. O não suprimento das irregularidades poderá determinar a exclusão da candidatura nos termos da legislação aplicável. As entrevistas aos candidatos apurados da fase de avaliação documental serão realizadas dos dias 24, 25 e 26 de agosto de 2026, pelas 8 horas da sede da Assembleia Provincial da Zambésia, em Climane. Candidatos da Zona Sul, dia 24 de agosto. Luabo, Mupeia, Terre, Namacurra, Nicuadala, Climane e Inhaçuns. Candidatos da Zona Centro, dia 25 de agosto. Abrange os distritos de Pebane, Mucubela, Magaja da Costa, Milange, Lugela e Mucuba. Candidatos da Zona Norte, dia 26 de agosto. Abrange os distritos de Gilé, Alto Moloque, Namarroi, Mulumbo, Gurue, Ile e Bulevala. Os candidatos deverão comparecer às 8 horas, na data correspondente ao seu distrito, munidos de bilhete de identidade, e a ausência do candidato na entrevista será considerada desistência e determinará a sua exclusão do processo de seleção. A Assembleia Provincial da Zambésia apela à máxima atenção, pontualidade e cumprimento das orientações por parte dos candidatos, reafirmando o seu compromisso com os princípios de legalidade, transparência, imparcialidade e igualdade de tratamento na condução do processo. Passamos então a apresentar a relação dos candidatos em situação irregular na avaliação documental. Tribunal Judicial da Província da Zambésia. Fonseca Menafeia. Tem falta de certidão narrativa e atestado de residência. Carlos Alberto Mvua, registro criminal, certidão narrativa e atestado de residência. Aurora Sidônio Martins, certidão narrativa completa. Arsênio Noronha, certidão narrativa completa. Efremo Segredo Rocha, certidão narrativa completa. Tribunal Judicial da Cidade de Climane, Amice Manuel, certidão narrativa não autenticada. Vitória Cebola Majambis, BI não autenticado. Neninha Moura Antônio John, certidão narrativa não autenticada. Distrito de Namakura, candidata Alfeza Tomás Salgado, tem falta de currículo vitae. Distrito de Mucuba, Teresa Carlos José, falta registro criminal. Sandra Inácio Sidónio, registro criminal, bilhete de identidade não autenticado. Fátima Estambul Mário, certidão narrativa. Distrito de Alto Moloque, Fátima João Ibrahim Muhammad, currículo vitae. Distrito de Murrumbala, João Manuel Novaes Antônio, currículo vitae. Distrito de Luabo, Juliana Mendonça II, requerimento dirigido ao excelentíssimo presidente da Assembleia Provincial da Zambésia. Distrito de Derre, Vitorina Francisco Raul, requerimento dirigido ao excelentíssimo presidente da Assembleia Provincial da Zambésia, registro criminal e certidão narrativa. Belmiro Pigondo Sabone, requerimento dirigido ao excelentíssimo presidente da Assembleia Provincial da Zambésia, registro criminal e certidão narrativa. Distrito da Maganja da Costa, Jate Sábado Bofra, falta bilhete de identidade não autenticado. Júlio Muerere Mulumué, certidão narrativa. Claudina Alberto Maneia, certidão narrativa. Antônio Barroso, certidão narrativa. Cristóvão Mário Bilat, certidão narrativa. Distrito de Namarói, Maurício Mucapela, requerimento dirigido ao excelentíssimo presidente da Assembleia Provincial da Zambésia, registro criminal, currículum vitae, certidão narrativa, atestado de residência. Julieta Albino, requerimento dirigido ao excelentíssimo presidente da Assembleia Provincial da Zambésia, registro criminal, certidão narrativa e atestado de residência. Distrito de Gilé, Ramos Francisco, bilhete de identidade não autenticado, certidão narrativa e atestado de residência. Distrito de Inhaçuns, Ângelo Sede Canif, BI não autenticado. Eulália Racune Miguel Supinho, atestado de residência, tratado em Climane. Rogério Paulo Bero Samula, atualizar a cópia do bilhete de identidade. E Vitória Armando Mapanda, requerimento dirigido ao excelentíssimo presidente da Assembleia Provincial da Zambésia e certidão narrativa. Por último, distrito de Lugela, Alberto Mariamo Mutumula, registro criminal e certidão narrativa e atestado de residência. Portanto, estes candidatos deverão regularizar a sua situação no prazo de 5 dias contados de 12 de agosto. Acabamos de apresentar um comunicado da Assembleia Provincial da Zambésia.
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28: São pontualmente em toda a República de Moçambique, 19 horas e 30 minutos. 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

0: Boa noite, caro ouvinte. Bem-vindo ao Jornal da Noite. Presidente da República defende o reforço do papel de coordenação do Primeiro-Ministro na condução da ação governativa para a melhoria da administração pública no país. Delegados da 11ª Conferência Nacional de Quadros da Frelimo começam a chegar na segunda-feira à cidade de Chimoio, província de Manica, onde a situação de fornecimento e distribuição de combustível está controlada e com garantias de estabilidade para as próximas semanas. No estrangeiro, o presidente Cyril Ramaphosa diz que a África do Sul está preocupada e envergonhada pelos recentes ataques xenófobos contra estrangeiros africanos. Estes e outros assuntos irão corporizar a presente edição do Jornal da Noite. Jerónimo Wamba está na sonorização e Cristina Xavier na apresentação. Ótima escuta. O Presidente da República defende o reforço do papel de coordenação do Primeiro-Ministro na condução da ação governativa para a melhoria da administração pública no país. Daniel Chapo afirma que as reformas institucionais devem contribuir para tornar a máquina administrativa mais eficiente e capaz de prestar serviços públicos de melhor qualidade. O chefe de Estado falava hoje em Maputo, na abertura do simpósio comemorativo dos 40 anos da institucionalização do cargo de Primeiro-Ministro e da criação do Gabinete de Apoio ao titular do cargo. E no encerramento do evento, a Primeira-Ministra disse que o Executivo vai operacionalizar o Portal do Cidadão. Bem-vinda, Levi. Referiu que, com o instrumento, o cidadão vai aceder por meio de um único canal a certidões, licenças, bilhetes de identidade, registro comercial e outros documentos, como a seguir reporta Leopoldo Agapito.
1: A governante sublinhou que a ambição do governo passa por ter 70% dos serviços públicos essenciais disponíveis por via eletrónica e que sejam solicitados a partir de qualquer ponto do país. A primeira-ministra falava nesta sexta-feira no encerramento do simpósio comemorativo dos 40 anos da institucionalização do cargo de primeiro-ministro e de criação do gabinete de apoio ao titular do cargo. Bem-vinda, Levi, anotou na sua intervenção que a importância da coordenação governativa não se mede apenas pelas decisões tomadas ou pelos instrumentos aprovados.
2: Mede-se, sobretudo, pelos resultados que chegam à vida das pessoas. Uma política pública só cumpre plenamente a sua missão quando melhora a vida do cidadão, quando o serviço público funciona melhor, quando o atendimento é mais digno, quando os recursos do Estado chegam onde são mais necessários, quando uma decisão tomada ao nível central produz uma mudança concreta numa província, num distrito, numa comunidade. É aí que a coordenação governativa ganha verdadeiro sentido.
1: Bem-vinda, Levi, disse que as novas dinâmicas geopolíticas e a expansão das tecnologias de informação e comunicação colocam desafios à governação.
2: O mundo está a mudar rapidamente. A inteligência artificial, a crescente interdependência das economias, as novas dinâmicas geopolíticas, a expansão das tecnologias de informação e comunicação e as mudanças climáticas colocam novos desafios à governação. Perante esta realidade, a administração pública não pode permanecer estática. Tem de acompanhar a mudança, tem de antecipar problemas, tem de responder com maior rapidez e, sobretudo, tem de estar cada vez mais próxima do cidadão. É neste contexto que renovamos o compromisso de prosseguir com reformas destinadas a construir uma administração pública mais eficiente, transparente e orientada para resultados concretos.
1: Primeira-Ministra, bem-vinda, Levi, falando nesta sexta-feira em Maputo, no encerramento do simpósio comemorativo dos 40 anos da institucionalização do cargo de Primeiro-Ministro e da criação do gabinete de apoio ao titular do cargo.
0: Já estão em funcionamento no país as novas aeronaves Embraer 190 adquiridas no ano passado pelas linhas aéreas de Moçambique para o reforço e modernização da sua frota. Detalhes por Paulino Nunes.
3: A primeira das duas aeronaves, batizada como Limpopo e que ostenta a identidade visual Air Moçambique, fez esta sexta-feira o seu voo inaugural de Maputo para a cidade portuária de Nacala, na província de Nampula, transportando mais de 70 passageiros a bordo. Durante a cerimônia de lançamento das operações das aeronaves e da nova marca, O ministro dos Transportes e Logística, João Matlombe, disse que o investimento visa a melhoria da mobilidade e garantia da sustentabilidade da empresa.
4: O nosso objetivo é criar uma companhia mais eficiente, financeiramente sustentável e capaz de prestar um serviço regular, seguro e de qualidade para os nossos cidadãos. Importa destacar que a frota é um dos instrumentos para alcançar esse objetivo. Mas os resultados dependerão sempre também da qualidade da gestão, da disciplina operacional, da capacidade comercial e do compromisso dos nossos trabalhadores. No caso da LAM, esperamos que o reforço da capacidade operacional se traduza em maior regularidade de voos, melhor utilização dos ativos que nós temos, maior eficiência e melhoria progressiva do serviço prestado aos nossos passageiros.
3: João Matlombe exige da Companhia de Bandeira que a nova identidade em Moçambique adotada esta sexta-feira seja um instrumento de transformação efetiva da empresa.
4: A modernização de uma companhia aérea não se limita apenas à sua imagem. Envolve a forma como gerimos, como organiza as suas operações e como responde ao senso de mercado. Atrasos em qualquer companhia é normal, acontece, por questões operacionais, por várias situações. O que não é admissível é que os passageiros fiquem desprovidos de qualquer assistência quando há atraso de voos. É essa mudança que a marca exige, para que as pessoas olhem para a marca e digam: há um atendimento diferente, estamos informados e há previsibilidade nos voos da LAM. Não basta mudarmos a marca, mantermos os mesmos hábitos, as mesmas pessoas e o mesmo compadrio sobre situações que obviamente não identificam a nossa marca.
3: Já o presidente do Conselho de Administração da LAM, Agostinho Langa Júnior, explicou que o processo de reestruturação da companhia tem estado a garantir a redução de custos financeiros e a tornar as ligações aéreas mais competitivas. Langa Júnior acrescenta que as medidas adotadas permitem gerar poupanças anuais superiores a 3 milhões de dólares.
5: Reduzimos o número de contratos ativos de 447 para 208. Reduzimos os custos operacionais e administrativos em cerca de 20%, os custos com combustível em aproximadamente 46% e os custos de catering em cerca de 50%. A primeira fase da reestruturação da força de trabalho permitiu adicionalmente uma poupança anual de cerca de 3,4 milhões de dólares. São resultados que demonstram uma mudança de cultura de gestão da companhia.
3: A segunda aeronave, batizada como Zambeze, poderá começar as suas operações comerciais na próxima segunda-feira, fazendo ligações Maputo-Beira.
0: Linhas Aéreas de Moçambique reforça a sua frota com a entrada em funcionamento das duas aeronaves Embraer 190 adquiridas no ano passado. O governo da Coreia do Sul desembolsa 7,7 milhões de dólares para a construção de um hospital no distrito municipal da Catembe, na cidade de Maputo. Esta sexta-feira foi assinado um memorando de entendimento entre o Ministério da Saúde e a cooperação coreana para a concretização da iniciativa. Jornalista Jeremias Mundlana.
6: A infraestrutura, cujas obras arrancam este ano, terá a capacidade de 40 camas distribuídas pelos serviços de maternidade, cirurgia geral e medicina interna. O embaixador da Coreia em Moçambique, Bon Un Khan, referiu que a ajuda vai contribuir para o fortalecimento do sistema de saúde no país.
7: Hoje, a COICA pretende dar mais de um passo importante através da implementação de um novo projeto para a construção de um hospital no distrito municipal de Catembe, na cidade de Maputo. Espero que este projeto permita aos residentes da região terem acesso a serviços de saúde de maior qualidade e mais próximos das suas comunidades, contribuindo igualmente para um desenvolvimento mais equilibrado da cidade de Maputo.
6: Ainda hoje, o governo da Coreia do Sul doou 5 ambulâncias. O ministro da Saúde, o Sen Is, disse que os meios vão facilitar a transferência de doentes.
8: As pessoas podem pensar que é mais um carro, mas quando nós analisamos a situação do nosso país, principalmente quando olhamos para a saúde da mulher e da criança, uma das principais causas de mortalidade no nosso país, principalmente em mulheres grávidas, tem a ver com 3 demoras. E a primeira demora é ao nível da comunidade. Da comunidade para o hospital mais próximo. Então, estes carros, as ambulâncias, tem um papel muito importante naquilo que é a transferência de doentes de uma unidade para outra, para acelerar a oferta de cuidados de saúde. É maternidade, o tempo é ouro. Um atraso de minutos pode perigar a vida da mulher e do seu bebê.
6: Ministro da Saúde, o SEMIS, e a entrega de 5 ambulâncias ao Serviço Nacional de Saúde pela cooperação sul-coreana.
0: O governo da Coreia do Sul desembolsa 7,7 milhões de dólares para a construção de um hospital no distrito municipal da Catembe, na cidade de Maputo. E o ministro das Obras Públicas, Habitação e Recursos Hídricos, Fernando Rafael, de visita à província de Nampula, assegura que as obras de construção do sistema de abastecimento de água da vila sede de Namitil, em Mogovolas, serão concluídas até dezembro deste ano. A reportagem é de Otávio Fonseca.
9: As obras enquadram-se no âmbito do projeto Água Segura às vilas e zonas rurais e estão avaliadas em 16 milhões de dólares, o equivalente a 1,8 mil milhões de meticais. O ministro das Obras Públicas, Habitação e Recursos Hídricos, Fernando Rafael, que esta sexta-feira visitou aquela infraestrutura, disse que a materialização desta iniciativa visa elevar os níveis de cobertura de abastecimento de água nas zonas rurais ao nível do país, passando dos atuais 50% para 86%. Fernando Rafael mostrou-se ainda preocupado com a morosidade verificada pelo empreiteiro encarregue pelas obras de construção do sistema de abastecimento de água da Vila Sede de Namitil. É daí que orientou para que se acelere com os trabalhos para o cumprimento dos prazos estabelecidos.
10: Queremos incentivar ao empreiteiro para acelerar com as obras. Precisamos ter todos os equipamentos no local, nas instalações, para acelerarmos e ver se conseguimos entregar estas infraestruturas às populações até o primeiro semestre de 2027.
9: Já a administradora do distrito de Mogovolas, Felisberta Joaquim, avançou que o sistema de abastecimento de água na região vai incrementar o nível de cobertura no fornecimento deste líquido vital nas comunidades.
11: Vai reduzir drasticamente, primeiramente, a questão de a taxa de cobertura de água. É um desafio para nós como distrito, de um lado, mas do outro lado também teríamos aqui a redução da questão do saneamento do meio. Sabido que o distrito de Mogovolas é um dos distritos propensos a doenças hídricas.
9: O distrito de Mogovolas conta atualmente com uma população estimada em 467.516 habitantes, deste 127.000 é que se beneficiam de água potável. Otávio Fonseca, Nampula.
0: Até dezembro próximo, a vila de Namitil, em Mogovolas, terá mais água potável com a conclusão das obras de construção de um sistema de abastecimento. A situação de fornecimento e distribuição de combustíveis na cidade de Chimoio, em Manica, está controlada e com garantias de estabilidade para as próximas semanas, como a seguir reporta Nelson Mainato.
12: A garantia foi dada pelo secretário de Estado na província de Manica, Lourenço Lindondé, após uma visita efetuada a vários postos de abastecimento da urba. Depois de se registrar a escassez de combustíveis líquidos, o governante percorreu alguns postos de venda e o depósito da Petromoc em Chimoio para aferir a real disponibilidade do produto e tranquilizar os munícipes. Lourenço Lindondé sublinhou que os estoques da distribuidora pública e das gasolineiras privadas estão a ser repostos com regularidade.
13: Alguns dizem que há problemas de combustíveis, começam já, a situação está a retornar-se, né? Mas há outros que nos dizem que não há problema de combustível. Constatamos duas situações, de certa forma, diferentes. Há umas duas bombas que disseram que há dois, há três ou quatro dias tinham registrado algum esgotamento de algum combustível, sobretudo o diesel. Mas há outras que ainda têm combustíveis. Agora estamos aqui na Petromoc, que nos garante que não há problema de combustíveis aqui na província e em Chimoio em particular.
12: O superintendente do depósito da Petromoc em Chimoio, João Fanuel, assegura que a capacidade instalada permite responder de forma contínua às necessidades dos revendedores.
14: Temos gasolina disponível e tanto diesel temos disponível. E ainda tem caminhões a caminho. Para a gasolina temos 160 mil litros de gasolina e diesel temos 360 mil litros.
12: O gerente de um dos postos de venda de combustível, Timóteo Machava, disse que o reabastecimento irregular, apesar de maior demanda.
15: Parece que não há diesel em muitas bombas. Por exemplo, eu estou a descarregar.
16: É.
15: Se as pessoas saberem que tem diesel aqui,
16: uh-huh,
15: eu posso acabar essa quantidade entre hoje ou amanhã.
12: Alguns gestores de gasolineiras asseguram não haver rotura de estoque de combustíveis líquidos há algumas semanas. Da cidade de Chimoio, Nelson Mainato.
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0: os delegados da 11ª Conferência Nacional de Quadros da Frelimo começam a chegar na segunda-feira à cidade de Chimoio, província de Manica, onde já se encontra posicionada uma vasta equipa da Rádio Moçambique para a cobertura do evento. Agora o contacto é com Cláudio Doana.
1: As comissões de trabalho já praticamente concluíram todo o processo que tem a ver com a recepção e acomodação das delegações. O primeiro secretário da Frelimo na província de Manica, Tomás Chichango, assegura que estão a ser criadas condições para que as lideranças das delegações possam visitar o local que vai acolher a conferência.
2: Nós vamos começar a receber os camaradas a partir do dia 17 e a conferência começa dia 21. E vai terminar dia 23. Então, para eles se familiarizar com o local e para ver como é que vai ser a planificação de transporte dos mesmos, dos locais de alojamento para aqui na tenda gigante onde vai decorrer a Conferência Nacional de Quadros. Então, é um dado muito, muito importante para nós, como província, como cidade de Chimoio.
1: O primeiro secretário da Frelimo e Manica observa que a realização desta conferência já começou a trazer ganhos para a cidade de Chimoio. Chichango destacou que só nesta fase preparatória da conferência, as jovens estão a beneficiar de postos de trabalho.
2: Só lá fora, onde vamos montar cerca de 500 bancas para apoiar durante a conferência, vão estar lá comidas, vamos ter lá restauração. Ontem, quando nós passamos por lá, tinha criado cerca de 500 empregos sazonais, entre pedreiros, carpinteiros, serralheiros. Então, são cerca de 500 pessoas que já estavam lá com um emprego sazonal. Imagina que os quadros que vão estar aqui vão fazer as suas compras e é um dinheiro que vai circular só aqui no local de eventos.
1: O primeiro secretário da Frelimo e Manica garantiu que os trabalhos preparatórios decorrem dentro das previsões e fez saber que os técnicos de som trabalham na montagem do equipamento. Tomás Chichango explicou ainda que a tribuna principal já começou a ser montada.
2: Decorrem agora as limpezas em volta da nossa tenda e que a partir de segunda-feira vamos começar a montar as cadeiras, as mesas e todo o equipamento necessário para estar dentro da nossa tenda. Já foram montados aparelhos de ar-condicionados e que vão dar suporte no caso de haver calor durante a nossa Conferência Nacional de Quadros.
1: A Rádio Moçambique apurou que todos os hotéis e outros locais de acomodação foram já reservados para receber os delegados e convidados à 11ª Conferência Nacional de Quadros da Frelimo. Da cidade de Chimoio para a Rádio Moçambique, Cláudio Doani.
0: A Frelimo em Sofala leva a 11ª Conferência de Quadros do Partido algumas preocupações, entre as quais a necessidade de criação de oportunidades de emprego para os jovens e a expansão do acesso aos serviços básicos. Reporta Santos Nunes.
3: Com estas questões, pretende-se identificar as soluções para os problemas que afetam a população, com destaque para as áreas de infraestruturas, educação e emprego. A informação foi tornada pública esta sexta-feira na cidade da Beira pelo secretário da Frelimo em Sofala, Luís Nhãozoso, na despedida da delegação provincial à Conferência de Chimoio. Segundo Luís Nhãozoso, o evento vai servir como espaço para uma reflexão sobre as prioridades de desenvolvimento e a definição de estratégias capazes de responder às necessidades da população.
4: A delegação de Sofala leva para esta 11ª Conferência Nacional de Quadros, a voz e a experiência concreta dos cidadãos da nossa província. Levamos as preocupações que ouvimos diariamente nas comunidades, nos bairros, nos distritos e nos diferentes setores da sociedade. Melhorar as condições de vida do cidadão comum. No dia a dia, as pessoas querem emprego, querem produzir e vender os seus produtos. Querem escolas e hospitais funcionais, estradas transitáveis, água, energia e segurança. Por isso, defendemos uma maior atenção às zonas rurais e às comunidades mais vulneráveis. Que as decisões a serem tomadas tenham em conta a realidade concreta das comunidades.
3: A delegação de Sofala, a 11ª Conferência de Quadros, é composta por cerca de 45 membros, entre delegados e convidados. Da cidade da Beira, Santos Nunes.
0: a criação de oportunidades de emprego para os jovens e a expansão do acesso aos serviços básicos são entre as principais preocupações que a Frelimo Insofala leva à 11ª Conferência de Quadros do Partido. Os delegados do NIASA também já definiram as questões a serem apresentadas no evento, como a seguir reporta Esnata Sana.
5: Alguns delegados do NIASA, à 11ª reunião de quadros, apontam o conflito homem-fauna-bravia, intransitabilidade de vias de acesso, insuficiência de fontes de água potável e de unidades sanitárias, como temas que devem merecer destaque nesta reunião da Frelimo, a ter lugar em Chimoio a partir da próxima semana. Euse Patrício e Leonil de Manuel, delegados a esta magna reunião da Frelimo, disseram que os problemas acima elencados estão na origem do nomadismo da população, fraco escoamento de produtos agrícolas das zonas de produção para os mercados, contribuindo para o fraco poder econômico da população. No entanto, estes mostram-se expectantes quanto aos resultados que poderão advir da 11ª reunião de quadros da Frelimo, no que respeito diz à resolução destes e outros problemas.
6: Ligação aérea, construção da estrada Unango-Machege, que virá dinamizar a economia da população de Niassa e da zona norte do país, quiçá de Moçambique a todo.
7: Temos problemas que apoquentam a mulher, como o caso de necessidade de aumento de mais furos de água, aumento de maternidades para nossas mães nas zonas rurais.
5: Por outro lado, os delegados encorajam ao governo da Frelimo a continuar a trabalhar na melhoria das condições de vida da população.
6: O término da asfaltagem da estrada de Messalo à província vizinha de Cabo Delgado. Portanto, são as principais preocupações que trazemos, expectantes de que teremos a solução para o bem-estar das nossas populações.
7: Esta reunião, sairemos coesas que teremos estas indústrias, estas fábricas.
5: Euse Patrício e Leonil de Manuel, delegados do NIASA à 11ª reunião de quadros da Frelimo, a decorrer na próxima semana em Chimoio, província de Manica. Esnata Sani, Lixinga.
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0: Horas e 54 minutos dos estúdios centrais em Maputo, a Rádio Moçambique transmite o Jornal da Noite. Comunicadores do governo reunidos em Marraquém, província de Maputo, procuram harmonizar estratégias de comunicação das ações do executivo na base até ao topo. O jornalista Domingos Macalana faz a cobertura do encontro e reporta.
9: Comunicadores do governo em diferentes instituições do Estado assumem um compromisso de trabalhar para a elevação dos níveis de divulgação das políticas, programas e ações do governo. Para o efeito, os comunicadores do governo asseguram que vão fortalecer a comunicação institucional, permitindo desta forma uma partilha mais clara, coordenada e eficaz das ações governativas. O compromisso neste sentido foi assumido esta sexta-feira no segundo dia do Fórum dos Comunicadores do Governo que decorre na localidade de Macaneta, distrito de Marraquene, província de Maputo. O chefe do Gabinete de Comunicação no Ministério das Obras Públicas, Habitação e Recursos Hídricos, Lino Kisiko, destaca que um dos elementos a levar em conta na elevação dos níveis de divulgação das políticas, programas e ações do governo é o acompanhamento da era digital.
10: E é importante também porque o governo já está preocupado com a questão da capacitação do seu pessoal, da área de comunicação, para que responda efetivamente aquilo que é a demanda de comunicação para o público. E, aliás, um dos nossos grandes desafios para o setor da comunicação do governo é respondermos àquilo que é a preocupação da população.
9: Por sua vez, a chefe de repartição da comunicação na Secretaria de Estado em Manica, Valieta Massange, explica que o acompanhamento da evolução tecnológica vai evitar situações de falsas informações.
11: Porque muitas das vezes nas redes sociais há muita desinformação. Então já quando nós apanhamos na Rádio Moçambique, nos canais oficiais, a informação verdadeira. Agora como fazer aquele cidadão que acompanhou essa mensagem tirar a não verdade para repor a verdade? Então esse é um desafio muito grande.
9: Já o chefe do Gabinete de Comunicação e Imagem no Ministério da Justiça, Assuntos Constitucionais e Religiosos, João Chicote, considera que uma das melhores estratégias para o efeito desejado passa pela divulgação antecipada das informações.
12: O comunicador do governo deve ter em mente de que está a comunicar para o povo. É um exercício de transparência sobre as realizações do governo da República de Moçambique. É uma obrigação até constitucional.
9: O fórum, que junta 120 comunicadores de diferentes instituições do Estado, tem como objetivo harmonizar as estratégias de comunicação das ações do Executivo moçambicano da base até ao topo. De Macaneta, no distrito de Marraquene, para a Rádio Moçambique, Domingos Macalani.
0: Na atualidade internacional, o presidente Cyril Ramaphosa diz que a África do Sul está preocupada e envergonhada pelos recentes ataques xenófobos contra estrangeiros africanos. Jornalista Eduardo Figurão.
13: Nos últimos tempos, mais de 72 mil estrangeiros foram forçados a abandonar a África do Sul na sequência de manifestações violentas lideradas por grupos radicais anti-imigração. Em Durban, durante a palestra na Universidade de KwaZulu-Natal, no âmbito da 46ª Cimeira de Chefes de Estado e de Governo da SADC, Ramaphosa sublinhou que a violência contraria o espírito de solidariedade da região.
14: As South Africans, we are deeply concerned and ashamed.
13: Como sul-africanos, estamos profundamente preocupados e envergonhados com o fato de cidadãos de outros países terem sido sujeitos, nos últimos meses, a discriminação e maus tratos. Repito, como sul-africanos, estamos profundamente preocupados e envergonhados com o fato de pessoas de outras nações terem sido maltratadas e até forçadas a deixar o país sob a ameaça da violência. As ações criminosas de alguns membros das nossas comunidades são uma rejeição da solidariedade sobre a qual esta comunidade da África Austral é constituída.
0: Presidente Cyril Ramaphosa diz que a África do Sul está preocupada e envergonhada pelos recentes ataques xenófobos contra estrangeiros africanos. Outras notas do estrangeiro por Adérito Magaia.
15: A Zâmbia aguarda pelos resultados das eleições presidenciais realizadas esta quinta-feira, num processo marcado por expectativa e alguma tensão. A Comissão Eleitoral da Zâmbia suspendeu temporariamente a contagem e a divulgação dos resultados em todo o país. A decisão foi tomada depois de relatos de violência contra funcionários eleitorais e do desaparecimento de boletins do voto. A comissão diz que a medida visa garantir a segurança dos seus funcionários e proteger a integridade do material eleitoral. A suspensão acontece numa altura em que ainda não foi anunciado qualquer vencedor oficial. A Comissão Eleitoral deverá reavaliar a situação nas próximas horas, enquanto crescem as expectativas sobre a retoma da contagem e a divulgação dos resultados.
0: O tempo. A cidade de Pemba poderá registrar amanhã 28 graus centígrados de temperatura máxima, seguida por Tete com 27 graus. Para a cidade da Beira, prevê-se 25 graus, Maputo, Vilanculo, Quelimane e Nampula 24, Xai-Xai e Inhambane 23, Chimoio 20 e Lixinga poderá registrar 17 graus centígrados de temperatura máxima. Ponto final ao Jornal da Noite. Gratos pela atenção dispensada. Jerônimo Wamba esteve na sonorização e Cristina Xavier na edição e apresentação. Boa noite.

0: Está completo o simultâneo com a Antena Nacional da Rádio Moçambique. Trouxemos o Jornal da Noite. 20 horas em toda a República de Moçambique. Retomamos o bloco das informações de utilidade pública para logo depois trazermos aqui a conversa com o músico rap zambesiano radicado na capital do país, Epaito Zuane.
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1: Olá, ouvinte da Rádio Moçambique, emissor provincial da Zambézia, cordiais saudações. Hoje a conversa é com o músico e gladiador nacional Epacho Zuane. De Climane a Maputo, tornou-se uma das grandes referências do hip-hop nacional, notabilizando-se também em batalhas nacionais e internacionais. Quando em Climane galgava os becos de Qualane com amigos da sua época, ninguém imaginava que aquele garoto franzino se tornaria um monstro do hip-hop. Tem estado a lançar novas músicas com muita repercussão, sobretudo a nível das redes sociais, dada a nova forma de se apresentar de vez em quando com críticas de cariz político-social. Será uma nova abordagem ou Epachos?
2: Boa tarde e a todos os ouvintes da Rádio Moçambique. Bem, realmente agora estou com novos projetos porque estou a gravar o meu novo álbum, meu primeiro álbum também, e nesta vertente eu estou não muito para crítica, mas muito para observação social, onde a ideia é mais ou menos ver as coisas que acontecem na nossa sociedade no dia a dia e abordá-las, trazer um pouco de crítica e também trazer soluções. E nas músicas que saíram agora, temos a primeira que foi o que disseram, e a atual, que já vai sair em breve, né, o videoclipe e tudo mais, intitulada Povo Mal Educado. Nas duas músicas, na primeira que foi o que disseram, ela vai diretamente à política e relata acerca dos governantes, principalmente no que concerne às promessas que têm sido feitas desde a independência até cá, que muitas das vezes não são cumpridas. A ideia é consciencializar aos nossos governantes que essas promessas devem ser cumpridas, pois a juventude atual está com mais visão, a juventude atual tem assistido às outras sociedades no nível de desenvolvimento e vê que o nosso país está atrasado em quase muita coisa. Então, pretende que esta realidade possa ser mudada de modo que os governantes mereçam a nossa confiança. E no Povo Mal Educado, ela direciona-se ao Ministério da Educação. Ao Ministério da Educação, por quê? Porque a ideia é falar ao Ministério da Educação que deve criar programas que possam beneficiar os adolescentes, jovens e a comunidade no geral. Deve-se investir mais na educação, porque com a educação vem o desenvolvimento não só de um povo, mas também da mentalidade, da forma que as coisas são abordadas, a forma de ver é diferente, tanto que até os boatos eles se espalham quando o povo não é educado. Então, quando temos um povo educado, consegue saber que isso é uma fake news, consegue ver que isto aqui é algo manipulado, e essa educação tem que seguir o ritmo do desenvolvimento do mundo, vermos outros países a níveis de tecnologia, né? E conseguirmos parar e dizer que não, nós também temos que estar neste nível, nós temos que ter uma educação até um certo nível. Então, Povo Mal Educado é uma das músicas que é uma promessa com o intuito de falar para o Ministério da Educação diretamente que precisa mudar a forma que está a abordar a educação no nosso país.

0: A nível do espectro mediático, Hipátios notabilizou-se muito como gladiador em batalhas no repódromo com gladiadores nacionais e internacionais. Como concilias um Hipátios gladiador e um Hipátios rappers no verdadeiro sentido?
1: Bem, tem sido fácil para mim, porque o importante é saber separar as coisas, né? Saber que quando é o momento de fazer batalhas, é para fazer batalhas. Quando é o momento para escrever uma música, é para escrever uma música. E eu, como sou um artista multifacetado, eu procuro separar os tempos. Por exemplo, agora que não estou muito nas batalhas, para não ficar parado ou ter que esperar uma oportunidade de fazer batalhas, então procuro explorar o meu lado rapper, que é este que agora estou a trazer ao público. Então, quem às vezes precisa de Hipátios para fazer batalhas, eu vou e faço batalhas. Quem precisa de Hipátios para cantar, lançar umas músicas, também estou lá. Então, o importante é saber separar e ser multifacetado acima de tudo.
0: Estando fora de Climane há bastante tempo, como avalias a evolução do hip-hop zambesiano?
1: Bem, realmente estou fora de Climane há bastante tempo, mas nada me impede de acompanhar, né, o hip-hop zambesiano. E atualmente recomenda-se, está em boa saúde. Temos o caso, por exemplo, do One Dion, que é um artista muito bom, que tem lançado aí os seus videoclipes e está a trabalhar como deve ser. Então, fora ele também, tem o Nato Rich e tem muitos outros rappers que o nome agora, os nomes podem estar a me fugir, mas tenho acompanhado. E tirando eles, os artistas também da velha escola trabalham muito, o Cota Constâncio, e o D. Clay, Zé Diacho, e muitos outros que estão a fazer sucesso, estão a trabalhar, mesmo que ainda as plataformas de divulgação ainda sejam escassas na Zambésia, mas o rap zambesiano está de boa saúde e recomenda-se, porque os rappers, a cada dia que passa, estão a trabalhar muito bem.
0: Eu tenho estado a conversar com músicos da província da Zambésia sobre como promoverem as suas músicas e tenho convergido no facto de que estar fora da capital os prejudica bastante. É na capital onde estão sediadas várias televisões, é na capital onde as coisas acontecem. Como contornar isso, estando na Zambésia, por exemplo?
1: Bem, realmente o problema de visibilidade não tem que ser atribuído aos músicos, mas tem que ser atribuído ao Ministério de Cultura, né? Porque seria a obrigação do Ministério de Cultura criar plataformas que pudessem ajudar na expansão da música a nível nacional. Mas o que acontece é que há uma centralização no mundo dos mídias. Se for já ver as televisões, as grandes televisões todas, encontram-se em Maputo, o que em algum momento causa essa impressão de que é preciso que se vá para Maputo. E realmente, né, eu, no meu caso, por exemplo, tive mais visibilidade quando vim para Maputo, mas eu já fazia batalhas nas ruas de Climane há bastante tempo. Bok Lee, por exemplo, que é um dos rappers que eu aqui mencionei, que mais admiro também, para se dar tão bem no mundo da música e ter aparecido muito também, teve que também cair para Maputo, mas já tinha uma notoriedade a nível da zona centro e um bocado da zona norte, mas na zona sul havia sempre esse fechamento, né? Então, este é um dos erros e uma das lutas que nós como artistas devíamos fazer, né? De modo que as grandes televisões elas tivessem suas sucursais em todas as províncias e assim facilitaria. Se fores a ver, a nível nacional nós consumimos muito música vindo de Maputo, mesmo até em língua xangana, mas que por sua vez, para que alguém consiga bater, tem que ser um em um milhão. No caso, por exemplo, do irmão Balua, quando lançou Culpado, o namorado dela, por causa daquela mensagem, acabou se expandindo rápido. Mas, vamos lá, há muitas outras músicas que fazem muito sucesso com uma boa mensagem, mas que deveriam ser conhecidas a nível nacional, mas por causa desta centralização no que diz respeito aos mídias, acabam exatamente sendo regionais e talvez até acabando ser copiadas por muitos artistas que estão na Zona Sul e lançam e ganham sucessos de sucesso, enquanto que os verdadeiros donos ou os autores das tais músicas nem sequer se beneficiam com elas.
0: Já agora, como aproveitar as plataformas digitais para a promoção da arte? Tenho a sensação de que muitos músicos não estão a utilizar este dispositivo.
1: Bem, realmente é possível, né? Por essa razão que Eu sempre digo que o que tem que acontecer é que os artistas não desistam e criem suas plataformas. Eu, no caso, por exemplo, de Lil Wayne, admiro a estratégia de marketing e a forma como ele tem, né, usado as suas redes sociais, porque as redes sociais já fazem de tudo para que tu mesmo tenhas a tua própria televisão na mão. Então, se tu consegues criar um bom conteúdo musical e consegues expandir, é realmente gratificante. Tu aproprias daquilo que é o teu próprio conteúdo, aproveitas ter mais engajamento a nível nacional e, em algum momento, também ganhas a partir das tuas próprias redes sociais. Então, numa situação dessas em que muitas plataformas digitais ou muitas televisões não estão na nossa província, o que nós devemos fazer é criar páginas, né, e criar bons conteúdos, de modo que eles cheguem até aquela pessoa que possivelmente não teria nos conhecido. Então, a rede social já vem muito mais para complementar e para fechar essa parte, né? E a criatividade em si só também ajuda-nos a alcançar diversos cantos do país, se não até além fronteira.
0: Epátios, para quando teremos o álbum ou então uma EP no mercado, sendo que já são várias músicas que disponibilizaste aos teus fãs?
1: Realmente são muitas músicas. O álbum, a princípio, era para dia 22 de agosto, mas por causa mesmo de algumas coisas que deviam ter sido feitas na África do Sul, e com aquela confusão aí que tivemos, sei lá, de alguns moçambicanos voltarem, porque eu já tinha alguns meus colaboradores lá, por causa das camisetas e tal, alguma qualidade, né? Então eles deviam trazer mesmo da África do Sul. E dito isto, tivemos que adiar para dia 12 de outubro. É uma data escolhida por causa das músicas educativas que ali estão. Então será lançamento do álbum e muitas outras novidades, né? Vamos ver como é que vai ser, mas é dia 12 de outubro, dia do lançamento do álbum.
0: Epátios Zuanu foi recentemente laureado com um elogio inesperado do professor Régio Conrado, alguém com créditos académicos, o intelectual exímio. Como recebeu este elogio?
1: Sim, realmente eu fiquei muito satisfeito quanto aos elogios do Dr. Régio Conrado. Para mim chegaram de bom grado, e dizer que para mim cada elogio significa mais trabalho. Então, quando ele me elogiou, eu senti que devia trabalhar mais e mais para alcançar mais pessoas que estão diretamente ligadas à academia. E desde já irei mandar as músicas e dizer para todo o povo da Zambézia, em particular de Quelimane, que boas coisas estão a caminho. E quem sabe, né? Até lá, quem sabe se me chamam aí pelo menos pela primeira vez no dia da cidade de Quelimane, seria uma coisa muito boa para mim, ficaria muito satisfeito. Então vamos lá ver como é que vai ser.
0: Amigo ouvinte, esta foi a conversa com o músico zambeziano Epátio Zuane. Falamos sobre projetos e tivemos a sua opinião sobre o estágio da música zambeziana. Para finalizar, fique com a música Ebaribara, da autoria de Epátio Zuane e Dick Clay. Até a próxima.

constância a marcar presença neste espaço de emissão em língua oficial portuguesa. São, neste preciso momento, 20 horas e 32 minutos. Continuamos a oferecer-lhe música variada em noite de sexta-feira, noite de carnaval, pelo menos a nível da cidade de Climane. Tudo a propósito do Dia da Cidade a comemorar-se no próximo dia 21 de agosto. Serão dois finais de semana de folia aqui na cidade de Climane. Este é Dicente, o tema Querem Dinheiro.

0: voz de Nuno Abdul e este Aceita. São 20 horas e 39 minutos. 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Transmitimos dos estúdios em Climane, espaço de música variada, agora 20h40. Vamos continuar a oferecer-lhe a voz de Nuno Abdul, desta feita ao lado de DK, num projeto de DJ Fala. DJ Fala é melhor, a música intitula-se Fala, é assim que é.
1: Nuno Abdul, está comprovado. Fala.

0: Os da Trio Fam, este Tu És Tão Linda. São 20 horas e 47 minutos.
1: É culpa
0: de... Tempos de Young Double e Ana Joyce.
1: Não importa qual dos dois é que dirigia. 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Então é preciso haver um equilíbrio para mantermos o contraste. 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

Stanley Joyce na ponta final deste espaço de emissão em português aqui nas antenas da Rádio Moçambique, emissora provincial da Zambézia. Amigo ouvinte, receba as despedidas de Hamilton António. Faço votos de uma excelente sintonia à restante programação deste canal de rádio e igualmente faço votos de um bom final de semana. Saio e vou deixá-lo ficar com a voz de Pato e o tema Povo de Angola.

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1: 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Boa noite.
2: Boa noite, Gerson Alexandre. Boa noite, ouvinte. A primeira-ministra disse que o Executivo vai operacionalizar o Portal do Cidadão, instrumento que vai permitir ao cidadão aceder por meio de um único canal a certidões, licenças e outros documentos. Bem-vinda, Levi, sublinhou que a ambição do governo passa por ter 70% dos serviços públicos essenciais disponíveis por via eletrônica e sejam solicitados a partir de qualquer ponto do país. A governante falava esta sexta-feira em Maputo no encerramento do simpósio comemorativo dos 40 anos da institucionalização do cargo de primeiro-ministro e da criação do gabinete de apoio ao titular do cargo.
3: Mede-se, sobretudo, pelos resultados que chegam à vida das pessoas. Uma política pública só cumpre plenamente a sua missão quando melhora a vida do cidadão, quando o serviço público funciona melhor, quando o atendimento é mais digno, quando os recursos do Estado chegam onde são mais necessários, quando uma decisão tomada ao nível central produz uma mudança concreta numa província, num distrito, numa comunidade. É aí que a coordenação governativa ganha verdadeiro sentido.
2: Primeira-ministra, bem-vinda a Levi, falando esta sexta-feira em Maputo, no encerramento do simpósio comemorativo dos 40 anos da institucionalização do cargo de primeiro-ministro e da criação do gabinete de apoio ao titular do cargo. No país, já estão em funcionamento as novas aeronaves Embraer 190, adquiridas no ano passado pelas linhas aéreas de Moçambique para o reforço e modernização da sua frota. A primeira das duas aeronaves, batizada com o nome de Limpopo e que ostenta a identidade visual Aero Moçambique, fez esta sexta-feira o seu voo inaugural de Maputo para a cidade portuária de Nacala, na província de Nampula, transportando mais de 70 passageiros a bordo. Durante a cerimônia de lançamento das operações das aeronaves e da nova marca, o ministro dos Transportes e Logística, João Macombe, disse que o investimento visa melhorar a mobilidade e garantir a sustentabilidade da empresa.
4: O nosso objetivo é criar uma companhia mais eficiente, financeiramente sustentável e capaz de prestar um serviço regular, seguro e de qualidade para os nossos cidadãos. Mas os resultados dependerão sempre do compromisso dos nossos trabalhadores. No caso da LAM, esperamos que o reforço da capacidade operacional se traduza em maior regularidade de voos, melhor utilização dos ativos que nós temos, maior eficiência e melhoria progressiva do serviço prestado aos nossos passageiros.
2: Ministro dos Transportes e Logística, João Macombe. Na cidade de Chimoio está controlada a situação de fornecimento e distribuição de combustíveis para as próximas semanas. A garantia foi dada pelo secretário de Estado na província de Manica após uma visita efetuada a vários postos de abastecimento da urba. Lourenço Lindon fez saber que os estoques da distribuidora pública e das gasolineiras privadas estão a ser repostos com regularidade.
5: Uns dizem que há problemas de combustíveis, mas há outros que nos dizem que não há problema de combustível. Há umas duas bombas que disseram que há 4 dias tinham registrado algum esgotamento de algum combustível, sobretudo o diesel. Mas há outras que ainda têm combustíveis. A Petromoc nos garante que não há problema de combustíveis aqui na província e em Chimoio em particular.
2: Secretário de Estado na província de Manica, Lourenço Lindonde.

0: com águas estagnadas das chuvas, das inundações urbanas. Não podem continuar estas a ditar a rotina de sofrimento e destruição dos nossos bairros.
1: Presidente do Conselho Municipal da Matola, Júlio Parruca. Os delegados da 11ª Conferência Nacional de Quadros da Frelimo começam a chegar na segunda-feira à cidade de Chimoio, província de Manica. As comissões de trabalho já praticamente concluíram todo o processo que tem a ver com a recepção e acomodação das delegações. O primeiro secretário da Frelimo na província de Manica, Tomás Chicango, assegura que estão a ser criadas condições para que as lideranças das delegações possam visitar o local que vai acolher a conferência.
2: Nós vamos começar a receber os camaradas a partir do dia 17 e a conferência começa dia 21 e vai terminar dia 23. Então, para eles se familiarizar com o local e para ver como é que vai ser a planificação de transporte dos mesmos, dos locais de alojamento para aqui na tenda gigante onde vai decorrer a Conferência Nacional de Quadros. Então, é um dado muito, muito importante para nós, como província, como cidade de Chimoio.
1: Tomás Chicango e o ponto de situação dos preparativos da 11ª Conferência Nacional de Quadros da Frelimo a decorrer de 21 a 23 do mês em curso na cidade de Chimoio, província de Manica. No estrangeiro, o presidente Cyril Ramaphosa diz que a África do Sul está preocupada e envergonhada pelos recentes ataques xenófobos contra estrangeiros africanos. Pormenores por Eduardo Figurão.
3: Nos últimos tempos, mais de 72 mil estrangeiros foram forçados a abandonar a África do Sul na sequência de manifestações violentas lideradas por grupos radicais anti-imigração. Em Durban, durante a palestra na Universidade de KwaZulu-Natal, no âmbito da 46ª Cimeira de Chefes de Estado e de Governo da SADC, Ramaphosa sublinhou que a violência contraria o espírito de solidariedade da região. Rádio Moçambique, Eduardo Figurão, em Joanesburgo.
1: O tempo. A cidade de Pemba poderá registrar este sábado 28 graus centígrados de temperatura máxima, seguida por Tete com 27 graus. Para a cidade da Beira, prevê-se 25 graus, Maputo, Vilanculo, Quelimane e Nampula 24, Xaxai, Inhambane 23, Chimoio 20 e Lixinga poderá registrar 17 graus centígrados de temperatura máxima. Foram as notícias a esta hora. As próximas, às 22 horas. 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

0: dos nossos bairros.
1: Presidente do Conselho Municipal da Matola, Júlio Parruca. Os delegados da 11ª Conferência Nacional de Quadros da Frelimo começam a chegar na segunda-feira à cidade de Chimoio, província de Manica. As comissões de trabalho já praticamente concluíram todo o processo que tem a ver com a recepção e acomodação das delegações. O primeiro secretário da Frelimo na província de Manica, Tomás Chicango, assegura que estão a ser criadas condições para que as lideranças das delegações possam visitar o local que vai acolher a conferência.
2: Nós vamos começar a receber os camaradas a partir do dia 17 e a conferência começa dia 21 e vai terminar dia 23. Então, para eles se familiarizar com o local e para ver como é que vai ser a planificação de transporte dos mesmos, dos locais de alojamento para aqui na tenda gigante onde vai decorrer a Conferência Nacional de Quadros. Então, é um dado muito, muito importante para nós, como província, como cidade de Chimoio.
1: Tomás Chicango e o ponto de situação dos preparativos da 11ª Conferência Nacional de Quadros da Frelimo a decorrer de 21 a 23 do mês em curso na cidade de Chimoio, província de Manica. No estrangeiro, o presidente Cyril Ramaphosa diz que a África do Sul está preocupada e envergonhada pelos recentes ataques xenófobos contra estrangeiros africanos. Pormenores por Eduardo Figurão.
3: Nos últimos tempos, mais de 72 mil estrangeiros foram forçados a abandonar a África do Sul na sequência de manifestações violentas lideradas por grupos radicais anti-imigração. Em Durban, durante a palestra na Universidade de KwaZulu-Natal, no âmbito da 46ª Cimeira de Chefes de Estado e de Governo da SADC, Ramaphosa sublinhou que a violência contraria o espírito de solidariedade da região. Rádio Moçambique, Eduardo Figurão, Joanesburgo.
1: O tempo. A cidade de Pemba poderá registrar este sábado 28 graus centígrados de temperatura máxima, seguida por Tete com 27 graus. Para a cidade da Beira, prevê-se 25 graus, Maputo, Vilanculo, Quelimane e Nampula, 24, Xaxai, Inhambane, 23, Chimoio, 20, Lixinga poderá registrar 17 graus centígrados de temperatura máxima. Foram as notícias a esta hora, as próximas às 23 horas e 30 minutos, inseridas no último jornal. 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
2: Boa noite. A primeira-ministra assegura que o Executivo vai operacionalizar o portal do cidadão. Na plataforma, o cidadão poderá ter acesso a certidões, licenças, bilhete de identidade, registro comercial e outros documentos. A LAM Air Moçambique coloca mais duas aeronaves no espaço aéreo nacional. Denúncia da OMS, registados mais de 10 mil ataques contra estruturas sanitárias a nível mundial desde 2018. Começa agora o último jornal. Nelson Muando está na apresentação e Jerônimo Muamba na sonorização. Fique conosco.

0: é bem-vindo. O presidente da República defende o reforço do papel de coordenação do primeiro-ministro na condução da ação governativa para a melhoria da administração pública no país. Daniel Chapo afirma que as reformas institucionais devem contribuir para tornar a máquina administrativa mais eficiente e capaz de prestar serviços públicos de melhor qualidade. O chefe de Estado falava hoje em Maputo na abertura do simpósio comemorativo dos 40 anos da institucionalização do cargo de primeiro-ministro e da criação do gabinete de apoio ao titular do cargo.
1: Estas reformas devem ter sempre em atenção tornar a máquina administrativa mais eficiente, capaz de responder à demanda de um serviço público de melhor qualidade, visando o bem-estar de todos os moçambicanos. O processo de consolidação do Estado moçambicano ensina-nos que é fundamental a tomar decisões estruturantes, adotando reformas necessárias e oportunas para tornar as instituições mais fortes e relevantes na condução dos destinos do nosso país.
0: Na ocasião, o presidente da República, Daniel Chapo, defendeu igualmente uma atuação governativa coordenada, baseada na comunicação entre o primeiro-ministro e os membros do governo. E na esteira do simpósio comemorativo dos 40 anos da institucionalização do cargo do primeiro-ministro e da criação do gabinete de apoio ao titular do cargo, a primeira-ministra, bem-vinda Levi, assegura que o executivo vai operacionalizar o portal do cidadão, Leopoldo Agapito, da nossa redação central.
2: Bem-vinda, Levi, referiu que com o instrumento o cidadão vai aceder por meio de um único canal a certidões, licenças, bilhetes de identidade, registro comercial e outros documentos. A governante sublinhou que a ambição do governo passa por ter 70% dos serviços públicos essenciais disponíveis por via eletrónica e que sejam solicitados a partir de qualquer ponto do país. A primeira-ministra falava nesta sexta-feira no encerramento do simpósio comemorativo dos 40 anos da institucionalização do cargo de primeiro-ministro e de criação do gabinete de apoio ao titular do cargo. Bem-vinda, Levi, anotou na sua intervenção que a importância da coordenação governativa não se mede apenas pelas decisões tomadas ou pelos instrumentos aprovados.
3: Mede-se, sobretudo, pelos resultados que chegam à vida das pessoas. Uma política pública só cumpre plenamente a sua missão quando melhora a vida do cidadão, quando o serviço público funciona melhor, quando o atendimento é mais digno, quando os recursos do Estado chegam onde são mais necessários, quando uma decisão tomada ao nível central produz uma mudança concreta numa província, num distrito, numa comunidade. É aí que a coordenação governativa ganha verdadeiro sentido.
2: Bem-vinda, Levi, disse que as novas dinâmicas geopolíticas e a expansão das tecnologias de informação e comunicação colocam desafios à governação.
3: O mundo está a mudar rapidamente. A inteligência artificial, a crescente interdependência das economias, as novas dinâmicas geopolíticas, a expansão das tecnologias de informação e comunicação e as mudanças climáticas colocam novos desafios à governação. Perante esta realidade, a administração pública não pode permanecer estática. Tem de acompanhar a mudança, tem de antecipar problemas, tem de responder com maior rapidez e, sobretudo, tem de estar cada vez mais próxima do cidadão. É neste contexto que renovamos o compromisso de prosseguir com reformas destinadas a construir uma administração pública mais eficiente, transparente e orientada para resultados concretos.
2: Primeira-ministra, bem-vinda, Levi, falando nesta sexta-feira em Maputo, no encerramento do simpósio comemorativo dos 40 anos da institucionalização do cargo de primeiro-ministro e da criação do gabinete de apoio ao titular do cargo.
0: A LAM, Air Moçambique, coloca mais duas aeronaves no espaço aéreo nacional. Hoje a companhia procedeu ao voo inaugural de um dos aparelhos, onde também viajou nosso colega Paulo Nunes.
4: Já estão em funcionamento as novas aeronaves Embraer 190, adquiridas no ano passado pelas linhas aéreas de Moçambique para o reforço e modernização da sua frota no país. A primeira das duas aeronaves, batizada como Limpopo e que ostenta a identidade visual Air Moçambique, fez esta sexta-feira o seu voo inaugural de Maputo para a cidade portuária de Nacala, na província de Nampula, transportando mais de 70 passageiros a bordo. Durante a cerimônia de lançamento das operações das aeronaves e da nova marca, o ministro dos Transportes e Logística, João Matlombe, disse que o investimento visa a melhoria da mobilidade e garantia da sustentabilidade da empresa.
5: O nosso objetivo é criar uma companhia mais eficiente, financeiramente sustentável e capaz de prestar um serviço regular, seguro e de qualidade para os nossos cidadãos. Importa destacar que a frota é um dos instrumentos para alcançar esse objetivo, mas os resultados dependerão sempre também da qualidade da gestão, da disciplina operacional, da capacidade comercial e do compromisso dos nossos trabalhadores. No caso da LAM, esperamos que o reforço da capacidade operacional se traduza em maior regularidade de voos, melhor utilização dos ativos que nós temos, maior eficiência e melhoria progressiva do serviço prestado aos nossos passageiros.
4: João Matlombe exige da Companhia de Bandeira que a nova identidade em Moçambique adotada esta sexta-feira seja um instrumento de transformação efetiva da empresa.
5: A modernização de uma companhia aérea não se limita apenas à sua imagem. Envolve a forma como gerimos, como organiza as suas operações e como responde ao senso de mercado. Atrasos em qualquer companhia anormal acontece, por questões operacionais, por várias situações. O que não é admissível é que os passageiros fiquem desprovidos de qualquer assistência quando há atraso de voos. É essa mudança que a marca exige, para que as pessoas olhem para a marca e digam: há um atendimento diferente, estamos informados e há previsibilidade nos voos da LAM. Não basta mudarmos a marca, mantermos os mesmos hábitos, as mesmas pessoas e o mesmo compadrio sobre situações que obviamente não identificam a nossa marca.
4: Já o presidente do Conselho de Administração da LAM, Agostinho Langa Júnior, explicou que o processo de reestruturação da companhia tem estado a garantir a redução de custos financeiros e a tornar as ligações aéreas mais competitivas. Langa Júnior acrescenta que as medidas adotadas permitem gerar poupanças anuais superiores a 3 milhões de dólares.
6: Reduzimos o número de contratos ativos de 447 para 208. Reduzimos os custos operacionais e administrativos em cerca de 20%, os custos com combustível em aproximadamente 46% e os custos de catering em cerca de 50%. A primeira fase da reestruturação da força de trabalho permitiu adicionalmente uma poupança anual de cerca de 3,4 milhões de dólares. São resultados que demonstram uma mudança de cultura de gestão da companhia.
4: A segunda aeronave, batizada como Zambeze, poderá começar as suas operações comerciais na próxima segunda-feira, fazendo ligações Maputo-Beira.
0: O secretário de Estado na província de Manica, Lourenço Lindon, assegura que a situação de fornecimento e distribuição de combustíveis na cidade de Moio está controlada e com garantias de estabilidade para as próximas semanas. Jornalista Nelson Mainato.
7: Depois de se registar a escassez de combustíveis líquidos, o governante percorreu alguns postos de venda e o depósito da Petromoc em Chimoio para aferir a real disponibilidade do produto e tranquilizar os munícipes. Lourenço Lindondé sublinhou que os estoques da distribuidora pública e das gasolineiras privadas estão a ser repostos com regularidade.
8: Alguns dizem que há problemas de combustíveis, começam já, a situação está a retornar-se. Né? Mas há outros que nos dizem que não há problema de combustível. Constatamos duas situações, de certa forma, diferentes. Há umas duas bombas que disseram que há dois, há três ou quatro dias tinham registrado algum esgotamento de algum combustível, sobretudo o diesel. Mas há outras que ainda têm combustíveis. Agora estamos aqui na Petromoc, que nos garante que não há problema de combustíveis aqui na província e em Chimoio em particular.
7: O superintendente do depósito da Petromoc em Chimoio, João Fanuel, assegura que a capacidade instalada permite responder de forma contínua às necessidades dos revendedores.
9: Temos gasolina disponível e tanto diesel temos disponível e ainda tem caminhões a caminho. Para a gasolina temos 160 mil litros de gasolina e diesel temos 360 mil litros.
7: Alguns gestores de gasolineiras asseguram não haver ruptura de estoque de combustíveis líquidos há algumas semanas. Da cidade de Chimoio, Nelson Mainato.
0: E em Nampula, o governador local reitera que continuará implacável contra o contrabando de combustíveis. Eduardo Abdullah entende que a ilegalidade prejudica a economia da província. Lúcia Macna.
10: Eduardo Abdullah disse ser inadmissível que o combustível seja revendido a preços exorbitantes, comprometendo o sistema de negócio na província mais populosa do país. Daí que apela a população a ser vigilante contra os fiscalizadores do governo que se aproveitam do momento fazendo inspeções ou fiscalizações ilegais para encherem os seus bolsos, um ato inadmissível para a governação. O governante fez estes pronunciamentos no ato da inauguração de um posto de abastecimento de combustível na cidade de Nampula.
11: Não podemos aceitar que alguém compre combustível numa bomba para depois revendê-lo clandestinamente a preços incomportáveis para o cidadão. Isso não é negócio. É oportunismo, é bandidagem. E contra a bandidagem, nós vamos lutar. Nampula precisa de negócio feito dentro da lei, com transparência, responsabilidade e respeito pelo consumidor. Precisamos de impedir esquemas de favorecimento, armazenamento irregular e desvio de combustível para circuitos clandestinos.
10: Nando Amorim, representante do corpo diretivo do posto de abastecimento, disse que o seu elenco é comprometido com o bem servir, por isso tem a consciência de que o estabelecimento é inaugurado numa altura em que o país se ressente de escassez de combustíveis em algumas bombas.
12: A Eco Company, felizmente, nunca teve estas limitações. Sempre que tem um estoque, é para vender. Não temos estas necessidades de reter o combustível, porque não havendo combustível, nós temos o dever e a obrigação de comunicar ao consumidor. Nesta fase primordial da inauguração, estamos preparados para atender a demanda dos consumidores.
10: Momentos da inauguração do posto de abastecimento de combustível na cidade de Nampula. Lúcia Máquina. Em Nampula.
0: Continuamos em Nampula, onde está em marcha a construção do mercado de peixe dos belenenses na cidade capital. A empreitada com financiamento do governo da Noruega está orçada em cerca de 70 milhões de meticais. Albano Xavier.
13: O dinheiro foi anunciado esta sexta-feira pelo representante do embaixador da Noruega em Moçambique. O Isten Evenista reconheceu que o mercado de peixe dos belenenses é de capital importância para a comunidade, segurança e higiene dos vendedores e dos compradores de produtos pesqueiros no âmbito da dinamização da economia local. Ao segundo representante do embaixador da Noruega em Moçambique, o organismo vai continuar a promover soluções sustentáveis para a melhoria das condições de vida das comunidades da região norte no que tange à nutrição, produção e o acesso aos mercados.
14: É um exemplo do que pode ser alcançado através da colaboração entre autoridades locais, parceiros de desenvolvimento, parceiros de implementação e, mais importante, as comunidades aqui presentes.
13: O presidente do município da cidade de Nampula, Luís Jiquira, disse que o ato representa um presente para os munícipes por ocasião dos 70 anos de elevação à categoria de cidade, a serem celebrados no próximo dia 22 do mês corrente. Anunciou ainda que o modelo de construção deste mercado será feito em todos os 6 postos administrativos para devolver a beleza da urbe e dignificar a atividade comercial.
15: Nós queremos devolver aquela cultura que nós tínhamos antes, há anos atrás, em que nós saíamos nos domingos, nos sábados, junto com a nossa família, íamos ao mercado fazer compras, sentávamos no mercado, comíamos no mercado, fazíamos nosso achuacho e divertíamos junto da nossa família. Então, este é o modelo que nós queremos replicar nos postos administrativos a nível da nossa urbe.
13: O novo mercado de peixe dos belenenses na cidade de Nampula dispõe de seções para venda do pescado e carnes, hortícolas e quiosque, unidade de processamento de gelo, energia, água, sanitários e segurança. Albano Xavier, em Nampula.
0: Está a acompanhar o último jornal. Pelo menos 8 pessoas morreram este ano no distrito de Marara, província de Tete, em consequência do conflito homem-fauna bravia. As autoridades descrevem a situação como preocupante e definem formas de intervir para travar a tendência crescente. Adriano Biquiuano.
16: As autoridades do distrito de Butarara, em Tete, estão a tomar medidas para a prevenção dos casos de conflito homem-fauna bravia. O destaque vai para a prevenção dos ataques por crocodilos que são frequentes ao longo do rio Zambeze, segundo o administrador distrital. Lino Chuosa disse que o abate seletivo de animais conflituosos tem sido a última alternativa para minimizar a situação. Chuosa deu a conhecer que, além de abate seletivo de animais mais conflituosos, como o caso de crocodilos e hipopótamos, a construção de fontes de abastecimento de água para evitar a frequência das pessoas aos rios Zambeze e Xiri tem sido uma das medidas. O chefe do executivo de Mutarara revelou que a vedação de alguns locais mais frequentados por pessoas é uma iniciativa que o seu executivo pretende incrementar. Da província de Tete, Adriano Biquiuano.
10: caminho da 11ª Conferência Nacional de Quadros da Frelimo.
17: O que nós temos conquistado e que é preciso consolidar e valorizar é a união e a coesão dos moçambicanos em torno da nossa independência, da nossa unidade nacional e formação. Mas já essa vitória vai ter resultados desejados se nós conseguirmos assegurar a frente económica. Esta abordagem esteve sempre dentro da frente de libertação de Moçambique, libertar a terra e os homens e preparar as pessoas. Efetivamente, nós conseguimos uma etapa difícil, mas muito boa, foi conquistar a independência, conquistar a unidade nacional, reforçarmos a reconciliação entre nós, moçambicanos, tentarmos lutar por um objetivo comum. Mas o que vai nos, de facto, unir, fazer o país crescer, conquistar um espaço aqui na região e afirmarmos um espaço na região, é com uma independência económica que vamos fazer.
18: Aires Ali, membro da Comissão Política da Frelimo.
10: A caminho da 11ª Conferência Nacional de Quadros da Frelimo.
0: O secretário do Comitê Central da Frelimo para a área de mobilização, trabalho ideológico e organizações sociais diz que a 11ª Conferência Nacional de Quadros deste partido será uma ocasião para refletir sobre os desafios com vista ao desenvolvimento socioeconómico do país. Gonçalves Gemus manteve hoje um encontro com membros das organizações sociais do partido em Chimoio e garantiu debates abertos sobre as prioridades de Moçambique, Domingos Cateado.
19: Djamussi afirmou que, durante a conferência liderança, da Frelimo vai ainda destacar a importância da coesão e da unidade como pilar para o fortalecimento do partido e alcance dos seus objetivos políticos.
20: O partido diz que tem que haver coesão, amor ao próximo. Também a igreja diz o mesmo, amor ao próximo, perdão e respeito ao seu próximo.
21: Eu sei que tem grandes desafios a nível da base, faz um grande trabalho e colaboram plenamente com as estruturas do partido e do governo, para que nós todos, a nossa missão é a mesma. Um está na parte divina e nós estamos na parte mundana, mas desaguamos no mesmo. O partido proíbe não roubar. Também a igreja faz o mesmo, não é verdade?
19: Gonçalves Gemussi defendeu que o partido Frelimo deve ultrapassar as diferenças de opinião através do diálogo, respeito mútuo e cumprimento das normas internas, privilegiando os interesses coletivos.
20: Sempre quando na nossa comunidade, na nossa povoação, na nossa zona, quando aparece uma coisa nova que provém de cima, então é preciso que partilhemos essa informação a toda a liderança de vários estratos sociais. Isto é para que todos possamos assumir esta missão.
19: Segundo aquele dirigente partidário, a 11ª Conferência Nacional de Quadros da Frelimo vai decorrer em Chimoio, num contexto da consolidação interna do partido, preparação dos seus membros para enfrentar os desafios políticos e sociais do país. Da cidade de Chimoio, Domingos Cadeado.
0: A Liga Feminina do Movimento Democrático de Moçambique, reunida em Quelimane, província da Zambésia, condena a violência baseada no género e apela à denúncia. Sérgio Mamudo com o detalhe.
22: O posicionamento foi defendido esta sexta-feira pela presidente da Liga Feminina do MDM, Judith Makwakwa, numa conferência de imprensa em Quelimane. Judith Makwakwa diz que está preocupada com episódios de violência baseadas no género que culminam com a morte de mulheres.
23: Temos tido casos de violência de mulher, o feminicídio, o fato de a mulher ser morta por ser mulher é preocupante. São dessas matérias também que nos vamos tratar para que as mulheres também saibam se defender, saibam se proteger, saibam denunciar casos de violência, não normalizar qualquer ato de violência, ainda que seja um pequeno sinal que demonstra que isto pode gerar uma violência que depois pode chegar a casos de morte. Estas mulheres devem denunciar.
22: A presidente da Liga Feminina do MDM está na Zambésia para orientar os trabalhos de formação de mulheres deste partido com vista às próximas eleições autárquicas.
23: Vamos trabalhar com as mulheres, onde teremos uma formação de quadro das mulheres, de modo a revitalizar as bases. Sabemos nós que a vitória prepara-se. E este momento em que as mulheres do MDM sendo uma organização de massa, devem estar preparados para carregar o partido, para garantir com que o MDM possa ter resultados positivos nos próximos pleitos eleitorais. E a necessidade de formarmos estas mulheres, a necessidade de colocarmos as mulheres na dianteira, a necessidade de mostrarmos qual é o papel da mulher dentro do partido e na sociedade, porque a mulher é mãe.
22: Judite Makwakwa, presidente da Liga Feminina do MDM, falando à imprensa esta tarde em Kilimani. De Kilimani, Sérgio Mamudo.
0: Também na Zambézia está a liderança do partido Anamola, com o objetivo de dirigir as festividades do primeiro ano desta formação política, Salim Tepa.
1: O partido Anamola poderá concorrer coligado a outras formações políticas da oposição nas próximas eleições autárquicas. A intenção foi anunciada esta tarde em Kilimani pelo presidente do partido, Venâncio Mondlane. As eleições autárquicas serão as primeiras eleições que poderão contar com a participação de Anamola. Venâncio Mondlane disse à comunicação social em Kilimani que a celebração do primeiro aniversário do Anamola vai ser também um momento de reflexão sobre os desafios desta formação política.
2: E celebrando um ano, claro, tem um lado da festa, tem um lado da alegria, tem um lado da exaltação, mas também tem um lado de refletir um bocado o que aconteceu com a Anamola ao longo desse ano. O que a Anamola passou em termos de desafios, em termos de fraquezas, em termos dos pontos fortes que tivemos e também o que, nós aprendemos para nos tornarmos melhores depois do dia 15. E naturalmente também viemos cá para fincar, para afirmar os desafios mais urgentes, mais candentes que o Anamola tem.
1: Venâncio Mondlane, presidente do Anamola, falando à imprensa esta tarde em Kilimani, de onde falou Salim Tepa.
0: Último jornal, a Polícia da República de Moçambique em Gaza neutraliza uma quadrilha composta por 5 indivíduos. Os elementos do grupo estão indiciados de furto em residência do distrito de Belém. Horácio Dengo.
3: E trata-se de indivíduos que, com recurso a armas de fogo, protagonizavam assaltos a cidadãos de grande distrito, com destaque para agentes econômicos locais. Dos 5 indivíduos, 3 encontram-se sob custódia da PRM, sendo um mototaxista, um curandeiro e um considerado principal por ser o suposto dono da arma de tipo pistola que era usada para as suas incursões, enquanto outros 2 encontram-se foragidos. A informação foi partilhada pelo chefe das relações públicas no Comando Provincial da PRM em Gaza, Carlos Makwakwa, que indicou que a neutralização desta quadrilha ocorreu esta quinta-feira depois de um assalto a um operador de carteiras móveis, onde roubaram cerca de 300 mil meticais. Horácio Dengo, em Xaxai.
0: Agora o desporto. A Associação Black Bulls e o Ferroviário da Beira venceram os seus respectivos jogos e distanciaram-se da concorrência na liderança de Moçambola. Adão Matimbe, do canal desportivo da Rádio Moçambique.
5: Triunfo categórico da Black Bull em pleno santuário 25 de junho, nesta sexta-feira. Os touros venceram o Ferroviário de Nampula por 3-1 e cristalizaram a liderança do Campeonato Nacional de Futebol, agora com 26 pontos. Passam já 14 jornadas. O Machacane foi à casa do Baía de Pemba empatar sem golos. Uma encomenda, na opinião de Arthur Semedo.
24: Andam muitos senhores neste futebol. Muitos, se calhar estou a exagerar. Andam alguns senhores com boa reputação, mas são estes de facto que têm comandado estas arbitragens aqui. São estes senhores que andam a comandar isto. Por isso, este resultado se calhar já vinha encomendado lá de Maputo.
5: Deslocação a Zeda teve o Ferroviário de Maputo, derrotado no reduto do homônimo Dinacala por 1-0. Saiu Zenedino Mulungu e Tiago Machaí se estreou-se a ganhar. Com o triunfo, os da Maiaia ultrapassam as locomotivas de Maputo, somando 16 pontos, mais um que a turma de Carlos Manuel. Resultados da 14ª jornada: Xingal de Tete 0, Associação Desportiva de Vilanculo 0, Ferroviário da Beira 3, Ferroviário de Lixinga 0, Baía de Pemba 0, Machacane 0, Ferroviário de Nacala 1, Ferroviário de Maputo 0 e Ferroviário de Nampula 1, Black Bull 3. A jornada 14 encerra neste sábado com o duelo entre a Associação Desportiva de Pemba e o Costa do Sol.
0: No desporto, há notas do estrangeiro. Mais de 10 mil ataques contra estruturas sanitárias foram registados ao nível mundial desde 2018, sem que ninguém ou nenhum Estado tenha sido levado a tribunal, denunciou hoje a Organização Mundial da Saúde. Os ataques causaram cerca de 5.700 mortos e 8.500 feridos em 29 países e territórios, afirmou o diretor da Unidade Humanitária e de Gestão de Catástrofes na OMS, Altaf Mousani, que apresentou estes números numa conferência de imprensa em Genebra. O presidente Cyril Ramaphosa diz que a África do Sul está preocupada e envergonhada pelos recentes ataques xenófobos contra estrangeiros africanos. Mais de 72 mil estrangeiros foram forçados a abandonar aquele país vizinho na sequência das manifestações violentas lideradas por grupos radicais anti-imigração. Correspondente Eduardo Figurão.
4: Em Durban, durante a palestra na Universidade de KwaZulu-Natal, no âmbito da 46ª Cimeira de Chefes de Estado e de Governo da SADC, Ramaphosa sublinhou que a violência contraria o espírito de solidariedade da região.
6: As South Africans, we are deeply concerned and ashamed.
4: Como sul-africanos, estamos profundamente preocupados e envergonhados com o fato de cidadãos de outros países terem sido sujeitos, nos últimos meses, a discriminação e maus tratos. Repito, como sul-africanos, estamos profundamente preocupados e envergonhados com o fato de pessoas de outras nações terem sido maltratadas e até forçadas a deixar o país sob a ameaça da violência. As ações criminosas de alguns membros das nossas comunidades são uma rejeição da solidariedade sobre a qual esta comunidade da África Austral é constituída. Cyril Ramaphosa voltou a defender uma abordagem holística para a migração na região. O chefe de Estado sul-africano defende que os países da SADC devem trabalhar em conjunto para combater as causas subjacentes ao fenômeno, como a pobreza, a instabilidade política e os conflitos sociais. Num outro plano, Cyril Ramaphosa saudou o progresso do diálogo nacional inclusivo em Moçambique, bem como a assinatura do compromisso político que o sustenta. A menção ao caso moçambicano surgiu quando o presidente sul-africano dissertava sobre a importância da paz e da estabilidade para atrair investimento e dar resposta às necessidades sociais básicas das populações da SADC. Durante a palestra subordinada ao tema Traduzir a Visão 2050 da SADC em Ação e Caminhos para a Solidariedade, Igualdade e Prosperidade Partilhada, Cyril Ramaphosa apelou ainda ao investimento nos jovens, nas mulheres, na saúde e no desenvolvimento social. Rádio Moçambique, Eduardo Figurão, Joanesburgo.
0: No fim do jornal, as temperaturas máximas previstas para amanhã. Pemba poderá registar 28 graus centígrados de máxima, seguida por Tete com 27 graus. Para a cidade da Beira, prevê-se 25 graus centígrados de máxima. Maputo, Vilanculo, Guilimani, Nampula 24, Xai-Xai, Inhambane 23, Moio 20 e Lixinga 17 graus centígrados de temperatura máxima. Fica por aqui esta edição do Último Jornal. Recebo os cumprimentos de Nelson Muando na apresentação e Jerônimo Muamba na sonorização. Boa noite.
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